0: declaração automática do imposto de renda.
1: O pagamento dos valores será feito no dia 15 de julho. Graziela Mendonça.
2: O lote automático beneficia contribuintes que não eram obrigados a declarar o imposto de renda em 2025, não entregaram a declaração, tiveram o imposto retido na fonte em 2024 e têm até R$ 1.000 a receber.
0: Hoje, na apresentação da Voz do Brasil, Luciana Vasconcelos e Luciano Seixas.
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0: As negociações entre os governos do Brasil e dos Estados Unidos continuam em andamento a respeito da aplicação das novas tarifas comerciais.
1: Os dois países também avançaram nas discussões sobre cooperação no combate ao crime transnacional.
3: Brasil e Estados Unidos realizaram mais uma rodada de negociações a respeito da aplicação de novas tarifas sobre produtos brasileiros. Trata-se de uma sobretaxa de 25% sobre diferentes produtos exportados pelo Brasil. Em alguns casos, a taxação pode chegar até 37,5%. O ministro do Desenvolvimento, Indústria, Comércio e Serviços, Márcio Elias, afirmou que as negociações seguem em andamento e que estão concentradas na defesa dos interesses comerciais do país.
4: Não sairemos da mesa de negociação em momento algum e não permitiremos jamais que um tema que não diga respeito à relação comercial, à relação econômica, à boa relação política que o Brasil sempre teve com os Estados Unidos, ela deixe de presidir ou orientar as conversas, né? Não há espaço para discussão de outra natureza que não seja a defesa da soberania e a defesa dos reais interesses do Brasil.
3: Segundo o ministro Márcio Elias, a reunião foi uma continuidade às conversas iniciadas na semana passada. Os temas foram divididos por áreas e uma das frentes tratou também da cooperação no combate ao crime transnacional.
4: Há um reconhecimento de que é possível avançarmos nesse ponto. O Ministério da Justiça aqui no Brasil fez um trabalho. Nós já tínhamos apresentado na visita do presidente Lula ao presidente Trump e hoje nós detalhamos um pouco mais esse plano bilateral.
3: O prazo final para o governo dos Estados Unidos definir a aplicação de novas tarifas sobre produtos brasileiros é 15 de julho. Outra reunião entre os dois governos deve acontecer esta semana. Reportagem Luana Karen.
0: O vício em jogos de azar é prejudicial à saúde mental e financeira dos apostadores.
1: O aplicativo Meu SUS Digital oferece acompanhamento e tratamento.
0: Um teste identifica os sinais e, por meio do aplicativo, é feito o encaminhamento com consultas online com especialistas.
5: Seduzida pela promessa de dinheiro fácil, a educadora Zélia Fernandes apostou online pela primeira vez em 2024. Com o passar do tempo, os ganhos deram lugar à dívida e à mudança de comportamento. Ela só parou de jogar no início deste ano.
6: Quando eu perdi um dinheiro, no qual que eu precisava muito dele, a conta estava toda zerada, eu tinha perdido tudo, e eu falei assim, eu não posso ficar assim.
5: O quadro de saúde enfrentado pela Zélia tem nome, ludopatia, distúrbio psiquiátrico de quem tem compulsão por jogos de azar. Uma pesquisa da Universidade Federal de São Paulo aponta que quase 1,5 milhão de brasileiros acima de 14 anos apresenta algum sinal deste transtorno. Com a expectativa de atender até 600 pessoas por mês, o aplicativo Meu SUS Digital começou a oferecer teleatendimento gratuito para quem enfrenta esta enfermidade, como explica Marcelo Quimatti, diretor do Departamento de Saúde Mental, Álcool e Outras Drogas do Ministério da Saúde.
7: A pessoa ela vai saber se ela tem problemas ou não com jogos e apostas. Ela vai primeiro ser acolhida, vai fazer uma marcação de atendimento, vai passar por um acolhimento e depois vai entrar num programa de cuidado.
5: Para utilizar o serviço, é preciso acessar o aplicativo e realizar um autoteste, com perguntas que ajudam a identificar sinais de risco. Nos casos mais graves, o ciclo de cuidados inclui até 13 consultas por vídeo, com duração média de 45 minutos. O atendimento é gratuito e confidencial e realizado por psicólogos ou terapeutas ocupacionais com o apoio de médico psiquiatra quando necessário. Marcelo Quimatti aponta sinais de quando procurar ajuda.
7: Ela deixa de ter algumas outras atividades, ela começa a comprometer, né, a renda pessoal ou familiar.

0: A Operação Véu de Maia investiga um suposto esquema de lavagem de dinheiro e evasão de divisas envolvendo 87 empresas.
1: Foram cumpridos 9 mandados de busca em municípios de Goiás, São Paulo e Rio Grande do Sul.
0: Os investigados podem responder por crimes como lavagem de dinheiro, evasão de divisas e organização criminosa.
1: A Receita Federal abriu consulta à restituição automática do Imposto de Renda.
0: A partir de amanhã, os contribuintes podem checar se têm direito ao lote especial de restituição automática.
1: Ele é destinado a contribuintes que não apresentaram declaração e possuem um cronograma próprio.
2: O lote automático beneficia contribuintes que não eram obrigados a declarar o imposto de renda em 2025, não entregaram a declaração, tiveram o imposto retido na fonte em 2024 e têm até R$ 1.000 a receber. Para receber, é necessário que o CPF esteja regular e vinculado a uma chave Pix. Para saber se tem direito, a consulta poderá ser feita pelo site ou pelo aplicativo da Receita Federal a partir desta quarta-feira. Também será possível conferir a declaração simplificada feita pela Receita e incluir informações, se necessário, além de fazer ajustes antes da conclusão do processamento. O órgão orienta que a consulta seja realizada apenas pelos canais oficiais para garantir a segurança das informações. O pagamento vai ser feito no dia 15 de julho, diretamente na conta vinculada à chave Pix do tipo CPF. Graziela Mendonça para a Voz do Brasil.
0: A Receita Federal ressalta que este lote especial de restituição automática não faz parte do calendário regular de restituições.
1: Os lotes regulares continuam sendo pagos normalmente aos contribuintes que entregaram a declaração dentro do prazo legal. O próximo lote regular está previsto para o dia 31 de julho.
0: Começaram hoje os pagamentos do Seguro Defeso referentes a períodos de proibição da pesca anteriores a 2026.
1: No valor de um salário mínimo por mês, o seguro é destinado a quem precisa interromper a atividade durante o defeso para proteger a reprodução dos peixes.
3: Márcio Luiz Nascimento é pescador em Santa Catarina e ele conta como se prepara para o período de defeso em que a pesca fica proibida.
4: É, a gente que é pescador, a gente sempre pensa no inverno, né? Que é para nós esse período agora, então a gente tem que se programar, guardar uma moedinha trocada, né? Para se manter sustentável com a família.
3: Nos períodos de defeso, ou seja, a pausa devido à reprodução das espécies, os pescadores artesanais têm direito ao seguro defeso no valor de um salário mínimo mensal. Nesta terça-feira, começaram os pagamentos referentes aos períodos de defeso anteriores a 2026. Os valores estão sendo depositados em parcela única para pescadores artesanais que tiveram o direito ao benefício reconhecido e aguardavam a emissão do pagamento. Tem direito os trabalhadores que já solicitaram auxílio dentro do prazo, cumpriram todos os requisitos e tiveram o pedido aprovado pelo Instituto Nacional do Seguro Social, INSS. Os pescadores artesanais podem consultar a situação do pagamento pelo aplicativo Carteira de Trabalho Digital ou pelo portal Emprega Brasil no endereço empregamaisbrasil.trabalho.gov.br/trabalhador. Quem ainda possui pedidos em análise pode acompanhar o andamento do processo pelos canais oficiais Meu INSS, site e aplicativo e Central 135. Reportagem Gabriela Noronha.
0: E também sobre o assunto, eu e Mariana Jungmann conversamos mais cedo com a presidente do INSS, Ana Cristina Silveira. Vamos ouvir.
5: Presidente Ana Cristina Silveira, um prazer ter a senhora com a gente aqui na Voz do Brasil mais uma vez. Vamos falar então de seguro defeso. Ele começou a ser pago aí para os pescadores. E aí a minha primeira pergunta é, ele vai ser pago agora para pescadores de todo o país ou isso varia de acordo com cada região, com cada tipo de pesca, por exemplo, se de rio ou de mar?
6: O seguro defeso pescador artesanal, ele vai ser pago para todo o país, para quem fez o requerimento até outubro de 2025 junto ao INSS. Já foi feita a análise e a gente está pagando entre 7 e 11 de julho de 2026 a 121 mil pessoas no valor de R$ 721 milhões.
0: E quem está apto a receber?
6: Todos que fizeram a solicitação dentro do prazo até outubro de 2025, que levaram as documentações necessárias, porque a partir de novembro de 2025, a competência passou a ser do Ministério do Trabalho e Emprego. Então, a partir daí, será pago pelo Ministério do Trabalho.
5: Agora, presidente, se o pescador tiver um emprego com carteira assinada, por exemplo, ele pode receber o seu

0: seguro mesmo assim?
1: Não, o seguro defeso pescador artesanal, ele é direcionado a profissionais, a pescadores profissionais, que exercem a pesca como única fonte de renda. Ele não pode receber nem benefício assistencial, nem outro benefício previdenciário, exceto auxílio acidente e pensão por morte de um salário mínimo.
0: É, eu faço essa pergunta porque a gente lembra que alguns pescadores, às vezes, também trabalham em outras atividades rurais. Mas, então, nesse caso, seguro defeso só para quem tem a pesca como atividade exclusiva.
1: Isso, quem exerce a pesca de forma profissional, sozinho ou com sua família, em regime de economia familiar.
2: Presidente, quais são os documentos que o pescador deve apresentar ao INSS para solicitar o seguro e por onde ele começa a fazer esse pedido?
1: Então, a partir de novembro de 2025, ele vai fazer esse requerimento no portal Emprega Brasil ou na carteira de trabalho digital, uma vez que a gestão do seguro defeso pescador artesanal passou a ser do Ministério do Trabalho e Emprego. A documentação permanece a mesma. São os documentos pessoais, o registro geral de pesca a partir de um ano e também o comprovante de contribuição referente ao produto que ele comercializa.
0: E, aliás, aqui é muito importante a gente lembrar que os pescadores precisam manter os seus registros atualizados. Isso é feito com o Ministério do Trabalho, não é feito com a Previdência Social, mas é sempre bom a gente reiterar aqui a importância de que eles tenham o registro regularizado para que eles possam ter direito ao seguro defeso, né, presidente?
1: Isso, ele faz a partir de um aplicativo do Ministério da Pesca e Agricultura, e ele tem que ter esse registro há mais de um ano para poder ter direito ao seguro defeso pescador artesanal.
0: Perfeito.
2: E os pescadores que já fizeram pedido e não receberem, podem recorrer? Como é que procede nesse caso?
1: Então, essa pergunta ela é muito importante, porque nesse período de 7 a 11 de julho de 2026, serão pagos os pedidos já analisados, mas ainda não analisamos todos. Nós vamos analisar o restante nos próximos 60 dias. Então, só cabe recurso quando o requerimento for negado. Então, enquanto tiver em análise, não cabe recurso.
0: Muito bem, nós conversamos com Ana Cristina Silveira, presidente do INSS. Presidente, muito obrigada pela sua entrevista aqui à Voz do Brasil.
1: Eu agradeço, é um prazer estar aqui com vocês na EBC e na Voz do Brasil.
3: O câncer de mama é a principal causa de morte por câncer entre mulheres no Brasil e no mundo.
2: E para tratar os casos mais agressivos da doença, foi aprovado esta semana um novo tratamento que consiste na aplicação, na ampliação do uso de um medicamento já disponível no país.
4: Pacientes com câncer de mama poderão usar uma nova medicação para o tratamento da doença. A Agência Nacional de Vigilância Sanitária aprovou uma nova indicação terapêutica para o medicamento Enhertu, Trastuzumab deruxtecana, que já é registrado no Brasil para câncer de mama. A indicação é para o tratamento auxiliar de pacientes adultos com câncer de mama HER2 positivo, que apresentam doença invasiva residual, mesmo após quimioterapia e cirurgia. O câncer de mama é o tipo de câncer mais diagnosticado no mundo e a principal causa de morte por câncer entre mulheres. Aqui no Brasil, entre 10% a 19% dos casos, há a presença do HER2, o subtipo associado à maior agressividade e pior prognóstico. A nova indicação da Anvisa se baseou em estudo que demonstrou melhora clinicamente relevante na sobrevida livre de progressão. Os resultados mostraram redução de 53% no risco de recorrência invasiva ou morte com o uso do Enhertu. Daniele Popov para a Voz do Brasil.
3: E a Anvisa alerta que as canetas emagrecedoras de tisepatida, contrabandeadas do Paraguai e comercializadas ilegalmente no Brasil, não têm a mesma eficácia e segurança dos medicamentos registrados no país.
2: Segundo a agência, não há evidências de que esses produtos sejam equivalentes aos aprovados para uso no Brasil.
5: A Agência Nacional de Vigilância Sanitária informou que não há comprovação de que as canetas de tisepatida contrabandeadas sejam equivalentes aos medicamentos registrados no Brasil. Uma análise realizada pelo Centro de Informação e Assistência Toxicológica da Unicamp testou marcas vendidas ilegalmente em redes sociais no país. Segundo a Anvisa, os testes realizados identificaram apenas a presença do princípio ativo, além da concentração e da estrutura molecular da substância. A agência explica que, para comprovar que dois medicamentos são equivalentes, é preciso fazer estudos específicos em centros credenciados. Esses testes avaliam, por exemplo, como o medicamento é absorvido pelo organismo, quanto da substância chega à corrente sanguínea e quanto tempo ela leva para ser eliminada. A agência também informou que as análises feitas pela Unicamp não verificaram aspectos como a absorção do medicamento, a presença de impurezas ou contaminantes, a esterilidade do produto e o cumprimento das boas práticas de fabricação. Por isso, segundo a Anvisa, não é possível concluir que as canetas tenham a mesma eficácia, segurança e qualidade dos medicamentos aprovados para uso no Brasil. Thaís de Araújo, para a Voz do Brasil.
3: O Ministério da Saúde e o IBGE realizam a terceira edição da Pesquisa Nacional de Saúde.
2: A coleta de dados vai até 30 de novembro.
3: A pesquisa reúne informações sobre as condições de saúde da população, fatores de risco, acesso aos serviços de saúde e determinantes sociais.
2: Nesta edição, aproximadamente 140 mil domicílios serão visitados. O questionário individual será aplicado a um morador com 15 anos ou mais.
3: Desta vez, a Pesquisa Nacional de Saúde vai contar com coleta de sangue e urina em uma amostra da população de 15 mil a 20 mil participantes com 35 anos ou mais.
2: Entre os exames previstos estão hemograma, hemoglobina glicada, creatinina, ácido úrico, sódio e potássio, além de sorologia para chikungunya e dosagem de chumbo e mercúrio.
3: Proprietários de imóveis rurais podem acessar por meio do aplicativo Meu Imóvel Rural documentos e informações sobre seus imóveis em um único ambiente digital.
2: A plataforma permite também o compartilhamento de dados com bancos e cooperativas, além de informar sobre condições climáticas.
6: Proprietários de imóveis rurais podem reunir em um único aplicativo documentos e informações que antes precisavam ser consultados em diferentes sistemas públicos. Disponível gratuitamente para celulares Android e iPhone, o acesso é feito com a conta GovBR. O coordenador-geral da Secretaria de Transformação do Estado do Ministério da Gestão e Inovação em Serviços Públicos, Carlos Guedes de Guedes, destaca as vantagens do serviço.
7: O agricultor hoje tem na palma da mão os seus documentos, os documentos da propriedade.
6: Além de consultar dados do Cadastro Ambiental Rural, do Sistema Nacional de Cadastro Rural, do Sistema de Gestão Fundiária e do Cadastro Nacional da Agricultura Familiar, o aplicativo permite emitir o certificado de cadastro de imóvel rural e compartilhar informações com cooperativas, instituições financeiras e assistência técnica, sem informar a senha da conta GovBR. Duas novas funcionalidades ampliam os serviços oferecidos pelo aplicativo. O Tô em Dia verifica possíveis pendências que podem dificultar o acesso ao crédito rural e orienta como regularizar a situação. Já o Produção Certa reúne informações que ajudam o produtor no planejamento da produção, como detalha o coordenador Carlos Guedes de Guedes.
7: Se ele planta milho, o zoneamento climático vai dizer para o agricultor qual é a melhor época de plantar milho e que ali ele vai poder pegar o crédito rural oficial, ali ele vai poder pegar o seguro rural, porque ele está plantando na hora certa. Da mesma maneira, se ele planta, né, milho, ele quer saber o custo de produção do milho, ele vai ter a informação a partir dessa parceria com a Conab, aonde está o custo de produção e o preço do milho nos principais centros produtores e consumidores do país. E se ele quiser saber a previsão do tempo, ele consegue também ver essa informação a partir do Zoom no município da localização da propriedade.
6: O aplicativo Meu Imóvel Rural atende tanto os agricultores familiares quanto médios e grandes produtores rurais. Reportagem Caroline Blaut.
3: 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Filmes e festivais de cinema nacionais podem se inscrever para receber apoio do Banco Nacional de Desenvolvimento Econômico e Social, o BNDES.
2: Serão destinados recursos a 5 filmes de longas metragens e a 3 festivais de cinema nacionais.
3: Saiba como participar na reportagem de André de Barros Lima.
8: O banco vai patrocinar 15 filmes de longas metragens divididos em 5 categorias. Ficção grande público, ficção destaque de crítica, documentário, animação e selecionado em festival internacional. O edital também vai apoiar 3 festivais de cinema nacionais e vai contar com reserva de vagas pelo critério de indução regional para participantes da cadeia produtiva do audiovisual das regiões Norte, Nordeste e Centro-Oeste. As inscrições para o edital de cinema do BNDES estão abertas até o dia 13 de agosto. Você pode obter mais informações sobre o edital no site bndes.gov.br. Reportagem André de Barros Lima.
2: Audiovisual nacional na palma da mão.
3: A plataforma Tela Brasil, que reúne filmes, documentários e animações brasileiras, agora está disponível na loja de aplicativos do sistema Android.
2: O catálogo reúne 555 obras, incluindo longas, curtas e produções premiadas internacionalmente.
9: Já está disponível para Android e iOS o aplicativo do Tela Brasil. Agora é possível assistir a produções nacionais de filmes na palma da mão. O Tela Brasil é a primeira plataforma pública de streaming do audiovisual nacional. No aplicativo estão reunidas de forma gratuita mais de 500 obras brasileiras entre 1910 e 2025. O acesso é feito apenas com o login na plataforma gov.br. O aplicativo oferece praticamente os mesmos recursos da versão para navegador, como busca por títulos, navegação por categorias, criação de listas, histórico de exibição e reprodução automática. A plataforma também possui recursos de acessibilidade na maior parte do catálogo dos filmes, como legendas descritivas, audiodescrição e tradução em libras. O acervo reúne obras audiovisuais brasileiras, abrangendo diferentes gêneros, como ficção, documentário, animação e experimental. São produções em longa, média e curta metragem. Há ainda uma seleção especial com produções e coproduções brasileiras que marcaram presença no Oscar desde 1960. Para assistir, basta acessar o site telabrasil.cultura.gov.br ou buscar o Tela Brasil na loja de aplicativos do seu celular. Reportagem Edinaldo Júnior.
3: O Ministério da Cultura, em parceria com o CNPq e o Ministério do Trabalho e Emprego, lançou uma chamada pública para implantação de incubadoras da economia criativa.
2: A medida atende a quem trabalha com expressões artísticas e entidades culturais.
3: Pesquisadores e instituições de todo o país já podem enviar projetos científicos e tecnológicos que ofereçam suporte técnico e de formação a trabalhadores, coletivos e empreendimentos culturais.
2: As propostas devem ser enviadas até o dia 10 de agosto. O resultado será divulgado no dia 30 de outubro.
3: O edital completo com as regras de participação já está disponível na página do Ministério da Cultura, em gov.br/cultura.
2: E essas foram as notícias do Governo do Brasil.
3: Uma realização da Secretaria de Comunicação Social da Presidência da República.
2: Com produção da empresa Brasil de Comunicação.
3: Fique agora com as notícias do Poder Judiciário e do Congresso Nacional. Uma boa noite.
2: Boa noite para você e até amanhã.
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12: STF valida lei da Bahia contra desinformação sobre epidemias e pandemias.
13: Justiça Eleitoral inicia convocação de mesários nesta terça-feira.
12: STJ afasta possibilidade de reconhecimento de papiloscopistas da Polícia Federal como peritos oficiais.
13: Boa noite, eu sou Marcela Luiza.
12: Eu sou Walter Lima.
13: O Supremo Tribunal Federal decidiu que é constitucional a lei da Bahia que estabelece multa para a divulgação de informações falsas sobre epidemias e pandemias.
12: A decisão foi tomada por maioria de votos em sessão do plenário virtual. Judite Aragão.
0: A lei baiana prevê multa de R$5.000 a R$20.000 para quem divulgar informações falsas por meios impressos, televisão, rádio ou plataformas eletrônicas, sem citar a fonte primária. A norma também alcança quem produz ou dissemina esse conteúdo de forma dolosa e quem utiliza mecanismos automáticos para ampliar a circulação das informações falsas. A ação foi proposta pelo Partido Liberal, que alegava invasão da competência da União para legislar sobre telecomunicações e radiodifusão, além de violação à liberdade de manifestação do pensamento e à liberdade de imprensa. Mas prevaleceu o voto do ministro Alexandre de Moraes. Para a maioria, a lei trata principalmente da proteção da saúde pública. Temem que estados também podem legislar. Segundo o ministro, a referência aos meios de comunicação é apenas acessória e não transforma a norma em legislação sobre telecomunicações.
13: Justiça Eleitoral inicia convocação de mesários.
14: Eles vão atuar nas eleições deste ano. Fábio Ruas.
15: As juízas e os juízes eleitorais têm até 28 de agosto para publicar edital com a nomeação das mesárias e mesários que vão atuar no primeiro e em um eventual segundo turno das eleições 2026. A carta de convocação vai informar a função a ser desempenhada, além de data e local da eleição e do treinamento. Em caso de impedimento legal, a pessoa tem até 5 dias para recusar. As mesárias e mesários têm direito a 2 dias de folga para cada dia trabalhado. Auxílio alimentação de R$ 65,00 por turno. Tem preferência em caso de empate em concursos públicos que tem essa previsão no edital e pode contar como atividade extracurricular em universidades conveniadas.
13: STJ afasta possibilidade de reconhecimento dos papiloscopistas da Polícia Federal como peritos oficiais.
14: Esse reconhecimento poderia levar a um movimento de equiparação salarial. Fátima Uchoa.
16: O papiloscopista tem a função de identificar pessoas, por exemplo, por meio das impressões digitais. A decisão da segunda turma do STJ reformou o acórdão do TRF1 que havia mantido a sentença favorável à ação civil pública do Ministério Público Federal para invalidar atos administrativos da Corregedoria Geral da Polícia Federal que proibiam o reconhecimento dos papiloscopistas como peritos. Para o ministro relator Teodoro Silva Santos, os papiloscopistas policiais federais não estão incluídos no rol de peritos oficiais de natureza criminal previsto em lei, que menciona apenas peritos criminais, médicos legistas e odontolegistas.
13: Brasil bate recorde histórico na contratação de jovens aprendizes, segundo o Ministério do Trabalho e Emprego.
14: E o Judiciário Trabalhista contribui com essa conquista, fortalecendo o acesso ao mercado de trabalho. Rossini Gomes.
17: O Brasil registrou 726 mil jovens aprendizes contratados entre janeiro e abril deste ano. Para a Justiça, esse balanço é reflexo das iniciativas de combate ao trabalho infantil. Por isso, atualmente, mais de 10 tribunais regionais do trabalho desenvolvem ações para incluir quem tem entre 14 e 24 anos no mercado formal, por meio do programa Jovem Aprendiz. Dentre os direitos trabalhistas e previdenciários estão carteira de trabalho assinada, 13º salário, vale transporte e férias no mesmo período da escola ou da faculdade. A Justiça do Trabalho quer garantir acesso seguro ao emprego com formação educacional.
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13: Uma boa noite.
14: E até amanhã.
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1: Eu sou Paula Groba.
2: E eu sou Humberto Pinheiro.
1: E estes são os destaques de hoje do Jornal do Senado, que começa agora.
2: Senado aprova e segue para sanção aumento de penas para crimes sexuais contra crianças em ambiente virtual.
1: Partidos podem ser incluídos em fiscalização contra lavagem de dinheiro.
2: Avança no Senado criação do Programa Nacional Metano Zero.
1: Boa noite.
2: Boa noite.
1: O avanço da inteligência artificial trouxe novas possibilidades, mas também abriu espaço para crimes cada vez mais sofisticados.
2: Para enfrentar essa realidade e reforçar a proteção de crianças e adolescentes, o Senado aprovou um projeto que aumenta as penas para diversos crimes sexuais, inclusive quando a tecnologia é usada para produzir ou manipular imagens e outros conteúdos de exploração sexual infantil. O texto segue agora para sanção presidencial. Repórter Pedro Pincer.
3: Nos casos de produção, reprodução, direção, fotografia, filmagem ou registro de conteúdo de violência sexual contra criança ou adolescente, assim como a sua venda ou exposição, a pena atual é de 4 a 8 anos de reclusão e multa. O projeto eleva essa punição para 4 a 10 anos de reclusão e multa. O texto ainda aumenta a pena em um terço se a venda ou a exposição ocorrer por meio da internet, das redes sociais ou de outras tecnologias da informação. Ação e comunicação. O relator, senador Fabiano Contarato, do PT do Espírito Santo, informou que entre janeiro e julho de 2025 foram registradas 49.336 denúncias anônimas de abuso e exploração sexual infantil.
4: Nesse cenário, temos que o incremento de penas, sua inserção no rol de crimes hediondos e a ampliação de condutas delitivas promovidas pelo projeto são medidas adequadas e necessárias.
3: O texto também aumenta a punição para quem oferece, troca, disponibiliza, transmite, distribui, publica ou divulga material de violência sexual contra criança ou adolescente. Hoje, a pena prevista para esses atos é de 3 a 6 anos de reclusão e multa. O texto proposto permite aumentar a pena para 4 a 10 anos de reclusão e multa.
1: O senador Plínio Valério, do PSDB do Amazonas, cobrou a votação que amplia a autonomia do Banco Central e inclui o PIX na Constituição. A proposta foi aprovada pela Comissão de Constituição e Justiça em junho e o senador, que foi relator, lembrou que já expirou o prazo solicitado pelo governo para analisar o texto antes da votação em plenário.
2: Para Plínio Valério, além de fortalecer a autonomia financeira e orçamentária do Banco Central, a PEC garantirá que o PIX permaneça sob responsabilidade exclusiva da instituição, vedando sua terceirização e garantindo a gratuidade para pessoas físicas.
5: Está no nosso relatório. O PIX é do Banco Central. O Banco Central não pode terceirizar e não pode cobrar jamais, taxar jamais pessoas físicas. Garantia maior do que essa não há.
1: E segue para a Câmara dos Deputados um projeto de lei que facilita a importação de bens destinados à pesquisa científica e tecnológica. A proposta busca desburocratizar o processo de importação de insumos por pesquisadores e instituições credenciadas, além de ampliar os mecanismos de isenção tributária.
2: O texto também determina que o CNPq envie periodicamente dados sobre as importações à Receita Federal e à Secretaria de Comércio Exterior para fins de fiscalização e estatística. Além disso, permite que pesquisadores entrem no país com bens científicos como bagagem acompanhada, desde que credenciados. Para o relator, senador Isalci Lucas, do PL do Distrito Federal, o objetivo é dar mais transparência e agilidade ao processo de importação, sem criar exigências desnecessárias ou contrariar outras leis.
1: A Comissão de Segurança Pública aprovou o projeto de lei que inclui os partidos políticos e suas fundações no rol de entidades sujeitas aos mecanismos de controle e fiscalização de lavagem de dinheiro.
2: A proposta quer aumentar a transparência e evitar que recursos de origem criminosa financiem a atividade política no país. Repórter Bruno Lourenço.
6: Os partidos políticos e suas fundações podem passar a ser fiscalizados pelas regras de combate à lavagem de dinheiro. A Comissão de Segurança Pública aprovou a proposta proposta que obriga as legendas registradas no Tribunal Superior Eleitoral a prestar informações sobre movimentações financeiras aos órgãos de controle. A relatora, senadora Ivete da Silveira, do MDB de Santa Catarina, defendeu o endurecimento das regras para garantir a integridade do processo democrático.
7: A experiência recente de investigações de grande repercussão nacional evidenciou que estruturas partidárias podem se tornar canais de circulação e ocultação de valores de origem criminosa, com reflexos diretos sobre a lisura das campanhas e a igualdade de condições entre competidores.
6: O texto dá aos partidos políticos as mesmas obrigações de rastreabilidade financeira já aplicadas a bancos, corretoras e joalherias, entre outras. O projeto baseou-se em propostas da campanha Unidos contra a Corrupção.
1: Muito mais potente que o gás carbônico na retenção de calor na atmosfera, o gás metano é um dos principais responsáveis pelo aquecimento global. Grande parte dessas emissões vem da decomposição de resíduos orgânicos em lixões e aterros, além da agropecuária e de atividades industriais.
2: Para reduzir esse impacto ambiental e transformar parte desses resíduos em energia renovável, a Comissão de Assuntos Econômicos do Senado aprovou a criação do Programa Nacional de Metano Zero. A proposta também incentiva a coleta seletiva e o reaproveitamento de materiais recicláveis e orgânicos. Repórter Márcio Maturana.
8: Para reduzir as emissões de metano, incentivar a coleta seletiva e estimular o reaproveitamento de resíduos recicláveis e orgânicos, a Comissão de Assuntos Econômicos aprovou a criação do Programa Nacional do Metano Zero. O gás é um dos principais responsáveis pelo aquecimento global. A proposta do Metano Zero pretende também estimular tecnologias capazes de transformar resíduos agropecuários, industriais e urbanos em energia renovável. O autor do projeto é o senador Fernando Dueire, do PSD de Pernambuco.
9: Esse projeto, senhor presidente, cria um ambiente de segurança jurídica, de previsibilidade para investimentos. Estimula tecnologias como a biodigestão, a anaeróbica e a recuperação energética de resíduos. Fortalece a participação das cooperativas, mecanismos transparentes de certificação, governança e comercialização de créditos ambientais.
8: O texto segue para a Comissão de Meio Ambiente com emendas do relator, o senador Eduardo Braga, do MDB do Amazonas. Uma delas dá caráter voluntário à certificação de origem metano zero para empreendimentos que comprovarem redução de emissões de gases do efeito estufa.
1: E o Brasil vai ganhar uma Universidade Federal do Esporte. Após a aprovação do Senado, foi sancionada a lei que cria a universidade. A instituição terá sede em Brasília.
2: A universidade vai atuar no ensino, na pesquisa, na extensão e na inovação em ciência do esporte. Repórter Henrique Nascimento.
10: A proposta também prevê a formação de profissionais para áreas como treinamento de atletas, gestão esportiva, políticas públicas, saúde, educação e para desporto. Para o atleta paralímpico Leomon Moreno, a criação da universidade pode abrir novas oportunidades para quem vê no esporte um caminho de formação e transformação social.
11: Eu fico muito feliz de ter saído de Ceilândia aqui em Brasília, ter ganhado a vida através do esporte, que eu e todos os outros atletas teremos a oportunidade de poder nos capacitar, nos graduar e contribuir também para que o nosso país seja o país do esporte. Quando a gente alinha o esporte, a educação, transformando em cultura dentro do país, a gente constrói ótimos cidadãos, olhando principalmente para a pessoa em si e não para um detalhe.
10: A proposta foi aprovada pelo Senado em junho, com voto favorável da senadora Leila Barros, do PDT do Distrito Federal. Ela defendeu a formação esportiva como instrumento de cidadania.
12: O esporte, ele é mais do que formar atletas. Nós temos aqui uma nata de grandes atletas e para-atletas que representam com muito amor a nossa pátria. Mas, para além disso, há a promoção da cidadania. Nós sabemos o que o esporte fez nas nossas vidas, o quanto o esporte é um braço na saúde, na segurança pública, na educação. Um dos maiores legados que eu trago para a política é o seguinte: na política, infelizmente, a gente não ama todos, como na vida a gente não ama todos. Mas eu aprendi no esporte que o meu era o coletivo. A gente tem que se respeitar.
10: Segundo o Ministério da Educação, a previsão é que a universidade comece as aulas em 2027.
2: Música com edição de Paula Groba e trabalhos técnicos de Eliseu Caires. O Jornal do Senado fica por aqui. Acompanhe agora as notícias da Câmara dos Deputados. Boa noite.
1: Boa noite e até amanhã.
13: Jornal Câmara dos Deputados. Câmara aprova a criação de Programa Nacional de Combate ao Câncer.
14: Comissão rejeita substituição do dinheiro em espécie por moeda digital.
13: Deputados garantem ressarcimento de violência doméstica pelo agressor.
14: Boa noite. Já está no Senado o projeto aprovado pelas comissões da Câmara que determina o ressarcimento pelo agressor de despesas provocadas por violência doméstica. A repórter Maria Neves tem os detalhes sobre a questão.
15: A Comissão de Constituição e Justiça da Câmara dos Deputados aprovou o projeto que obriga companheiro agressor a ressarcir sozinho os danos causados à mulher vítima de violência doméstica, com a sua parte da divisão dos bens. O objetivo da medida é preservar o patrimônio da mulher. De acordo com o autor da proposta, deputado Jonas Donizete, do PSB de São Paulo, há casos em que agressores condenados pela justiça propõem pagar o ressarcimento dos danos causados à mulher com o patrimônio comum do casal.
16: A aprovação desse projeto é muito importante porque a mulher vítima de violência já é um sofrimento muito grande, sofrimento físico, sofrimento psicológico, e teve uma causa na justiça que a pessoa entrou porque estava tirando o próprio patrimônio dela para fazer aí a reparação da violência. Então esse nosso projeto ele deixa claro que toda reparação que tiver financeira vem do patrimônio do agressor, da pessoa que praticou o ato de agressão, porque é um absurdo a vítima pagar para ela mesma.
15: Atualmente, o Código Civil já determina que nos casamentos com regime de comunhão parcial de bens, as obrigações provenientes de atos ilícitos não podem entrar na reparação. Isso significa que o agressor deve pagar sozinho pelos prejuízos causados. A Lei Maria da Penha também já estabelece que o ressarcimento de mulher vítima de violência não poderá trazer prejuízo ao seu patrimônio ou de seus dependentes. Ainda assim, especialistas afirmam ser necessário deixar mais explícito que a vítima não pode contribuir para reparar os prejuízos causados por parceiros violentos. De acordo com Jonas Donizete, a ideia do projeto foi proposta pelo Centro de Estudos Judiciários do Conselho da Justiça Federal. Da Rádio Câmara de Brasília, Maria Neves.
13: Ayrton Faleiro, do PT do Pará, cobra a aprovação urgente do projeto de lei que combate a misoginia. Ele argumenta que o Congresso precisa se sintonizar com o sentimento das ruas e com as demandas urgentes da sociedade antes do encerramento do semestre legislativo.
14: Para ilustrar a necessidade inadiável da aprovação da lei, Ayrton Faleiro cita o caso de uma mulher estrangulada pelo marido, encontrada morta com um filho de um ano mamando em seu peito. O congressista pede à Câmara que supere visões conservadoras e aprove a lei contra a misoginia.
13: Justiça. Adriana Ventura, do Novo de São Paulo, denuncia a suposta parcialidade de órgãos de controle que estariam paralisando investigações criminais envolvendo familiares de autoridades do Poder Executivo para evitar impactos no processo eleitoral.
14: Segundo Adriana Ventura, existe um aparelhamento generalizado envolvendo a Procuradoria da República e as cúpulas dos três poderes, resultando no arquivamento de denúncias. Ela cobra a instalação de comissões parlamentares para investigar a situação e colocar um fim à impunidade.
13: Márcio Gerri, do PCdoB, contesta a contratação de uma operação de crédito de R$1,3 bilhão entre o governo do Maranhão e o Banco do Brasil. Ele aponta que a liberação dos recursos em ano eleitoral exige transparência sobre a finalidade e o impacto da nova dívida.
14: Márcio Gerri cita a decisão judicial que chegou a suspender o empréstimo, depois liberado pelo Tribunal de Justiça do Maranhão, sem a análise de mérito da ação. O parlamentar pede que o Banco do Brasil não compactue com a transação, a fim de preservar o equilíbrio do jogo democrático no Estado.
13: Otone de Paula, do PSD, critica a atuação de uma promotora do Ministério Público do Rio de Janeiro durante um evento da Associação dos Conselheiros Tutelares do Estado. Ele acredita que a representante do MP desrespeitou a organização ao contestar uma apresentação musical que fazia referência a Deus.
14: O Tony de Paula argumenta que houve intolerância contra as manifestações religiosas. O parlamentar também presta apoio à direção da entidade organizadora e critica a relação entre o Ministério Público e os conselhos tutelares.
17: Segurança Pública.
13: Coronel Crisóstomo, do PR de Rondônia, comemora a criação de uma comissão especial para analisar a proposta que reduz a maioridade penal para 16 anos em casos de crimes graves e hediondos. Na avaliação do legislador, a proposta atende o anseio de 80% da população brasileira.
14: Coronel Crisóstomo defende a redução da maioridade penal por acreditar que a medida vai interromper o aliciamento de menores por facções criminosas. O deputado lembra que, para infrações mais leves, continua valendo o Estatuto da Criança e do Adolescente.
17: Saúde.
13: Os deputados aprovaram a criação de um programa para combate ao câncer. A repórter Paula Bittar acompanhou a votação.
18: A Comissão de Constituição e Justiça da Câmara aprovou uma proposta que prevê a criação do Programa Nacional de Combate ao Câncer e de Assistência a Portadores. A medida busca ampliar a prevenção, o diagnóstico e o tratamento da doença no país. O programa será executado pelo Ministério da Saúde. Entre as prioridades estão realizar campanhas educativas, fazer exames para detecção precoce da doença e ampliar a oferta de tratamento de alta complexidade em todas as regiões do país, com o objetivo de reduzir as desigualdades no acesso aos serviços de saúde. O texto também prevê apoio do poder público à pesquisa científica e à inovação tecnológica voltadas à prevenção, ao controle e ao tratamento do câncer. O relator do projeto, o deputado Átila Lira, do PP do Piauí, considerou a medida conveniente e oportuna.
19: Recursos nós temos leis orçamentárias pela obrigatoriedade com gasto de saúde, e com um programa como esse, eu não tenho dúvida que nós vamos ter mais recursos tendo destinado para a gente combater o tratamento e também a prevenção e dar mais estrutura aos nossos hospitais e também às nossas pesquisas, para que a gente possa ter mais vacinas, mais drogas e mais estruturas, máquinas e inovações na área do combate ao câncer.
18: A proposta que cria o Programa Nacional de Combate ao Câncer e de Assistência a Portadores já pode seguir direto para o Senado, a menos que haja recurso para votação antes pelo plenário da Câmara. Na Rádio Câmara, de Brasília, Paula Bittar.
17: Comissões.
14: Ismael, do PL de Santa Catarina, pede a criação de uma comissão especial para debater projetos em defesa das comunidades terapêuticas. Ele argumenta que o tema merece mais atenção por envolver entidades que acolhem milhares de jovens em tratamento contra a dependência química.
13: Ismael sustenta que a comissão deve aprimorar a legislação, regulamentar o funcionamento e garantir padrões de qualidade, fiscalização e financiamento das comunidades terapêuticas. Ele também defende a expansão das parcerias com sistemas públicos de saúde e de assistência social.
14: Osmar Terra, do PL do Rio Grande do Sul, condena a autorização de plantio e uso de maconha para fins medicinais no Brasil. Segundo o parlamentar, as autoridades responsáveis pela decisão usurparam a competência do Congresso para legislar em nome do povo sobre o tema.
13: Segundo Osmar Terra, a substância agrava surtos e está associada, em sua avaliação, à maioria das interdições de jovens no país, além de contribuir para o aumento de acidentes fatais no trânsito gaúcho. Ele pede ao Congresso que anule as decisões da Justiça e de órgãos reguladores sobre o tema.
17: Direitos Humanos.
14: Luiz Lima, do Novo do Rio de Janeiro, alerta para o crescimento de mais de 90% no número de moradores de rua no Brasil desde 2022, segundo dados do Cadastro Único. O deputado responsabiliza o governo federal, afirmando que a situação reflete a queda no poder de compra da população.
13: Luiz Lima questiona as explicações apresentadas pelo Ministério do Desenvolvimento e Assistência Social, Família e Combate à Fome, que aponta o desemprego entre as causas do problema, enquanto o próprio Executivo Federal afirma que a taxa de desocupação caiu.
14: Ranieri Paulino, do Republicanos da Paraíba, pede a sanção do projeto que cria a Semana Nacional da Ética e da Cidadania. Segundo o deputado, que é autor da proposta, a iniciativa busca estimular a reflexão sobre respeito e tolerância em contraposição aos discursos de ódio.
13: Ranieri Paulino afirma que o projeto aprovado pelo Congresso incentiva o diálogo em escolas, universidades e órgãos públicos na primeira semana de todo o mês de maio. Ele acredita que as pautas humanitárias estão acima das diferenças partidárias e devem unir o país em torno de propostas positivas.
14: Patrus Ananias, do PT de Minas Gerais, anuncia o relançamento da Frente Parlamentar militar em defesa da soberania nacional, orientada pelo fortalecimento do Estado democrático, pela participação social e pela implementação de políticas públicas de inclusão.
13: Coordenador do Grupo Parlamentar, Patrus Ananias defende que um país forte precisa de investimentos na educação e no SUS, com tributação justa e resistência a pressões políticas externas. O legislador defende ainda a União Nacional para proteger as riquezas nacionais e a dignidade dos brasileiros.
17: Consumidor.
14: Comissão rejeita a possibilidade de extinção de dinheiro em espécie. A repórter Silvia Munhato explica a questão.
20: A Comissão de Desenvolvimento Econômico da Câmara dos Deputados aprovou o projeto de lei que proíbe a extinção do papel moeda e a substituição dele por moeda digital. Foi rejeitada a proposta que buscava a extinção gradual. A relatora, a deputada Bia Kicis, do PL do Distrito Federal, diz que é importante manter o papel moeda.
21: O papel moeda ainda desempenha função relevante para milhões de brasileiros, especialmente para populações vulneráveis, para cidadãos com limitado acesso a serviços financeiros digitais e para aqueles que habitam em localidades com insuficiente estrutura tecnológica. Ademais, o dinheiro em espécie constitui importante instrumento de liberdade econômica, inclusão financeira e segurança operacional, funcionando como alternativa em situações de falhas tecnológicas, indisponibilidade de sistemas eletrônicos ou interrupções de serviços.
20: A relatora, no entanto, suprimiu o trecho que limitava o acesso do Banco Central aos dados de transações e contas particulares. Outra emenda excluiu a exigência de aprovação do Congresso Nacional, por maioria absoluta, de proposta para extinguir o papel moeda. A proposta que não permite a extinção do dinheiro em espécie ainda será analisada pelas comissões de Finanças e Tributação e de Constituição e Justiça e de Cidadania. Da Rádio Câmara de Brasília, Silvia Munhato.
17: Meio Ambiente.
13: Milton Tato, do PT de São Paulo, coordenador da Frente Ambientalista, critica o esvaziamento do mês do meio ambiente e repudia o retrocesso na pauta ecológica e a aprovação de projetos que enfraquecem a fiscalização, a preservação e o combate ao desmatamento.
14: Milton Tato condena a Câmara por ignorar as 35 propostas de conservação sugeridas pela Frente e pela sociedade civil e por esvaziar o debate sobre o desenvolvimento sustentável, ameaçando a biodiversidade e distanciando o Brasil das metas globais de enfrentamento da crise climática.
17: Relações Exteriores.
13: Tadeu Venere, do PT do Paraná, critica a atuação de parlamentares brasileiros nos Estados Unidos, acusando integrantes da oposição de agir contra os interesses nacionais ao discutir tarifas comerciais. Para o deputado, a postura favorece interesses estrangeiros e prejudica o Brasil.
14: Tadeu Venere acrescenta ainda que integrantes da oposição colocam interesses políticos acima dos interesses nacionais. Na visão do deputado, esse tipo de conduta enfraquece a direita e pode ter consequências políticas e jurídicas.
17: Trabalho.
13: Átila Lins, do PSD do Amazonas, apresentou projeto que cria regras para o auxílio fardamento de policiais militares, bombeiros militares e guardas municipais. O congressista esclarece que a proposta uniformiza e critérios de concessão anual do benefício para evitar disputas judiciais nas corporações.
14: Átila Lins pontua que o texto preserva a autonomia de estados, do Distrito Federal e de municípios na regulamentação das despesas. Ele acrescenta que a proposta prevê pagamento em caso de promoção, quando a mudança de função exige novos padrões, insígnias ou peças do uniforme.
17: Transportes.
13: Pompeu de Matos, do PDT do Rio Grande do Sul, defende dois projetos voltados à proteção dos ciclistas. As propostas, segundo ele, preveem a criação de espaços seguros para bicicletas nas rodovias e o planejamento de vias que garantam mais segurança para quem pedala.
14: Pompeu de Matos também propõe aumentar as penas para motoristas que atropelarem ciclistas após dirigir embriagados, participar de rachas, trafegar em alta velocidade ou fugir sem prestar socorro. Ele explica que as medidas buscam reduzir acidentes e preservar vidas.
13: Merlong Solano, do PT, comemora o início das operações de exportação em grande escala pelo porto de Luiz Correia, no litoral do Piauí. Segundo o deputado, o funcionamento do terminal encerra uma longa espera e amplia a capacidade logística do estado para o escoamento da produção.
14: Merlong Solano acredita que o porto deve reduzir os custos de exportação, além de impulsionar a geração de empregos no Piauí. O parlamentar também destaca a participação do governo estadual e da iniciativa privada na viabilização do empreendimento.
17: Economia.
13: Comissão da Câmara aprova a inclusão da Confederação Nacional do Transporte no Conselho Deliberativo do SEBRAE Nacional. Mais informações com Sofia Peçanha.
0: A Comissão de Indústria, Comércio e Serviços aprovou o projeto que inclui a Confederação Nacional do Transporte no Conselho Deliberativo do SEBRAE Nacional. Atualmente, o Conselho conta com representantes da Confederação Nacional da Agricultura, da Confederação Nacional do Comércio e da Confederação Nacional da Indústria. A medida busca incluir o setor de transportes, que, segundo o deputado Gilmar Tato, do PT de São Paulo, autor do projeto, é um elo vital entre as diversas atividades econômicas, facilitando o escoamento da produção agrícola e industrial, além de viabilizar o comércio e serviços. Apenas em março de 2025, o setor de transporte rodoviário de carga atingiu mais de 20 mil novos CNPJs cadastrados como microempreendedores individuais, sendo o setor com o maior número de pequenos negócios criados de acordo com o levantamento realizado pelo SEBRAE, como ressalta o deputado Guilherme Uchoa, relator na comissão.
4: Além disso, a expressiva participação das microempresas nesse setor reforça a necessidade de inclusão da sua representação no Conselho.
0: O projeto busca reconhecer a importância estratégica do setor de transportes, ampliar a pluralidade de vozes no colegiado e permitir que as demandas específicas do setor sejam devidamente debatidas no âmbito da entidade. O Serviço Brasileiro de Apoio às Micro e Pequenas Empresas, mais conhecido como SEBRAE, é uma entidade privada que promove a competitividade e o desenvolvimento sustentável dos empreendimentos de micro e pequenas empresas. Agora, o projeto que inclui a Confederação Nacional do Transporte no Conselho Deliberativo do SEBRAE Nacional será analisado pela Comissão de Constituição e Justiça. Da Rádio Câmara de Brasília, Sofia Peçanha.
17: Desenvolvimento Regional.
14: Juliana Cardoso, do PT de São Paulo, condena a prestação dos serviços da Sabesp e denuncia que moradores enfrentam falta de água, ausência de coleta de esgoto e cobranças indevidas. Segundo ela, há comunidades que recebem tarifas de esgoto, mesmo sem contar com rede de coleta.
13: Juliana Cardoso cobra explicações da Sabesp, a revisão das cobranças e mais fiscalização dos serviços. A deputada também pede a ampliação do acesso ao saneamento básico, afirmando que vai continuar acompanhando a situação no estado de São Paulo.
14: Ao prestar contas de seu mandato, Ricardo Maia, do MDB da Bahia, declara que viabilizou a inauguração de uma unidade de pronto atendimento em Ribeira de Pombal e a entrega de veículos para o município de Tucano.
13: Ricardo Maia também ressalta que participou de obras de pavimentação, reformas de escolas e unidades básicas de saúde nos municípios de Heliópolis e Fátima. Ele afirma que os investimentos vão ampliar a infraestrutura e melhorar o atendimento público na região.
14: Ao fazer um balanço das entregas do governo federal em Salvador, Lídice da Mata, do PSB da Bahia, destaca avanços nas áreas de mobilidade e cultura. Entre as ações, a deputada cita o início da operação assistida do VLT e a reinauguração do Teatro Castro Alves.
13: De acordo com Lídice da Mata, os investimentos em infraestrutura e transporte público contribuem para a revitalização urbana da capital baiana. A parlamentar menciona ainda a implantação de uma pista de skate de padrão internacional no subúrbio ferroviário de Salvador.
17: Agricultura.
14: Daniel Almeida, do PCdoB, registra o primeiro festival gastronômico do Aipim, em Entre Rios, na Bahia. Ele acredita que o evento fortalece a agricultura familiar, valoriza as comunidades quilombolas e incentiva a produção derivada da mandioca.
13: Daniel Almeida também celebra a edição de número 73 da Festa dos Vaqueiros do município de Curaçá. Na opinião do deputado, a tradição, além de movimentar a economia local, contribui para preservar a cultura nordestina.
14: Daniel Trzeciak, do PSDB, comemora a reabertura, depois de 16 anos de espera, do Teatro 7 de Abril, em Pelotas, no Rio Grande do Sul. O congressista lembra que o espaço, de 192 anos, é o quarto mais antigo do Brasil e foi tombado pelo Instituto do Patrimônio Histórico e Artístico Nacional.
13: Daniel Trzeciak critica a demora na entrega do Teatro 7 de Abril à população, mas afirma que a casa será fundamental para fomentar a cultura local, valorizar o passado e impulsionar novos investimentos em Pelotas, sua terra natal, que completa 214 anos neste 7 de julho e em todo o estado.
14: Termina agora o Jornal Câmara dos Deputados, produzido pela Rádio Câmara, com trabalhos técnicos de Everson Urani e apresentação de José Carlos Andrade e Márcio Aquilissardi. Uma boa noite para você.
13: Ótima noite para você. A Voz do Brasil volta amanhã.
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2: Meus amigos, uma ótima noite! Hoje é terça-feira, estamos começando mais um Jazz and Blues aqui na 88,7 RCFM para toda a região dos Lagos, também na internet, no site radiorcfm.com e pelo aplicativo também. Você que está ouvindo a gente pelo celular, pelo iPhone, pelo sistema Android, não importa, não é? O bacana é saber que você está conosco e a partir de agora, até meia-noite, eu te faço companhia trazendo o melhor do jazz e do blues. E nessa terça-feira à noite, vamos começar nesse clima aqui, ó.

0: Muito bacana essa sequência. Obrigado, amigo ouvinte, você de Búzios, Cabo Frio, Arraial do Cabo, São Pedro da Aldeia, Araruama, toda a região dos lagos. É, tô sabendo aí o pessoal também lá em Rio das Ostras, ouvindo aqui a 88,7. É a nossa programação cada vez melhor. Daqui a pouquinho eu volto trazendo mais um bloco.
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1: Já estamos de volta e nesse bloco agora eu abro assim, ó.

Que bacana, hein? Fechamos muito bem esse segundo bloco de hoje aqui no nosso Jazz and Blues. Lembrando que esse programa acontece de segunda a sexta, das 10 à meia-noite, aqui na 88,7.

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1: Um abraço aos amigos internautas, a você ouvinte também pelo dial, você que está ouvindo aí pela rádio, no seu comércio, no seu carro, obrigado pela carona. E vamos seguindo com a nossa programação, porque agora eu montei aqui um bloco especial e eu tenho certeza que você vai gostar. Ouve só.

0: fechando muito bem esse bloco aqui no Jazz and Blues com esse musicaço, e até meia-noite vamos nesse clima. Uma ótima terça-feira para você.
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0: bacana, hein? Fechando muito bem essa sequência. Ah, esse som bacana demais. Eu gosto sempre de ouvir essa música. Mata saudades, não é? É uma canção que é eterna. Pois é, e até meia-noite a gente segue nesse clima. Já volto trazendo mais um bloco pra gente.
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1: E vamos seguindo até meia-noite com muita música bacana. Esse é o Jazz and Blues, para você que gosta de música boa.

Fechamos muito bem esse bloco e eu quero aproveitar para deixar um abraço aqui aos amigos internautas. 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
1: Ótima noite de terça-feira. Vamos agora ao último bloco de hoje. Mais uma sequência especial de blues e jazz para você aqui na 88,7.

0: Fechando o nosso Jazz and Blues de hoje, quero agradecer a todos pela audiência por mais um programa nessa terça-feira, mas amanhã tem mais. Continuem aqui na sintonia da 88,7. Amanhã, a partir das 9, tem Renata Cristiane online. Muita informação para você. Participação especial Vini Marques. Grande abraço, amigos, e até amanhã.
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É assim, num dia em que todas as pessoas do planeta inteiro resolveram que ninguém ia sair de casa, como que se fosse combinado em todo o planeta. Naquele dia ninguém saiu de casa.

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0: minha gente querida e amada de toda a região dos Lagos, Baixada Litorânea ou Costa do Sol, seja lá como você prefira chamar essa região abençoada por Deus e bonita por natureza. Já que eu tô falando de Deus, né, vamos começar os trabalhos agradecendo a Ele, né, gente? Porque se não fosse por Ele, eu não tava nem aqui dando bom dia pra vocês, né? Nem eu e nem você me ouvindo aí do outro lado. Então bora agradecer ao Pai do Céu. Você já manifestou sua gratidão por estar vivo por mais um dia, tendo a chance de trabalhar, de estudar, de ficar aí, ó, curtindo a vida, ouvindo um radinho gostoso, uma musiquinha boa. Você que tá me assistindo pelo Facebook, YouTube, TikTok, TVX, Instagram, pelas plataformas digitais, em qualquer parte da nossa região do Brasil ou do mundo, bora agradecer a Deus Pai Todo-Poderoso pela chance da gente estar vivendo esse momento, porque todo dia é um dia mágico. É só a gente entender a importância de estarmos vivos. E aqui, no que depender da gente, eu... Meu casca de bala, Vini Martins.
1: Ótimo dia.
0: Tá irreconhecível, passou no barbeiro.
1: Tem que matar as bactérias de vez em quando.
0: Rapaz, disse que ontem Vini passou pela porta do barbeiro. Foi o que me contaram aqui nos bastidores. O pessoal te deu uma chave de braço, jogou você, amarrou na cadeira do barbeiro.
1: Foi.
0: E passou a foice aí, rapaz.
1: Arrancou tudo.
0: Quando chegou aqui na porta, o pessoal achou até que era outra pessoa.
1: Passaram, faz assim, ó, máquina 1, baixinha, passa em tudo.
0: É. O pessoal achou até que você tava vindo com o Matheus, o novo, nosso novo funcionário. Quem é esse novo funcionário?
1: Só faltou arrancar a sobrancelha.
0: Aí não, né? Que aí você vai ficar com aquela cara de Mephisto. Mas é isso aí. Eu e meu casca de bala e nossa equipe maravilhosa. Que, aliás, nossa equipe, Jaque e Thalita Porto, hoje estão partindo pra onde? Saída
1: pra
0: pela esquerda.
1: Arraial do Cabo.
0: Partiu Arraial do Cabo, é. Porque chegando ali na RJ 140, elas dobram para a esquerda para pregar a Arraial do Cabo, porque hoje nós vamos receber o prefeito Marcelo Magno, brabo!
1: O prefeito mais forte da região do
0: Cabo. O galo!
1: É, o galo brabo, brabo dos brabos.
0: Galo de briga, hein? Eu vou falar um negócio pra você, é o prefeito mais forte nos dois sentidos, porque a taxa de aprovação dele tá recorde. É verdade. Acho que fica ali batendo só com o Fabinho Costa de Iguaba. Mas ele, a última sondagem, ultrapassou 85% de taxa de aprovação. A gente vai falar com ele sobre esses 6 primeiros meses, primeiro semestre já foi, da gestão de Marcelo Magno esse ano de 2026 e o que está sendo planejado para esse segundo semestre. Além disso também, nossa equipe de reportagem direto das ruas de Arraial do Cabo, ouvindo a população, para saber do povo o que, que o povo quer saber do Marcelo.
1: O que, que o povo quer saber do Marcelo?
0: Aliás, você podia sugerir que ele vai estar aqui para criar o bloco de carnaval, o Galo do Arraial.
1: O Galo do Arraial, ué, exatamente. Eu vou reivindicar com ele também o galo que fizeram as baleias e não fizeram um galo.
0: Pois é, eu também concordo.
1: Fiquei com chateado com isso aí.
0: É, isso é coisa de Rony, né?
1: Não é?
0: Rony só pensa em baleia.
1: Só pensa em baleia.
0: Não faz um galinho pra gente lá,
1: um galinho pra gente chamar de nosso.
0: Pra despertar a curiosidade do visitante, tentar entender
1: assim,
0: por
1: Usca,
0: quê. Né? Grandão,
1: um galo,
0: assim. Por que tem um galo nessa cidade? Aí vai ter toda a explicação lá embaixo, ler o QR Code.
1: Não é? Poxa vida.
0: Procura descobrir o dialeto particular do Arraial do Cabo.
1: É, ué.
0: Arraial do Cabo, que vamos falar a verdade, tá roubando a cena, hein, Vini?
1: Tá mesmo.
0: Tá, porque antigamente falava muito de Cabo Frio, Búzios, sei o que, agora,
1: ainda mais que lá é a cidade das baleias, né?
0: Todo mundo só quer saber de Arraial.
1: É, e da educação também, né? Porque o quadro negro lá não existe, agora é quadro 3D
0: digital,
1: com digital,
0: intergaláctico,
1: screen,
0: vai parar
1: com som surround.
0: Olha, até
1: que isso, gente?
0: O Elon Musk morre de inveja.
1: Eu imagino.
0: Eu, se fosse ele, também não critico ele não, porque um quadro daquele queria botar até lá em casa.
1: Pô, tá doido,
0: só
1: rapaz?
0: Só pra ficar olhando.
1: Só pra ficar ali, dá pra estudar assim, passar vídeo.
0: Os professores,
1: tudo que tem direito.
0: Os professores ficaram emocionados na última inauguração da creche que eu fui. Sabe por quê?
1: Por quê?
0: Ficar de banheiro. Nunca tinha visto isso na minha vida.
1: Banheiro professor, elegante, né?
0: Um banheiro elegante. Diz que o refeitório...
1: Não é aquele banheiro de presídio que tinha nas escolas?
0: Vou te falar no meu tempo, Vini. Olha, era um desafio.
1: É quase um boi, né?
0: Não fala não. Mas é nesse clima que a gente vai receber a galera de Arraial do Cabo. Já estamos com tudo pronto aqui, hein, Marcelo? Pra te receber, pra gente bater um papo, saber... Muitas mudanças, inclusive Marcelo Magno, que puxou o pelotão de mudança de ares, né? Ele que já foi o primeiro a desembarcar do barco do PL. Já, o que ele falou pra mim, Renato, eu não sou um cara de, em cima de muro, sabe? Aí já tava conversando com O Eduardo, pai, negócio de ser vascaíno também, eu vou te falar o seguinte, eu não sei o que, que vocês vascaínos têm, que bastou ser vascaíno que vocês já querem formar, né? Eu vou te falar...
1: Vascaíno que você... é quase uma maçonaria.
0: É, um negócio assim. É tipo isso. Aí, Marcelo, que foi o primeiro a abrir a porteira, né? E falou, olha, eu já tô indo embora, fiquem vocês aqui com os farelos do PL, porque eu já estou indo para o PSD. Com Eduardo Paes, e não foi só ele, não. Outros também estão indo na sequência. Marcelo me contou, ele não gosta que eu fale isso, não, mas que teve de prefeito ligando pra ele e falou assim, ai, que inveja da sua coragem.
1: Inveja da sua coragem foi ótimo.
0: Mas é isso aí, minha gente. Além disso, também a gente vai trazer muita informação do portal RC24H, inclusive da coluna Boca Miúda, já começo trazendo destaque, porque ontem nós tivemos, já que eu tô falando de Eduardo Paes, ontem o cenário político ficou bastante controverso, não sei se vocês souberam. Cedo a gente trouxe a informação de uma operação da Polícia Federal com busca e apreensão na casa do ex-prefeito de Belfor Roxo, ex-deputado, presidente do União Brasil e pré-candidato a senador, o Márcio Canella. Pois é, a gente cedo deu a notícia de que tinha acontecido busca e apreensão nos endereços dele, além também do ex-secretário da Polícia Civil. Só que no final do dia, Vini, simplesmente a gente soube que o Márcio Canella foi preso.
1: Que isso, gente?
0: Presaço.
1: É. Um chilindró.
0: Agora eu quero saber como é que vai ser senador, gente. Depois de... Sabe qual é o motivo?
1: A suplente dele era a mãe do Flávio, né?
0: É a mãe do Flávio. Aí vou te falar o seguinte...
1: Que babado isso, né?
0: Indicação do Flávio, inclusive, para ter uma composição. Mas eu vou te dizer uma coisa. Sabe por que o motivo da

0: Uma arma branca, uma
1: foi
0: faca,
1: um tóxico, um facão. Foi um tóxico, foi um drugs. Não, sabe o que foi?
0: O que, gente?
1: Um fuzil.
0: Que é isso, gente? Não, fuzil não.
1: Ai, meu Deus do céu.
0: Fuzil, aquele um grandão.
1: Fuzil. Assim,
0: de tá.
1: É, aquele que é uma metralhadora, que mata o povo. Na cabecinha.
0: Tá doido, né?
1: Rapaz, que pega um tiro daquele, vai não sei quantos quilômetros. Aí vou dizer um negócio pra você, Vini.
0: E aí?
1: Perguntaram pra ele. O policial chegou pra ele e falou: ô, deputado,
0: faz favor aqui.
1: O senhor que é pré-candidato a senador? O senhor, por favor, assim. O que é isso aqui? Hã? Isso aqui. O quê? O senhor não tá vendo, não? O quê? Isso aqui, doutor.
0: Isso aqui o quê, gente?
1: Isso aqui o quê? Isso aqui, doutor. O quê? Esse fuzil.
0: Fuzil?
1: Fuzil? Não é meu, não. Ah, não, do senhor, não, não. Mas tá no seu carro.
0: É da minha segurança.
1: Não é meu, não. De quem será? Da sua mãe? Será que sua mãe anda armado? Mamãe? Vovó? Não. Papai? Não. Divino Espírito Santo?
0: E quem... tinha o registro do fuzil?
1: De quem era? Será o fuzil? É o que tá querendo saber, se tem registro. Por que que um homem que quer ser candidato a senador...
0: Não tinha numeração, numeração? Cara.
1: Isso aí me lembrou, sabe quem? Tenório Cavalcante, já ouviu falar?
0: Não.
1: O homem da capa preta?
0: Ah, ele que era o homem da capa preta.
1: Tenório Cavalcante, pra quem não sabe, nos idos dos anos 60, ele foi deputado, né? E ele usava uma metralhadora debaixo de uma capa.
0: Que isso, gente?
1: Ele ia discursar na Assembleia Legislativa do Estado do Rio de Janeiro.
0: Um sobretudo, assim?
1: Não, era uma capa mesmo, igual o seu tranca-rua
0: das almas. Que isso, gente?
1: Ele tinha uma capa igual o vampiro.
0: Tá
1: doido. Ele usava uma capa mesmo. E por baixo dessa capa...
0: Um fuzil.
1: Ele andava, uma submetralhadora. Que tinha um apelido de Lurdinha.
0: Lurdinha?
1: Lurdinha.
0: Ah, não. Esse cara sempre dá apelido pra...
1: No meio do discurso, ele abria a capa assim, puxava a Lurdinha e falava, olha aí, ó. Quem quiser falar comigo, tamos aí. O homem da capa preta.
0: Que isso,
1: Tenório Cavalcante. Não sei se é parente de... Pelo nome, não tem nada a ver com Márcio Canella, né? Mas me lembrou um pouco esses idos, né? Daquele tempo, né? Que as coisas eram mais raízes, né? É. Turma meio no
0: Mas tempo. Era de clube de tiro também, né?
1: Mas ele disse que não é dele, Vini.
0: Ah, não é dele.
1: Não é dele.
0: Entendi.
1: Apareceu no carro dele. Carro blindado. Aliás, não foi só isso, não.
0: Cai
1: Encontraram
0: dentro,
1: uma coleção de Rolex. Vini, me deu uma inveja.
0: Pô, aí
1: Pô, maneiro, não tenho nenhum falsificado.
0: É, o Rolex é legal, né?
1: Rapaz, ele tinha uns 6.
0: Que é isso, gente?
1: Eu fiquei olhando pro pessoal da Polícia Federal,
0: dizem
1: mandou
0: que
1: as
0: que guardar Rolex é melhor que guardar dinheiro, né?
1: Porque. Rapaz, ele tinha uns 6.
0: Vão valorizando cada vez mais.
1: E não era só Rolex, não. Dinheiro. Vini, eu que tô dura.
0: Tinha bastante dinheiro?
1: Boleto tá vencendo aqui, já
0: dinheiro pedi de papel?
1: Pra segurar. Muita coisa, Vini. Tem tempo que eu não vejo um dinheiro de papel.
0: Eu também. Depois do Pix, nunca mais vi.
1: Rapaz, mas era cada pacotão mais de 400 mil.
0: Que isso, gente?
1: Dinheiro é peça, rapaz. A Polícia Federal...
0: Mais de 400 mil reais? É,
1: pai, conta. Cada
0: mas deve ser um imóvel que ele vendeu igual
1: Será? Esqueceu de...
0: É, às vezes imóvel, entendeu? Esqueceu de depositar.
1: Não sei, fiquei pensando. Mas uns elementos comprobatórios curiosos, né? Fuzil, coleção de Rolex, dinheiro em cash. Poxa vida, Márcio. Vai ser...
0: Doideira, né?
1: Que vida, né? Eu tenho... Aí... Por isso que o Panito ontem disse que se lançassem ele candidato ao Senado, ele topava.
0: Ih, aí, ó.
1: Lembra que Panito falou ontem?
0: Lembro, ele falou.
1: Eu acho que Panito não deve ter na mala dele um fuzil, não, né? Panito é um cara sensato.
0: Tem bateria.
1: Isso ele tem
0: bateria de entrega. Carro, bateria de moto, bateria de caminhão. Fale com o Painito.
1: Painito, inclusive pronta entrega.
0: A pronta entrega.
1: E ele falou que se passar sufoco, ele mesmo desmonta
0: e monta. E se for no sábado, ele mesmo que vai te atender.
1: Exatamente.
0: Não queria falar isso pra ninguém, não.
1: E vacilou ainda, você ganha um beijinho da Anitta.
0: Pronto.
1: Porque ele fala, pai, manda um beijinho. Aí você, olha, ouve o áudio
0: aqui. Ouve o beijinho que a Anitta me mandou hoje de manhã.
1: É, mas a gente tá fazendo campanha, não pode. Né? Painito é um fofo.
0: É maneiro pra caramba.
1: Mas deixa eu seguir por aqui falando assunto sério, porque além disso também na política tem o Paes, Eduardo Paes. Eu tava vendo Eduardo Paes, ontem chegou em Maricá. Rapaz, a mulherada de Maricá parou Eduardo Paes. Eu quero dar beijo, eu quero tirar foto. Eduardo, a gente ama você. Ele achava que o povo de Maricá não amava ele.
0: Tá vendo? Tem
1: só
0: gente
1: por causa que... daquela piada que ele fez com o Maricá lá atrás, um tempão atrás, lembra?
0: É, lembro.
1: Aí, até hoje. Mas ele já fez até um samba para

0: Maricá, mas aí os ressentidos não superam. Mas ontem ele teve em Maricá, mas sabe pra quê?
1: Pra quê?
0: Porque ele se reuniu, ele conseguiu promover a paz.
1: Ah, entendi.
0: Eduardo Paes, que não está concorrendo ao Prêmio Nobel da
1: com
0: Paz.
1: Com vice?
0: A paz, não foi com vice. Aí você já tá querendo demais, né? A paz do Quacuá com o Joãozinho Maurício. Eu achei que era, Não, Eduardo Paes ainda não tá fazendo milagre.
1: Alô pra
0: mas
1: turma
0: ele
1: da
0: já
1: peça,
0: conseguiu um negócio muito bom dentro do PT, porque o Quacuá arruma briga com todo mundo dentro do PT. Mas ele tinha brigado com a Bené, Quacuá, e não
1: que
0: vale,
1: isso,
0: né?
1: Não, aí não.
0: Pô, Bené, pô.
1: Bené é maneira.
0: Bené é nos nossos corações. Bené é ídola. É ídola. Aí, Bené e Quacuá não se falavam não sei quantos mil anos.
1: Ih, cara.
0: Aí, Eduardo, não, que eu vou resolver. Aí, pá, não, que Eduardo é todo somebody love. Não, que eu vou resolver, papapá.
1: Ah, não, tem uns pá, puxa aqui.
0: Você acredita que ele brotou na casa de Quacuá com Bené, com Pedro Paulo, com... Aí foi aquela comitiva e botou todo mundo pra se abraçar,
1: beijar. Que isso, gente?
0: Aí Quacuá tava assim, ai, Bené, eu te amo.
1: tempo... Aquela história, ele ficou bravo, né?
0: Esse tempo que eu fiquei separado de você, doeu o coração. Ai, parecia minha irmã Renata Roberta Cristiane, quando toma esse cerveja e chora, fica. Ai,
1: cantando. Caraca.
0: Foi assim, meu. Foi aquele momento de comoção. Tá tudo lá na coluna Boca Miúda. Além disso, também eu trago informação da prisão de Mascanella em flagrante pela Polícia Federal após um fuzil ser encontrado no seu veículo. Ele jurou que não era dele. Meu não é. Agora, quanto custa um fuzil? Pergunta aí no chat GPT, Vini. Quanto custa um fuzil? Porque, pô, meu não é. Pô, aí você anda com um negócio que não é teu no valor de 50 mil reais, deve ser o quê? Uns 50k? Um fuzil? Não é barato não, hein, minha gente? Não é barato não, tá?
1: Ó, é entre 13 e 45 mil.
0: Tô falando pra você, isso no mercado, como é que fala, oficial. E no paralelo? E aquelas que vêm lá do não sei lá da onde, que a turma manda aí nesses contrabandos? Isso, deve... Entre, conta entre 15 e 40 mil? Pois é, aí tem lá... Um objeto que custa até 40 mil no seu carro. Aí.
1: Não.
0: Não, meu não é. De quem será?
1: Um objeto um tanto curioso, né?
0: Agora, pra que um político anda com um fuzil dentro do carro, minha gente? Que tipo de político é esse? Não, que na boa.
1: É estranho mesmo.
0: Eu fiquei preocupada, porque a gente tem ouvido falar que o Rio de Janeiro, né, tem umas coisas meio misturadas ali. É. A gente tem ouvido falar, não, quem tem dito pra gente é a Polícia Federal.
1: É.
0: O GAECO, o Ministério Público, as coisas ali andam meio emboladas, né? O presidente da Assembleia Legislativa, Rodrigo Bacelar, foi preso por suposto vazamento de informação de operação contra pessoas que estavam ligadas ao Comando Vermelho, facção criminosa. TH Joia era o deputado do Comando Vermelho.
1: É,
0: tem um outro que era o deputado do TCP, quer dizer, aí o cara com fuzil era deputado de quem? Então, agora será que tá... fica aqui, já tá a Dani Rigueira falando, cala a boca, Renata, cala a boca, vou seguir por aqui, então, pra não... Também vou falar aqui de Guaba Grande, porque Fabinho Costa lança projeto para fortalecer o empreendedorismo feminino e abre cadastro que vai orientar novas políticas públicas. Muito bacana esse projeto do prefeito de Guaba, Fabinho Costa. O objetivo é fortalecer a economia pelas mulheres, até porque os dados têm mostrado recentemente que a maioria das micro e pequenas empresas que têm sido abertas, novos CNPJs, têm todos sendo feitos pelas mulheres, sabia, Vini?
1: Ah, é?
0: As mulheres estão abrindo mais empresas do que homens.
1: É verdade, mulher é empreendedora, né?
0: Estão gerando mais emprego do que vocês, sabia?
1: É, eu imagino.
0: Então a mulherada aí, Fábio, que não é bobo nem nada, Fabinho Costa de olho nisso, já foi lá e tá lançando um programa para fortalecer esse empreendedorismo lá em Guaba Grande. Já o doutor Serginho, olha, prepara café, treinou, anunciou novas pra... Só de ver o doutor Serginho fazendo uns stories, eu fico cansada. Tem hora que eu fico cansada e tem hora que me dá um pouco de inveja, porque eu digo assim, pô, se esse cara conseguir, tem duas filhas, é prefeito, tá ali lidando com aquela oposição que não sai do pé dele, dá conta disso tudo, por que que eu não consigo, gente? Eu fico assim, tô com defeito. Serginho acorda 5 da manhã, quando chega 5 da tarde, tá com disposição. Eu tô com defeito, gente. Só posso estar com defeito. Quero saber qual é essa creatina que Serginho toma, porque não é possível. Vá ter disposição assim lá na Casa de Produtos Naturais aqui na esquina da rádio, porque vou te falar a verdade, um homem tem fôlego, hein? Sigo por aqui também falando que doutora Gabriela, a irmã de Serginho, fez um encontro em Búzios. Enquanto isso, antes de abrir as portas do gabinete para receber moradores, Daniela Soares treinou umas porradas. Olha aí a prefeita de Araruama. A turma tá falando que ela tá se preparando para um fight contra a prima dela.
1: Ah, é?
0: Isso, gente. Imagina. Dependendo da prima dela, a gente sabe que até esse fight podia acontecer, né? Porque a Lívia de Chiquinho, um dia desse, quando viu a Dani lá no tapete de sal, ela sendo acarinhada, o povo pedindo pra tirar foto já com a Lívia, o pessoal, né, parecia até que, coitada, tava até com piolho, que o pessoal não queria nem chegar perto. E aí foi aquela confusão, ela bateu, sei lá, um negocinho no coração dela, que não me atrevo a dizer que é inveja, mas dizem que foi, aí que começou a xingar. Pequena traidora, ali, mulher tá treinando boxe. Meu amigo Marcos Serpa já fez até ali uma ilustração com as bananinhas, com as frutinhas, propondo um fight ali na praça. Eu acho que ia ficar bombada a Praça Vai. Antônio Raposo, hein?
1: Exatamente.
0: Eu, se tiver uma bet pra apostar, eu boto 50 na Dani, hein? Eu tenho certeza que a Dani chapa a Lívia de... Que isso, Renato, você tá incitando a violência? Pois é, desculpa, foi uma fragilidade da minha personalidade neste momento. Vou recolher aqui minha insignificância, voltar para a pauta. Que diz aqui também que Dani Martins intensificando pré-campanha com reuniões nos bairros. É, porque se a Gabriela tá lá em Búzios fazendo campanha, a Dani Martins tá do outro lado fazendo campanha também. Todas elas brigando por voto. E olha, gente, brigando por voto no bom sentido, tá? Eu tenho certeza que vamos fazer uma bancada gigante de candidatos da nossa região, porque esse ano temos pessoas com propostas e com planejamento, tá? Gente capacitada para defender os interesses da região dos lagos. Uma outra informação também que eu trago por aqui é o Marcelo Dino. Ele, que é deputado, acompanhou ontem uma ação do Ministério Público Federal e do INEA lá em Arraial do Cabo, na região do Sabiá, onde está sendo debatido a retirada de um determinado trecho do Parque Estadual da Costa do Sol, uma localidade que já foi antropizada, ou seja, já está ali ocupada pela população, e aí tem aquela discussão para retirar do Parque Estadual da Costa do Sol e dar legitimidade para aquelas pessoas, titularidade das propriedades, garantir que eles tenham, né, direito mesmo enquanto cidadãos, né? Ou seja, água encanada, luz, esgoto, saneamento básico, pavimentação, iluminação pública, porque aquela localidade que pertence ao Parque Estadual da Costa do Sol, se a prefeitura fizer qualquer benfeitoria por ali, está estimulando o quê? A invasão. E aí o prefeito acaba sendo cobrado nesse processo. O deputado Dino, do PL, esteve por lá acompanhando essa ação do INEA e também do Ministério Público Federal. Olha, a investigação do Ministério Público do Rio de Janeiro sobre licenças ambientais chega a São Pedro da Aldeia, hein? E o Elbert Rezende endurecendo as regras para terrenos abandonados em Macaé. Tá certo. Acho que a gente tem que seguir isso aí como exemplo. A pessoa tem um terreno, deixa abandonado lá. Aí começa, infelizmente, o morador da região dos lagos é mal educado, né? Começa a virar depósito de lixo, vira entulho, aí aquele matagal. O morador tem que fazer o proprietário tem que fazer um muro, tem que fazer uma cerca, tem que cuidar da sua propriedade. Depois reclama quando é invadido, né? Ainda falando sobre o Elbert Rezende, o irmão dele, Márcio Rezende, vem aqui amanhã.
1: Que beleza.
0: Bater um papo com a gente, ele que é pré-candidato a deputado federal.
1: Ah, né? Sim.
0: Ele vai bater um papo conosco, vai ser recebido aqui com muito carinho. Também vamos conhecer essa figura que todo mundo diz que é incrível. Que, aliás, é tão bacana quanto o irmão dele, o Elbert Rezende. O Elbert, você sabe, é uma simpatia, cara bacana demais. Esses são os destaques da coluna Boca Miúda neste dia 8 de julho. Esqueci até de falar a data. 8 de julho de 2026. Sigo por aqui também, trazendo as últimas notícias. Como, por exemplo, um motociclista que morreu, Vini, uma tragédia, após uma batida, bateu de frente com o ônibus da 1001 em Araruama.
1: Deus, que triste.
0: Não deu pra ele, infelizmente.
1: Poxa vida.
0: Faleceu na hora e no ato, tá? Uma operação em Cabo Frio em ordem remove veículo abandonado no bairro Jacaré. Há muito tempo que a população do Jacaré clama por essa operação. Infelizmente, tem gente que não respeita as ruas do bairro Jacaré. Aliás, não é só o Jacaré, não. São vários bairros. Pessoal que trabalha com manutenção de carros. larga o carro na calçada. Você não tem misericórdia daquela idosa, daquela mãe com carrinho de bebê, sabe? Pessoa com deficiência precisa passar na calçada. A calçada é pro pedestre, gente. Ainda mais ali na Samuel Bessa, que passa muito carro e o risco de atropelamento é gigante, tá? Ainda falando de acidente, uma colisão entre o carro e um ônibus escolar deixou 8 pessoas feridas em Saquarema, tá? E ainda falando por aqui também em destaque, os detalhes da prisão de Márcio Canella após ser achado um fuzil no carro dele. Ele que é pré-candidato ao Senado. A gente nem falou sobre isso, mas a turma da direita tá com dificuldade em emplacar um nome pro Senado. Primeiro, Cláudio Castro, que aí tivemos 2 operações de busca e apreensão na casa dele e ficou ruim, né? Além de estar inelegível. Aí, rapidinho, encaixaram Márcio Canella. Aí, Márcio Canella também já teve uma busca e apreensão, inclusive prisão em flagrante. Aí, agora, conseguiram ali uma movimentação para liberar o Crivella. Crivella que já se coloca aí como pré-candidato a senador, representando a direita e a Igreja Universal, mas são 2 candidatos, né? São 2 vagas no Senado e a direita tenta, evidentemente, indicar os melhores nomes possíveis para impedir que os nomes da esquerda, como por exemplo Benedita da Silva, Pedro Paulo ou da centro-esquerda, conquiste esse espaço, né? Mas tá difícil, porque já caiu mais um, Márcio Canella, do jeito que vai, eu acho meio difícil ele conseguir, porque já tava ali na casa dos 10% a intenção de votos dele, depois dessa rateou um bocado aí, vai ratear mais ainda. Também em destaque os órgãos realizando vistoria para apurar possíveis construções irregulares em Monte Alto, Arraial do Cabo. Também ainda falando de Arraial, inscrições para cursos gratuitos de qualificação profissional em parceria com a FAETEC, hein? A Qualificatur, apoiando oferta de novos cursos gratuitos para qualificação de profissionais. Aliás, é uma observação que o secretário de turismo de Arraial do Cabo, meu amigo Júnior Chuchu, tem feito sempre. Ele briga muito pela capacitação do trade turístico para melhor atender, para melhor vender o município de Arraial do Cabo. Vender no bom sentido, né? Vender os atrativos culturais, tá? E culturais, naturais. E ontem também, Pai Nito, hein? Repercussão tremenda. Até Eduardo Paes comentou a entrevista do Pai Nito.
1: Até o Eduardo Paes comentou.
0: Ficou todo feliz que o Pai Nito falou. Perguntei aqui, Pai Nito, você apoia Eduardo Paes? Com certeza! Nossa, ele teve tanta certeza que bateu o fundo no coração de Eduardo.
1: Do Eduardo.
0: Ele foi lá e comentou. Obrigado, Pai Nito! Ó, aí o Pai Nito falou que quer que a Anitta venha cantar aqui no festival, aqui na região do lago.
1: Pronto.
0: Eu gostei da ideia.
1: Eu gostei, Pai Nito, também.
0: Eu apoio. A gente apoia, não apoia?
1: Apoio totalmente.
0: Totalmente. Olha aqui, São Pedro da Aldeia tá com vagas abertas para cursos gratuitos também de qualificação. Você sabe que na hora de você saber o que está sendo oferecido para você se capacitar gratuitamente, o que está sendo oferecido de vaga de emprego, já tem um endereço. rc24h.com.br, é lá que você sabe de tudo. E aí a gente traz aqui para você as informações também da Prefeitura de São Pedro da Aldeia, que está com inscrições abertas para cursos gratuitos para profissionalização em 5 áreas diferentes, tá, Vini Max? Então só não tira o seu diploma quem não quiser. Quanto que paga? Quanto que paga? Ninguém vai me perguntar o quanto custa.
1: Quanto que é?
0: Nada, Vini.
1: Ah, é de graça?
0: É claro. Você acha que a gente vai divulgar alguma coisa?
1: Pô, aí vale a pena.
0: Se for pra pagar, é merreca. E aqui...
1: Você é louco, aí compensa.
0: Aí compensa muito. Você é louco, meu. Compensa muito. E olha, são cursos profissionalizantes em parceria com Fijan, Senai e SESI, Secretaria de Agricultura e Abastecimento e Trabalho. Olha, os cursos são de assistente de operações em logística, almoxarifado, eletricista de obras e operador de sistemas computacionais em rede. É da tua área, hein?
1: É, ué.
0: Não tem emprego à beça nesse setor?
1: Pô, muito.
0: Então é bom.
1: Emprego e trabalho,
0: então,
1: né?
0: Então o povo tem que botar fé. Olha aqui, Búzios está com inscrições abertas para Paralimpíada de 2026. Búzios também, olha, vou te falar, cara, até a Paralimpíada os caras estão fazendo. Os caras não cansam evento todo final de semana. Eu, se trabalhasse na Secretaria de Evento, eu ia pedir exoneração, porque o Alessandro Lacerda não deixa o povo descansar, não.
1: Não.
0: Oh, a Luciana tá até exausta, coitada. Não consegue nem parar pra descansar. Final de semana trabalha, dia de semana trabalha. Olha aqui, agora é Araruama que vai realizar o dia D da vacinação e prevenção contra hepatites virais. Vai ser nessa próxima sexta-feira. Atenção, você morador de Araruama, tá? E um acusado de matar um colega de trabalho foi preso após ser localizado onde?
1: Onde?
0: Aqui em Cabo Frio.
1: Que isso. Pô, o pessoal gosta de ser preso. Você foi preso? Mas fui preso. Você foi preso. Foi preso aonde? Fui preso em Cabo Frio.
0: Vou mandar até fazer umas camisas.
1: Eu fui preso em
0: Cabo Frio. Tô preso, mas fui preso em Cabo Frio. Vendendo aquelas lojinhas de turismo. Você me deu uma boa ideia.
1: Tem que levar na cadeia.
0: É, botar lá na 126.
1: É, pessoal. É,
0: fui preso,
1: mas. Fui preso, mas foi em Cabo Frio.
0: Foi pelo pessoal aí, pela turma do Bernardo, doutor Felipe, os brabos da 126 DP. O sujeito matou um colega de trabalho lá em Nova Iguaçu, Vini.
1: Que isso, gente?
0: Aí tava escondido ontem. Onde? Em Cabo Frio, lá em Botafogo, na segunda distrito.
1: Aí não vale, né?
0: Ah, não vale mesmo.
1: É matar o colega de trabalho, gente.
0: Polícia te acha, meu amor. As pessoas... É, sabe o que acontece? O criminoso, o bandido, ele tem mania de achar que, não, eu vou sair aqui do Rio, vou me esconder numa cidade do interior. Mas aí ele quer se esconder numa cidade gostosinha, né? Cidade que tenha, pô, eventos, que tenha uma praia maravilhosa. Vou tomar uma cervejinha no show de graça. O prefeito lá oferece vários shows. Só que não, né? Só que não. Você já viu a quantidade de câmeras de segurança que tem por aí? Meu filho, você dobra uma esquina, tem uma câmera te filmando. E é assim, não só em Cabo Frio, em toda a região dos lagos. E nesse caso aqui, o homem foi acusado de matar um colega de trabalho durante uma confraternização. Olha o espírito de porco. De porco não, né? O espírito do capiroto. Porquinho não comete essa atrocidade. Ele foi preso numa... aliás, ele matou uma confraternização que aconteceu em Nova Iguaçu. Foi preso pela Polícia Civil ontem em Botafogo, zona rural de Cabo Frio. Não, tô aqui quietinho, zona rural. Tô plantando mandioca. Aí a mandioca enterrou, né, amigo? É. O Araribóia da Costa Menezes estava foragido da justiça desde 2024. Foi localizado após um trabalho de monitoramento e levantamento de informações realizadas pelos agentes da 118 DP, a Delegacia de Polícia de Araruama. É, contra Araribóia, havia mandado de prisão preventiva expedido pela 4ª Vara Criminal de Nova Iguaçu. Ó, segundo as investigações, o homicídio aconteceu em 2023, durante uma confraternização entre colegas de trabalho, após uma discussão com a vítima. Olha aí, que bobeira, hein? Identificada pelas iniciais de ABSG, o investigado teria deixado o local e depois voltou armado. E na ocasião, fez vários disparos contra a vítima, que morreu ainda no local. Acabou com a festa de todo mundo, um clima péssimo, mas principalmente acabou com a tua festa, seu otário, porque agora tu vai ficar preso. Não é porque tava aqui plantando mandioca aqui na zona rural de Cabo Frio que tu vai escapar, não. Bom, além das acusações de homicídio, Araribóia também vai responder por outros 3 procedimentos criminais, pelos crimes de ameaça e estupro de vulnerável. Era muito vagabunda e muito tralha. É. Deus que me livre, hein? Após os procedimentos de praxe, ele foi preso e permanece detido. O vídeo tá aqui comigo, João. O NDS tá aqui comigo. Eu tô abrindo pra mostrar a cara do bandido. Desse salafrário que acabou com a festa dos outros, acabou com a festa da família, tá? Olha aí, ó. O cara aí tá mostrando aí. Aí, quando a polícia chegou, ele fez... Como, Vini?
2: Eu sou possível.
0: Olha a cara de bonzinho. Eu tô aqui plantando mandioca, fala aí.
2: Eu sou pocinho.
0: Tá fazendo o que aí, meu filho?
2: Eu sou pocinho.
0: Não, você tem que falar que ele tá plantando mandioca.
2: Tô plantando mandioca.
0: De novo, Vini, mais uma, só mais uma.
2: Eu tô plantando mandioca. Eu sou pocinho, tá?
0: Ai, meu Deus do céu, agora vai plantar mandioca lá dentro da cela, meu filho.
1: Oi, lá tem a mandioca. Vai ser difícil de plantar, né? Vai sofrer.
0: Fala não, meu. Fala não. É, todo castigo com tralha desse é pouco. Vai, vagabundo. Quero saber de nada, quero que tu pague na cadeia, estupro, matou o colega na confraternização da empresa, apodreça na cadeia, tralha, não vem morar aqui não, que a gente não te quer. É. Olha aqui, São Pedro da Aldeia é alvo de operação do Ministério Público do Rio de Janeiro, que investiga licenças ambientais, tá? É, Operação Hidra de Lerna, para investigar suspeita de irregularidade na concessão de licenças ambientais. É, vamos ver como é que tá essa história aqui, ó. Ministério Público do Rio de Janeiro deflagrou ontem a Operação Hidra de Lerna para investigar suspeitas de irregularidade na concessão de licenças ambientais pelo INEA e pela Comissão Estadual de Controle Ambiental, a SECA. São Pedro da Aldeia está entre os municípios onde foram cumpridas diligências. Por decisão da Justiça, o presidente da SECA foi afastado cautelarmente do cargo. Agentes da Coordenadoria de Segurança e Inteligência do Ministério Público do Rio de Janeiro cumpriram mandatos de busca e apreensão contra o dirigente e outros investigados ligados à gestão ambiental do Estado. É por isso que o governador interino, o Ricardo Couto, tá, ó, dando canetada em todo mundo, mandando embora todo mundo. Deu bom dia pra ele, exonerado, procura o RH. Olha, segundo o MP, a apuração busca verificar possíveis emissões de licenças e autorizações ambientais em desacordo com os pareceres técnicos, exigências legais e procedimentos administrativos, tá? As autorizações investigadas foram emitidas entre 2024 e 2025. É, minha gente, o INEA é cheio de denúncia, hein? Crianças de até 5 anos já podem receber nova vacina contra pneumonia e meningite aqui em Cabo Frio, hein? Atenção, aliás, eu tô tentando trazer a secretária de saúde de Cabo Frio, a Bia Trindade, para falar um pouquinho com a gente sobre essas campanhas de vacinação. O povo não tá comparecendo não, tá, Vini?
1: Pô, tem que comparecer. Mesmo com medo, vamos lá, pô, não, tomar
0: não
1: vacina.
0: Não tem essa não, gente. Aí a Bia também tem uma série de novidades para anunciar aí pro segundo semestre. A gente tá tentando trazer ela por aqui. A promessa é que ela vem aqui na semana que vem. Tô aguardando.
1: Opa, que beleza.
0: Já a Prefeitura de São Pedro da Aldeia tá abrindo inscrições para processo seletivo na Secretaria de Saúde, hein? Olha que bacana aí pra você que é enfermeiro, técnico de enfermagem, maqueiro, assistente. O edital tá lá no portal RC24H. Prefeitura de São Pedro da Aldeia está com inscrições abertas para o processo seletivo simplificado destinado à formação de cadastro de reserva e ao preenchimento de vagas em diversos cargos na Secretaria Municipal de Saúde do município. Para você participar, o edital é só clicar no link que já está, inclusive, coloridinho de azul lá na matéria no portal RC24H. As inscrições são pela internet, online, o formulário, tá? E vai somente até as 5 horas da próxima sexta-feira, dia 10. Após a inscrição online, os candidatos devem apresentar documentação comprobatória nas datas previstas no cronograma para a validação do cadastro. O processo tem como objetivo fortalecer o atendimento prestado à população nas UBSs, nos ESFs, Policlínica, CAPS, CAPSI, Centro de Especialidade Odontológica, Residência Terapêutica e outros do município de São Pedro da Aldeia. Tá? O cronograma completo tá lá no portal RC24H. Meu amigo Rony Plácido tá me ligando aqui, mas eu não consigo atender você, Rony. Quero que você venha aqui me dar um beijo, você que agora tá todo marombeiro, todo...
1: Acho que ele quer o link pra assistir. Eu vou mandar pra ele já.
0: Ah, então tá bom. Olha, um homem acusado de assaltar entregador durante o serviço foi preso pela Polícia Civil em Araruama. Olha que covarde, bem feito. Doutor Evaristo, um beijo pro senhor e toda a sua equipe. O safado, Vini, rouba trabalhador, tá?
1: Que
0: não
1: é isso,
0: pode roubar,
1: gente,
0: ninguém, vagabundo.
1: Muito menos trabalhador, né?
0: A Polícia Civil prendeu um homem de 34 anos acusado de assaltar um entregador de mercadorias durante uma entrega em Araruama. Contra ele havia mandado de prisão preventiva pelos crimes de roubo e adulteração de sinal identificador de veículo relacionados a um caso ocorrido em dezembro de 2025. De acordo com a 118DP, o crime aconteceu logo após o entregador concluir uma entrega na Rua Baiana, ali em São Vicente, Araruama mesmo. Segundo a investigação, a vítima foi surpreendida por um homem que chegou em um Renault Kwid preto com placa encoberta e uma avaria na porta lateral direita. Ainda conforme a Polícia Civil, o suspeito anunciou o assalto e insinuou estar armado, fazendo com que o entregador entregasse os bens por medo. E durante a ação foram levados parte da carga transportada e o aparelho celular da vítima. No momento do crime, o entregador trabalhava acompanhado da esposa, que utilizava um veículo de entregas. Após as investigações, os agentes identificaram o suspeito como Christian da Cruz Silva e solicitaram a prisão preventiva, que foi autorizada pela justiça. Ele foi localizado e preso pelos agentes do Dr. Evaristo, que é o titular da 118DP. Olha aqui o vídeo dele, ô João, vou mostrar por aqui, ó. Olha a cara dele de bonzinho. Aí é o tal negócio, né? Olha aí, ó, a cara de bonzinho. Vini, quando a polícia chegou, ele fez como?
2: Eu sou possível.
0: É, bonzinho, né? Bonzinho é beça, olha aí. Eu sou trabalhador. Aí eles pensam assim, não é que eu tenho filho. Aí eles começam, não é que eu tenho filho, que eu tenho mãe, que eu tenho pereba. Olha, o cara começa a contar a história. Mas não adianta, não. Lugar de contar a história é na igreja. Aí você vai e chama o padre. Eu quero fazer aqui um...
1: Né, se arrepende dos seus pecados lá.
0: Eu quero fazer uma confissão. Então, no psicólogo. Aí você contrata um psicólogo e você conta a história da tua vida. É. Você vai no padre confessar, conta a história da tua vida. Mas delegado não é lugar de você contar a história,
1: exatamente.
0: Não. Agente da Polícia Civil não é lugar de você contar a história, não. Tá aí, ó. Prisão dele, tá? Bem feito pra largar a mão de ser otário. Roubar trabalhador, tá? E outra coisa, esse estralha que vem aqui fazer essas coisas, a gente não passa pano, não. Tem mais é que se ferrar, tá? É. O que mais eu tenho aqui em destaque no portal RC24H? Também jovem de 19 anos é morto a tiros enquanto levava material de trabalho para carro. Isso aconteceu em Cabo Frio. Oh, meu Deus do céu. Notícia que acaba de ser postada. Um rapaz trabalhava com um avô em uma serralheria. Foi baleado na reserva do Perol. Oh, meu Deus do céu. O jovem, apenas 19 anos, identificado como Breno, foi assassinado a tiros na noite de ontem, na Rua 5, no reserva do Perol. Rapaz trabalhava com o avô numa serralheria. Foi surpreendido pelos disparos no momento em que ele estava levando um rolo de fios até o carro. Imagens de câmeras de segurança de um estabelecimento próximo ao local registraram o momento da ação criminosa. Ao perceber o ataque, Breno tentou fugir, mas acabou sendo atingido pelos tiros efetuados por um elemento. Segundo populares, o jovem não possuía qualquer tipo de envolvimento com a criminalidade. Era um trabalhador, coitado. A suspeita de que ele possa ter sido confundido durante a ação. A polícia foi acionada e isolou a área para a realização da perícia. Após os procedimentos técnicos, o corpo foi removido. O caso está sendo investigado pelos agentes da 126DP. Que tristeza, viu?
1: Que tristeza.
0: Garoto trabalhador ajudando o avô. Esse avô deve estar um bagaço, gente, essa família. Nossas condolências aí. Nossa, sentindo aqui mesmo essa dor no coração, viu? Muito triste essa situação. Olha, e um motorista que fugiu após provocar um acidente na Amaral Peixoto, em São Pedro da Aldeia. Fugiu, hein? Foi por volta das 11h30 da manhã. Além disso, também, o motorista foi preso com R$102 mil em maconha que estava escondido no fundo falso, num carro. Em São Pedro da Aldeia, a gente chegou a falar sobre isso. 68 tabletes, uma cada tabletão, Vini,
1: que
0: olha.
1: Isso, gente?
0: Nem a garoto não tem um tablete de chocolate daquele. Ô, Vini, o que você tem aí pra
1: olha,
0: mim?
1: Olha, o Senado aprova a criação de ronda virtual.
0: Como é que é
1: para
0: isso?
1: Para coibir o abuso infantil online. O texto engloba, inclusive, o uso de inteligência artificial no cometimento de crimes e substitui o termo pornografia infantil por termos mais específicos, tipo violência contra criança, violência sexual virtual contra a criança e tal. Então, assim, mudou o termo, né? Não é mais pornografia infantil agora. E vai ter agora uma ronda virtual que é investigação online, né? Inclusive com uso de inteligência artificial. Então, quem cria conteúdo sobre pornografia infantil, sobre abuso de criança, né? Conteúdo pornográfico, mesmo com o uso de inteligência artificial,
0: vai ser enquadrado também. Muito bom, acho ótimo. Aliás, na semana passada, a gente viu isso juntos, né? A gente viu um negócio que me deu um mal-estar tão grande. Olha, sinceramente, fiquei até emocionada. Uma história de que está sendo vendido criança na internet e na Amazon, no TikTok. Não é dark web, não. Negócio de... Aí anunciam um bichinho de pelúcia.
1: É, eu vi essa história.
0: E coloca as descrições de uma criança, falando a idade.
1: Um brinquedo também, né?
0: Olha, eu, sinceramente, eu não quero acreditar nisso. Não quero acreditar nisso. Mas se isso estiver acontecendo, eu não tenho a menor dúvida de que a Polícia Federal vai pegar essas desgramas aqui. Não quero nem falar essa palavra. Minha avó não deixava falar determinadas palavras que ela dizia que atraía energia. Mas aquela desgrama, sabe? Que eu vou comemorar muito a hora que a Polícia Federal pegar esses caras, bicho. Tem uma coisa que eu vibro quando a Polícia Federal trancafia um vagabundo desse. Olha, eu fico com vontade, igual aquela figurinha. Pá, pá, pá, pá, pá, pá, soltar fogo. Olha, aqui também tem uma ocorrência aqui. Importante aqui que o pessoal da 127DP mandar um alô aqui pro Vinícius, o chefe da investigação da 127DP, doutor Lauro. Polícia Civil prendeu em flagrante em Búzios um traficante com uma quantidade significativa de drogas, hein? Essa prisão aconteceu ontem, terça-feira. Lucas Soares Alves foi preso pelo crime de tráfico de drogas. A prisão aconteceu durante diligências no município, após policiais civis identificarem uma intensa movimentação típica do comércio de entorpecentes. Aí ficaram ali monitorando, né? O suspeito foi abordado e aí os agentes apreenderam uma significativa quantidade de maconha e crack, além de dinheiro em espécie proveniente da atividade criminosa. Durante a abordagem, o acusado confessou que estava realmente traficando. Foi conduzido para a delegacia, foi autuado em flagrante. Polícia Civil reforça o compromisso no combate ao tráfico de drogas. O vídeo, inclusive... Ô, João, passa esse vídeo aí agora para a gente aí. Joguei para você aí no grupo para a gente ver o camarada sendo preso, tá? Porque assim, o prefeito Alexandre Martins chegou a falar sobre isso aqui na semana passada, né? A polícia prende pra caramba, né? A gente é testemunha aqui.
1: É.
0: A polícia prende demais. A polícia de Búzios prende muito, tá? O sistema de monitoramento de Búzios é extremamente eficiente. Só que é impressionante, né? O cara prende hoje, um amanhã tem outro no lugar.
1: É.
0: Aí o cara sai dali da Praça Santos Dumont, daqui a pouco tá dentro de uma pousada, daqui a pouco tá no quiosque. É impressionante, né?
1: É rápido.
0: Eles vão mudando de lugar. E aí a polícia é que se vire pra prender esses caras. A polícia é que se vire. Né? Em Búzios não tá nem passando batido esses taradinhos safados, escroto, que passa a mão na bunda da menina. Porque outro dia a gente viu o Coronel Glaucio monitorando e foi lá e prendeu o vagabundo. E a gente sabe muito bem que, infelizmente, tráfico de drogas acontece em qualquer lugar do mundo. Você for lá... Se você for lá na Praça da Concórdia, em Paris, vai ter traficante. Se você for na Praça Principal, em Madrid, lá vai ter traficante.
1: Se tiver usuário, né? Vai sempre ter.
0: Isso aí não tem jeito. Isso aí é Rio, é São Paulo, é Minas Gerais. Cidade mais caipira que você pode imaginar, tem lá uma boquinha de fumo, né?
1: É.
0: Infelizmente, agora que a polícia tá prendendo o tráfico. Inclusive, mostra esse vídeo aí, que foi essa ação, mandar um alô aí, um salve aí pro Vinícius, o chefe da investigação ali da 127DP. Ele que mandou esse vídeo aí pra gente dessa prisão realizada, olha aí, ó. Foi ontem de noite, tá? Agradecer aí que o pessoal da 127DP mandou esse material pra gente. Lucas Soares Alves foi preso pelo crime de tráfico de drogas. Tava com maconha e crack vendendo, achando... Não, estou vendo aqui, como quem vende ali, sabe? Como quem vende ali um
1: Bala.
0: Biscoitinho. É, um drops.
1: Né? Drops.
0: É, drops. Não dá, né, Vi? Não dá.
1: Empadinhas.
0: Empadinhas. como é que...
1: Sequilhos.
0: Sequilhos, aqueles biscoitinhos. Agora, trazendo informação aqui do dia, ó, prometiam valores a aposentados. Operação Mira Quadrilha, que aplicava golpes em servidores do Tribunal de Contas. Os criminosos se apresentavam por falsos advogados para atrair vítima, hein? Tá aqui na capa do O Dia. Também destaque exclusivo, mãe de herdeira de Anderson cobra repasses financeiros do molejo. Tadinho, morreu, mas a herança ainda está sendo discutida, tá? Também destaque aqui na capa do O Dia, ex-prefeito Márcio Canella preso por porte ilegal de fuzil. Olha que bonitão o fuzil que
1: porte
0: ele
1: carregava. Porte ilegal de fuzil.
0: Fuzil aqui.
1: Não é porte legal de arma, não. É porte legal de fuzil.
0: Fuzil.
1: Pô. Tá ligado, mano?
0: Olha, aqui, ainda tinha um pente aqui, ó. É o pente, é o pente, é o pente. É o pente, é o pente, é o pente. É, rapaz, caraca, eu vou te falar. Mas, ô, deputado, que é isso aqui? Isso o quê? Isso aqui, deputado. Não tô vendo nada. Você não tá vendo o fuzil aqui? Não, não é meu.
1: Você sabe quando você vai precisar de um fuzil, né?
0: Nunca sabe. Mas ele disse que não era dele. Aí o policial perguntou, da sua mãe? Não. Minha mãe não.
1: É
0: da
1: sua avó. Mãe, não, minha avó, mãe não. Só lê a Bíblia.
0: Respeita a minha avó. É do seu pai, da sua reta. De quem, então? Eu não sei. Mas tá no seu carro.
1: Não sei como foi parar aí.
0: O senhor que achou. Ah, então fui eu que coloquei.
1: Não sei. Não tô querendo dizer nada.
0: Mas como é que o negócio custa 40 mil? Como é que ele tá sem querer no seu carro? Não sei. Foi assim.
1: Não é uma coisa que as pessoas esquecem, né?
0: Só sei que foi assim.
1: Você às vezes deu uma carona pra alguém, né? E o cara esqueceu aí.
0: Só sei que foi assim. Olha aqui, ó. Planalto repudia a fala de Flávio sobre tarifaço. Tá dando o que falar, viu?
1: Tá.
0: Ontem o Flávio Bolsonaro, junto com o Eduardo, estava nos Estados Unidos tentando se explicar com relação à questão do tarifaço. Mas eu estava vendo um professor de Direito Internacional da FGV, que daqui a pouquinho a gente vai trazer ele para mostrar. Ele disse que a fala foi vista pelos participantes dessa audiência como inapropriada. Também a Vera Magalhães, comentarista, que aliás é uma comentarista de direita, tá? Uma colunista política à direita, falou que o Flávio errou muito nesse pronunciamento dele ontem. A gente já vai repercutir esse assunto. Também destaque por aqui a Mega Sena, que acumula e vai pagar prêmio de 45 milhões. Vini, agora você se anima, né?
1: Pô, aí já vale, né?
0: Ah,
1: aí então eu tá. Quero.
0: Então tá bom. O que você tem aí pra mim, Vini?
1: Ó, você falou lá do Tari Flávio, né? Quem também tava lá foi a Associação Brasileira dos Exportadores de Mel, ABMEL. Defendeu durante a audiência pública do Escritório de Representações de Comércio dos Estados Unidos, que o mel orgânico brasileiro seja retirado da lista de produtos que podem ser alvo de uma sobretaxa a partir de 15 de julho. Segundo o representante da entidade, João Marcelo, o Brasil ocupa uma posição estratégica no abastecimento do mercado americano e reúne características que dificultam sua substituição por outros fornecedores. Sobre essa história do mel aí, tem até um documentário no Netflix que fala sobre a qualidade dos alimentos, né? Essa história aí do suco, do... O mel é uma parada que, no mundo, é vendido muito mais mel do que as abelhas podem produzir.
0: Ou seja, estamos consumindo mel fake.
1: Ou seja, boa parte do mel que a gente consome é falso. Então... Assim, e uma parte relevante da quantidade de mel que é comercializada no mundo, que é limitada, portanto precisa ser vendido outras coisas no lugar de mel ou misturar para poder... Já é um mercado limitado, então eles vão taxar, vão falar, ó, meu irmão, vou vender para outro. Porque...
0: Se você não quer comprar...
1: O mel tá aqui, né? Não tem como produzir mais.
0: Eu quero entender a lógica disso, porque quando você vai taxar o produto brasileiro, quem vai pagar mais caro é o americano. Eu quero entender a lógica disso, porque, você veja bem, é o americano que vai sofrer com essa inflação.
1: É.
0: E tem um outro detalhe, você falou do mel, tá? Só que o Brasil é o maior exportador de laranja, o maior produtor de suco de laranja do mundo. O Brasil é um dos maiores exportadores de carne bovina do mundo. O Brasil é um dos maiores exportadores de café do mundo. Essa turma vai comprar café, carne bovina?
1: Sobre carne bovina, eu vou te falar um dado aqui. Ó. O Brasil abateu 2,4 milhões de bovinos só no mês de junho. Dados do Ministério da Agricultura e Pecuária mostram que a liderança nacional ficou com o Mato Grosso, que concentrou o maior volume de animais enviados à indústria, com 551,7 mil cabeças abatidas, só no Mato Grosso. Na sequência aparece Goiás, com 301,8 mil animais, Mato Grosso do Sul, com 286,2 mil cabeças.
0: Agora, só vou dizer uma coisa, vai ficar ruim para o americano, porque se o americano não quiser comprar o mel, o suco de laranja, a laranja, o café brasileiro e etc, etc, etc. Queria lembrar só uma coisa, a China compra, o Mercosul compra, então...
1: É, ué.
0: Tem gente demais pra consumir.
1: Não quer, tem quem quer.
0: Tem mais gente pra comprar mel do que mel pra vender.
1: Você deu
0: a senha, então... Meu nome é Cátia Espero, tá? Sigo por aqui agora trazendo os destaques do Extra, que fala aqui, ó, relembre as fases da operação da PF que tem revelado ligações de políticos com o crime organizado. Investigação já na sexta etapa ganharam foco nas articulações entre agentes públicos e bandidos. A foto aqui é TH Joias e Rodrigo Bacelar. Agora, eu queria lembrar um detalhe. Ontem tivemos a prisão do presidente do União Brasil, o Márcio Canella, com um fuzil. Eu quero saber. O Márcio, ninguém perguntou pra Márcio Canella, é normal andar com fuzil? O político andar com fuzil? Não sei. Eu duvido que Marcelo Magno ande com fuzil no carro dele. Eu duvido, Deodoro, que a Dani Soares ande com fuzil no carro dela. É. Eu duvido que Alexandre Martins ande com fuzil no carro
1: Exatamente.
0: Dele.
1: Exatamente.
0: Sei lá, né?
1: Nem o Fábio, que era policial, né?
0: Ah, mas duvido mesmo. O Fábio, que é policial, não anda nem armado, gente.
1: É.
0: Ah, vou te falar. O Fábio, que é o prefeito de Guaba, que você tá falando.
1: É.
0: Olha aqui, Bolsonaro é alvo de operação da PF para verificar se há armas e munições na casa dele. Ih, Vini.
1: Ih, cara.
0: O sujeito já tá preso domiciliarmente. Ainda tem operação da Polícia Federal? Aconteceu agora, tá? Notícia que acaba de ser publicada no Extra. Ex-presidente Jair Bolsonaro foi alvo de um mandado de busca e apreensão em sua residência agora pela manhã e uma nova diligência da Polícia Federal autorizada pelo ministro Alexandre de Moraes do Supremo Tribunal Federal. Segundo a defesa, os agentes chegaram ao local por volta das 7 da manhã para cumprir uma ordem que determinava a procura por armas, munições, acessórios e documentos de registros eventuais ainda em posse do ex-presidente. Nenhum material foi encontrado.
1: A gente falou
0: encontrado.
1: Ontem, né, das armas, né, que o Moraes mandou o exército entregar as armas registradas em nome do Bolsonaro.
0: Pois é, mas essa matéria...
1: 8 das 11 armas em nome do presidente estão em posse do exército.
0: É, mas essa operação aconteceu agora às 7 da manhã.
1: Mas então, foi a sequência. Ele começou pedindo, pegando as registradas. Vamos ver se tem alguma que não está registrada, né?
0: Vini, o que você tem por aí?
1: Ó, tenho aqui... Deixa eu sair que eu voltei lá na outra. Mas o EJA, tem uma notícia aqui sobre o... Sobre o EJA, que fez uma estatística de quantas pessoas que não completaram o ensino básico no Brasil. E chegou ao número aqui de... Eita. Perdi.
0: Tá não, atrapalhado, tá aqui, Vini. Então vou seguir por aqui, então, enquanto você busca...
1: Ah,
0: por
1: não, aí. Achei.
0: Achou?
1: Aqui,
0: então tá bom.
1: Tem 64 milhões de pessoas... com 15 anos ou mais, que abandonaram a escola antes de concluir a educação básica.
0: Nossa!
1: A iniciativa faz parte de uma coalizão entre 16 organizações da sociedade civil para mapear o alcance do EJA, Educação de Jovens e Adultos, e promover a educação inclusiva no país. Então, hoje são 64 milhões de pessoas com 15 anos ou mais que abandonaram a escola antes de concluir a educação básica.
0: Vamos ver se o governo consegue, então, fazer esse esforço coletivo aí para ajudar essas pessoas.
1: O EJA é um bom programa.
0: Sem dúvida. Já fui professora do EJA e eu gostava de ser professora do EJA. Seguindo por aqui, agora trazendo os destaques da CNN, que também está falando que a Polícia Federal faz buscas neste momento na casa de Bolsonaro à procura de armas. Também presidente do Irã critica Estados Unidos e diz que defenderá firmemente seus direitos. Governabilidade no Brasil caminha para a manutenção de tensões, aponta Arco Advice. E diretor da CBF explica por que Ancelotti fica na seleção após queda da Copa. Porque tem esquemão. O que não tem a menor cabimento esse homem continuar sendo técnico da seleção brasileira. Nunca foi técnico da seleção da Itália. Aí tá ganhando...
1: O Lula falou isso aí.
0: Tá ganhando... Pois é. Tá ganhando 5 milhões de reais pra treinar a seleção brasileira, que se despede logo nas oitavas de final e se despede de maneira vexatória. Porque ontem a gente viu a Argentina jogando. Eu fui almoçar, a Argentina tava tomando de 1-0 do Egito. Saí do restaurante, subi aqui no estúdio. Quando desci, a Argentina já tinha virado o jogo, 3-2.
1: Virou o jogo.
0: O Messi se deu ao luxo de perder um pênalti. Os caras viraram o jogo faltando um minuto. Tinha passado um minuto dos... Isso é raça, isso é time, isso é técnico. Entendeu? Não é esse gringo Itália. Tô falando que esse cara é o infiltrado da Itália pra poder esculhambar com o futebol brasileiro. Sai fora disso. Cadê Vanderlei Luxemburgo, minha gente? Cadê René Simões, minha gente? Nós temos técnicos muito bons, tá vendo? Acabou essa era agora de Neymar, sai fora com o Neymar, vamos chamar os técnicos brasileiros. Neymar não deixava técnico brasileiro. Ele que mandava. Então, acabou. Sai fora disso. Esquece, gente. Esquece. Sabe, esse negócio de Neymar tá parecendo aquele cara corno que quer voltar com a mulher toda hora, aí volta a mulher, mete-lhe um chifre. Aí volta a mulher, mete-lhe outro. Chega, gente, não dá. Tá, deixa eu trazer agora para me despedir aqui os destaques do site da Rádio RCFM, que fala aqui que os alunos da rede municipal de Araruama mergulham na história e na resistência dos quilombos na região dos lagos com o documentário Os 12 Quilombos, que foi exibido nesta terça-feira no Teatro Municipal de Araruama. Meu amigo Pierre de Cristo lançando um documentário. Também a Arraial do Cabo lançando programa para fortalecer a inclusão de estudantes migrantes. Olha que bacana, hein? E por último, inscrições abertas para cursos gratuitos de qualificação profissional em parceria com a FAETEC. Onde? Onde? No Arraial do Cabo.
1: Que beleza,
0: tudo isso você
1: hein?
0: Confere por aqui, Vini. 8 de julho de 2026. O que é o dia 8 de julho?
1: Hoje é o dia do padeiro.
0: Opa!
1: Olha o padeiro, olha o padeiro. O padeiro está passando pela sua rua.
0: Alô,
1: atenção,
0: Mercado Gomes.
1: Atenção, olha o padeiro.
0: Aquela turma da padaria do Mercado Gomes. Manda aquele pão crocante pra gente.
1: Que beleza. Dia nacional também da ciência.
0: Opa!
1: Dia nacional do pesquisador.
0: Opa!
1: Dia mundial da alergia. E... é o dia da emancipação política do Sergipe. E hoje também é aniversário do jornal americano, de um jornal americano que é o Wall Street Journal.
0: Wall Street.
1: Foi criado em 1889. E também é o dia da primeira exibição de cinema no Rio de Janeiro, que aconteceu em 1896.
0: Ah, que legal, hein? Bacana.
1: Exatamente.
0: Isso. Olha aqui, ó. Vamos sair rapidinho pro intervalo, preparar as coisas aqui pra receber o galo maior. Ele, Marcelo Magno, prefeito de Arraial do Cabo, que vem bater um papo com a gente daqui a pouquinho. Nossa equipe de reportagem já se birimbolou pra Arraial pra ouvir o povo. E você, se tiver vontade de mandar a pergunta pro prefeito...
1: Procura a Jaque e a Thalita.
0: É, estou lá na Praça da Independência.
1: Pronto,
0: tá bom?
1: Manda sua pergunta. Manda aqui também, manda pelo WhatsApp 22992064316. 4316.
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1: na sexta. É moderno esse rádio aí, ó.
0: Vamos sair ali pro intervalo, tomar um cafezinho, comer um pãozinho e já já a gente volta.
1: Bora.
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1: Olha aí, minha gente, estamos de volta. Você muito bem parado aqui no 88,7 RCFM, sintonizando a região. Já estamos aqui nos nossos estúdios com o prefeito de Arraial do Cabo, Marcelo Magno, que vem bater um papo com a gente, fazendo um balanço desses 6 primeiros meses do ano de 2026. Primeiro semestre já foi embora. Agora a gente está discutindo já o segundo semestre. Vacilou, o ano acaba. Primeiro quero dar as boas-vindas ao prefeito Marcelo Magno. Agradecer, Marcelo, por você ceder um pouquinho do seu tempo dividindo aqui com a gente. É sempre uma satisfação receber você por aqui. Galo!
2: Eu que agradeço, Renata, aí pelo carinho, né? Sempre esse carinho aí. Obrigado aí, RCFM, sempre perto da gente, região dos Lagos. Quero dar um bom dia, né, a toda a região dos Lagos, mas principalmente a minha cidade, a cidade mais bonita do Brasil. Você viu que ela saiu com umas 50, as 50 praias mais bonitas do planeta, né?
1: Eu então, achei até injusto isso.
2: Eu também. Mas pô, mas saímos.
3: Mas né? começa participando dos 50 mais, daqui a pouco tá nos 20 mais. É isso. Daqui a pouco tá nos 10 mais.
1: É, não conhece toda a raia. Essa turma que deu esse selo, botou a gente entre os 50, não foi justo. Eu digo mais, eu duvido.
3: Veio aqui no dia que não tava sol.
1: Até as baleias preferem Arraial do Cabo. Quem é essa gente pra decidir que nós estamos entre os 50, né? Sim, verdade. Antes da gente começar esse bate-papo com o prefeito, deixa eu chamar a Jaque Duarte para falar sobre a previsão do tempo. Jaque já está chegando em Arraial do Cabo, lembro para você. Praça da Independência, nossas repórteres, para ouvir as perguntas da população, você que quer conversar aqui com o prefeito Marcelo Magno. Mas antes disso, Jaque, como é que vai ficar a previsão do tempo para hoje? Friozinho, hein? Deu uma chuvidinha de madrugada? Fala comigo.
4: Bom dia, queridos amigos ouvintes e telespectadores da Rádio RCFM. Hoje, quarta-feira, 8 de julho. Tenho a impressão que o mês está passando rápido, já é dia 8. A previsão para a região dos Lagos ainda indica tempo de instabilidade, com 85% de chance de chuva ao longo de todo o dia. As temperaturas caíram bastante, a mínima é de 19 graus e a máxima não passa dos 22 graus, totalmente diferente de ontem, quando os termômetros chegaram próximos dos 30 graus. Tá diferente mesmo hoje. Os ventos variam entre 13 e 22 km por hora e ainda temos rajadas até 35 km por hora. A partir de quinta-feira, o tempo começa a firmar, mas o frio continua. Amanhã eu trago todos os detalhes da previsão, sempre com muita responsabilidade, informação e credibilidade. Eu fico por aqui com a previsão desta quarta e volto com vocês aí do estúdio.
1: Muito obrigada, Jaque. Jaque está indo para Arraial do Cabo. Já deve ter chegado por lá, já deve estar conversando com o pessoal. Daqui a pouco chegam as perguntas para a gente. Vamos voltando aqui para o estúdio, onde estamos recebendo nesse momento o chefe do Poder Executivo de Arraial do Cabo, Marcelo Magno, que vem fazer para a gente aqui um balanço desse primeiro semestre de 2026, que já acabou, né, Marcelo? E aí, quem planejou, planejou. Quem não planejou, o segundo semestre não dá tempo de fazer nada. Mais uma vez, seja muito bem-vindo, prefeito.
2: Obrigado.
1: Primeira pergunta que eu te faço, Marcelo. Essa semana você fez mudanças no secretariado. Trocou ali. E você é muito esse cara. Eu vejo que você troca os atores de lugar, mas mantém o mesmo grupo, não é isso? Estou enganada?
2: Não, ao contrário, o grupo da gente é um grupo muito coeso, graças a Deus, todo mundo muito trabalhador. E existe uma coisa que muitas vezes as pessoas precisam entender, né? Determinados secretários, eles precisam. Não é igual um time de futebol, o cara é um lateral, só vai ser lateral, é um meio, só vai ser. Na prefeitura não pode ser assim, ele tem que chutar, cabecear. E é isso que a gente está fazendo, né? Eu tenho dois caras que eu gosto muito, são grandes amigos, que é Bernardo, que a gente está fazendo a substituição, que ele está indo para a área de planejamento, e Diego, que está indo para a área dele. São duas pessoas que eu confio muito. E assim, por que que foi feita essa troca e não o Diego foi para o planejamento? Diego, assim, a gente tem um futuro, uma coisa, ele é o vice. Geralmente, não é o meu caso. O cara que é o meu vice, eu entendo que senão ele não seria o meu vice para não ser meu substituto lá na frente. E se eu deixasse ele na parte de planejamento, não que não fosse importante, eu acho que vai ser uma das áreas mais importantes da prefeitura. Ele ia ficar muito apagado, porque ele é aquela concentração, igual quando o pessoal fala assim, vamos lá, o secretário de fazenda, ele é ou não é importante para dentro da prefeitura?
1: Pra caramba, mas ele não sai do gabinete.
2: Mas ele não sai do gabinete. Então, assim, foi essa a nossa mudança, é uma área que o Bernardo também. A verdade é que os dois tem muito bom conhecimento, né, Diego?
1: São dois homens inteligentíssimos.
2: Muito, muito.

0: Então, assim, a gente não teve porque diminuiu um ou aumentou o outro. Não teve nada disso. Foi a conversa foi muito boa entre a gente mesmo. Não, eu acho legal, eu vou pra cá, porque ele fica ali. E a gente. E ele sabia, né? Porque eu tenho um trabalho de. A gente tem um trabalho de planejamento. Que eu falo que a prefeitura, ela não é banco, né? Ela não. Não adianta você chegar e dizer assim, a prefeitura tem 1 bilhão. E não é pra isso. A população tem que sentir esse 1 bilhão. A população tem que sentir esses 500 milhões. É mais ou menos isso. É em obra, é em escolas, é em saúde, é uma série de coisas. É em segurança pública. Não teve nada. Assim, claro que fica as especulações, né?
1: Isso que eu acho. Por que eu te pergunto isso? Por conta das especulações. Arraial do Cabo é uma cidade minúscula e que os grupos de WhatsApp, as fofocas nas esquinas, elas varrem rapidamente. Aí eu vi uns memes zoando o Bernardo, dizendo que existe conflito no governo. E eu acho importante fazer esse esclarecimento da boca do comandante, do técnico da equipe. Quando você faz essa mexida no time, justamente, tira de repente lá um lateral esquerda, desce ele para a cabeça de área e pega o cara que estava meio apagado ali e joga ele no ataque, é uma estratégia, né?
0: Estratégia. Não tem ao contrário. Falo sempre isso. É claro que a oposição, o pessoal que gosta desse tipo de coisa, vai fazer sempre. São oportunidades, né? Às vezes são momentos que de repente, a pessoa tem... que acha que é de fraqueza do município, que é de fraqueza... E não é, e ao contrário. A gente está fazendo é pensando no futuro da gente, no futuro do município. É zero. O Bernardo é meu amigo, vai continuar sendo, e é amigo de Diego, e Diego é amigo dele. A verdade, existe uma coisa que eu vou contar aqui para vocês. Há muitos anos atrás, 20 e tantos anos atrás, a gente tentou lançar Diego para ser candidato a prefeito pelo PDT naquela época.
1: É mesmo?
0: Foi, lá atrás. E quem é que foi o cara que ajudou a planejar pra gente tentar botar Diego como prefeito?
1: Bernardo.
0: Então, né, isso aí é importante a gente começar a pagar esse tipo de coisa. Se Bernardo ou Diego, qualquer um, não estivesse realmente atendendo, prioridade pra gente é o povo. E a gente precisa botar isso na cabeça. Aí a gente pegaria, ó, vai embora, tchau, sinto muito que não deu certo. Continuamos amigos. Isso acontece em tudo quanto
2: é lugar. A gente conta no domingo, no churrasco.
0: É isso aí, vamos continuar sendo amigo, é isso.
1: Até porque você é muito franco, né, Marcelo? Você não tem esse negócio de enrolar, você é papum, você fala na cara, papo direto. Conheço você quando você não gosta. Você nem cumprimenta. E quando você gosta, você dá um carinho a mais, né? Então, esses comentários que a gente percebe na internet, talvez seja com o objetivo de minar essa boa relação que você tem com o seu grupo. Você acha?
0: É, com certeza. Eles vão tentar, mas não vão conseguir. Até porque a turma conhece. E a verdade é que o pessoal, o Cabo Arraial do Cabo é uma cidade assim, que todo mundo fala, é uma vila de pescador. É sim, né? Daquele jeito deles, daquela forma deles. Mas eles sabem quem é quem ali, sabe? O Arraial do Cabo é um povo muito inteligente, muito sagaz, né? Viveu muitos obstáculos. E assim, hoje, graças a Deus, a gente está tirando esses obstáculos, a cidade está crescendo muito, né? Assim, hoje a Arraial do Cabo é uma cidade que mais pontua, né? A gente está sempre na mídia do jeito positivo e vai continuar sendo. Acho que a gente está só começando.
1: Você falou uma coisa que realmente é verdade. A gente tem visto uma história recente a Arraial do Cabo com uma agenda positiva para além das realizações do governo. E não à toa o município hoje vem roubando a atenção do protagonismo da região dos lagos. Sempre se falava muito de Cabo Frio, de Búzios, mas hoje a Arraial tá na moda pra caramba. E eu acredito que muitas dessas ações do governo, que eu não tô falando nem de ações de infraestrutura, cuidado com o meio ambiente em Arraial do Cabo mudou. Essa capacidade de enxergar as baleias como um chamariz pro turista foi uma sacada genial. Então, são ações que não necessariamente envolvem o recurso financeiro, mas ações que estão muito mais relacionadas com a territorialidade, com a história do Arraial do Cabo, com a cultura, com a tradição. E eu vejo você muito isso. Você é um cabista bairrista como poucos. E vejo que você quer imprimir essa marca, valorizar a autoestima do cabista e da população. É isso mesmo? Ou isso foi acontecendo no meio do caminho?
0: Não, a gente, quando a gente fala até das baleias, vamos falar sobre isso, né? Eu tive com o Vantuil, né? Que eles também têm uma área lá de preservação de trabalho. E há 3, 4 anos atrás, ele era prefeito ainda, e ele falou assim, pô, esse negócio das baleias, eu falei, cara, eu quero investir muito nisso. Porque isso, Renata, isso é um chamariz gigantesco, sabe? Quando você fala de meio ambiente. E assim, não sei se você já chegou aí, não sei, né? Porque eu falo... qual o sentimento da pessoa ver de repente numa televisão? Já é lindo, já é uma coisa magnífica, mas ver pessoalmente isso, que eu já vi várias vezes, né? Ou até pescando muitas das vezes, que você tá ali pescando, daqui a pouco a baleia. Uf, meu irmão, isso aí, me arrepio. Só isso é uma coisa assim, eu falei, cara, se a gente conseguir fazer com que isso vire moda, e a gente tá conseguindo, né? Até agradecer a Rony pelo trabalho dele, começou com o Maia com isso. Eu falei, irmão, a gente precisa implementar isso, isso precisa funcionar. Tanto que a gente tá botando, né, réplicas de baleias aí no cabo inteiro, aonde você imaginar. Eu, até num distrito a gente vai colocar, o pessoal, mas lá não tem, lá tem na Goa. Não esquece, mas a gente tem um outro lado ali, que é o lado da Praia Grande. Então tudo é Raio do Cabo e a gente vai colocar, e a gente tá colocando. E o Rony, você sabe como é que é Rony, né? A cada 10 segundos ele manda uma foto de um rabo de uma baleia.
1: Ele que tá ouvindo a gente aqui, deu um bom dia, Rony, pior que o Rony é assim mesmo. Da última vez que a gente conversou aqui, ele até se emocionou quando conta que o pai dele trabalhava no abate de baleias e hoje mudando essa realidade, hoje Arraial do Cabo, na verdade, estende o tapete para a chegada das baleias e traz muito mais recurso esse modelo de gestão, né, Marcelo? Ao invés de matar um animal, não, tratá-lo bem. Porque quando você trata o animal silvestre, quando você cuida do meio ambiente, vem uma porção de bonificação no entorno, né?
2: Não, mano? Corra atrás das borboletas. Cuide do seu jardim para que elas venham até você.
1: É isso,
0: Marcelo? Isso é muito legal. E assim, a gente conseguiu identificar isso, né? Porque é verdade que isso já deve passar aí a...
1: Puxa o microfone mais pra perto de você.
0: Bilhões de anos, né, que isso acontece. Mas assim, esse sentimento, a gente tem 4, 5 anos, deve ter 5 anos. E é muito legal, porque veio um grupo, né, de pesquisadores. E a gente participou, a Raio do Cabo participou desse grupo de pesquisadores, pessoas da Inglaterra, uma série de... pra poder entender por que eles estavam passando ali. E a gente também não tinha esse entendimento. A gente era assim, era uma coisa natural do cabista. E hoje começou a levar a baleia. É, aí começou esse negócio. E assim, com esses pesquisadores a gente conseguiu identificar uma coisa importantíssima.
1: O quê?
0: Que assim, que também reproduzia em Arraial do Cabo, não era só em Abrolhos. E assim, ah, o cara, olha, mas lá aparece 15, a gente consegue identificar ou ver 15 durante um dia. Num dia o cara viu 40, 50 aqui no
1: Cabo. Aqui, Arraial?
0: No Cabo, é. Aí aquilo
1: ficou louco, né?
0: Começou a ficar, aí começou a chamar vários pesquisadores, né? E a gente começou, falei, cara, isso aí pode ser um... E a gente mostrar o que era antes Arraial do Cabo, há 70 anos atrás, que a gente vivia matando baleia, que a gente vivia, porque era o cabista, não era o cabista, mas o cabista trabalhou ali, né, veio através do japonês, e a gente começar a ver a gente fazendo aí uma engenharia reversa, né, de proteção.
1: Engenharia reversa, isso aí.
2: Isso, né? É muito bom.
1: Isso é lindo de ver, é lindo. Tá aqui, inclusive, olha aí, ó, o Marquinhos Arraial do Cabo. Marcelo é o melhor prefeito da história de Arraial do Cabo. Hoje o cabista tem orgulho no peito. Deixamos de ser o patinho feio da região dos lagos. É esse o sentimento, Marcelo? Porque você, quando você é um cara muito determinado, né? É, assumiu, nunca tinha entrado para política. A gente já falou sobre isso aqui, mas vale a pena repetir. É um cara que entrou na política, foi tragado pela política, mas você chegou com uma autoestima lá em cima. Uma postura que não era uma postura de resignação, se sentindo contentado com o Arraial do Cabo, seu terceiro ou quarto município mais visitado da região. Você chegou querendo mudar a realidade. É, isso vem com você mesmo? Isso veio no entendimento? De onde que saiu esse sentimento de defesa intransigente de Arraial do Cabo, de querer dar consciência ao povo do quanto a cidade é importante?
0: É, quando eu, né, fui para a política... Teve uma coisa, momentos ruins no início da política, né? Porque quando eu ia em determinados locais, ver o governador, não sei o quê, e as pessoas falavam assim, ih, rapaz, essa turma da Arraial do Cabo é ruim de paga. Era prefeitura, ninguém queria trabalhar. É tanto que nós tivemos dificuldades no início do governo, no meu início do governo. Cheguei lá, tinha 40, 50 mil em caixa e devendo não sei quantos, quase mais de bilhão. E mas não foi só isso, né? Eu tenho uma trajetória de vida de muito trabalho, né? Então eu cobro muito isso do meu pessoal. Não adianta você cobrar o cara para o cara chegar no horário certo e você não chega, pô. Então, isso é uma coisa que, né, você marcar uma reunião e você chegar atrasado na reunião, pô. A reunião foi marcada por você. Então, isso as pessoas começam a identificar também. Mas quando eu cheguei, né, eu falei, cara, a gente precisa mudar um pouco essa realidade do município. A gente tem um dos lugares mais bonitos do mundo. Claro que tem muita coisa para fazer ainda, a gente sabe disso, a gente não nega. Mas eu falava, cobrava também o povo, né? Eu falava, olha, você precisa ajudar. A gente precisa ajudar. Não adianta a gente cobrar o cara jogar uma latinha para fora do carro e a gente também, a gente fazia a mesma coisa. E a gente tem muito isso, né? A gente tinha muito isso. Tá diminuindo? Tá diminuindo. Mas assim, a minha vontade de vencer, de trabalhar, é muito grande. Né? Então eu demonstro isso para quem trabalha comigo. Então eu falo para a turma, se você não conseguir ser um exemplo, você não vai ninguém. Eu falei isso dentro do carro hoje. Ninguém segue aquilo que não acredita. Né? A gente, pô, tem o trabalho que a gente está tendo de pavimentação agora, até o final do ano, se Deus quiser. O distrito, é verdade que era esquecido, era o patinho feio daquela época. E um lugar lindo, você tem uma lagoa linda, que eu ia todos os finais de semana e vou ainda. Quando eu tenho que ir para algum lugar de lagoa, eu vou para lá, Ponta da Caíra, aquela coisa toda. E eu falei, nossa, como é que ninguém dá valor a isso aqui, né? Hoje eu tenho, se Deus quiser, até o final desse ano, a gente deve estar soltando para lá mais de 250 milhões.
1: Que isso?
0: Mais de 250 milhões em pavimentação.
1: 250 milhões em pavimentação em 6 meses?
0: Não, a gente vai soltar. É obra de um ano.
1: São
0: obras grandes, né? Mas a gente vai soltar a licitação até lá.
2: Vai acontecendo.
0: Vai acontecendo. E a gente, assim, quando. E a gente pega, muitas das vezes, até outro pessoal do Novo Arraial que cobra, poxa, mas não fez nada aqui. E vai ficar uma obra mais cara, mas precisa ser feito. Mas se a gente tivesse tido um olhar, igual a gente falou de meio ambiente lá de trás. Determinadas coisas, por exemplo, no governo, no meu governo, não deixa fazer. O cara vai fazer um loteamento, tem que ser um loteamento padrão. Lá o pessoal conseguiu fazer um loteamento que é 1,5 metros abaixo do nível da lagoa.
2: Não dá certo.
0: Aí você gasta muito com drenagem, né? E você tem que fazer uma engenharia gigante para aquilo, para você fazer um 5 km, 4 km de rua. É caro, né? Porque foi feito lá atrás, se tivesse tido um olhar clínico sobre isso, ó, isso aqui vai sair caro depois pra gente. Tem que subir 1,5 metros para que a gente consiga fazer uma área de drenagem mais barata. A gente não teve isso no distrito. A verdade é que a gente não teve. A Rua do Cabo, ele é uma bacia, né? Ele é uma bacia.
1: É verdade.
0: E o pessoal, todo mundo reclama, mas como é que vai resolver isso? Com mais de 1 bilhão. E não adianta dizer que tem, que não tem. Mas vamos conseguir ajustar para ir diminuindo. Praim é um grande exemplo disso. Nós fizemos um trabalho agora, uma licitação de mais de 90 milhões, né? Que é a parte do parque. Que a gente vai conseguir reduzir, né, quando as enchentes. Vai conseguir, choveu 400 milímetros. Esquece que não tem isso. Aí é uma coisa fora dos padrões. E a gente conseguir mostrar pro povo que o que der vai dar para fazer, o que não dá. Não vou fazer, porque não tem condições.
1: Inclusive, vocês têm endurecido muito, com o apoio do INEA e outros institutos, as regras, o regramento para passeio de barco, para a frequência das praias. Atitudes antipáticas até bem pouco tempo atrás. Tirar entulho de barraqueiro que fica escondido em areia, retirar determinadas estruturas. No começo teve enfrentamento, que eu me lembro, até de barraqueiro ir até a sua casa para fazer barraco. Medidas realmente antipáticas, mas que hoje a gente percebe que a população está começando a entender, né?
0: Tem que entender, né? Porque hoje a gente vive, a gente foi, tem o Reuters, tem, mas a gente sabe que isso é um trabalho finito, né? O Reuters uma hora vai acabar, mas o turismo não. E o turismo, todo mundo acaba vivendo praticamente exclusivamente daquilo. Então não pode ser um trabalho só do prefeito, só do secretário, tem que ser toda a população. Então assim, eu vim com a cabeça, porque eu trabalho há muitos anos, eu fui para Macaé, fui cedo para Macaé, e lá você tem um regramento muito grande de disciplina de horário, né, de trabalho, e isso tudo assim, para a gente, quando eu, graças a Deus, eu consegui trazer um pedaço de tudo isso que eu vivi
1: dessa,
0: lá.
1: Dessa bagagem,
0: dessa, né, bagagem, da iniciativa. Pra dentro, exato. No início eu fui um pouco criticado com o nosso pessoal. Pô, mas é política, cara, mas a política é trabalho, pô. O povo quer ver isso. Olha o que a gente passa hoje, né? Se a gente tivesse, de repente, um pensamento lá, eu não quero criticar, não tô falando de prefeito, ou quem já passou, quem não deixou de passar, não é isso. Né? Eu só acho que a gente podia ter tido, outros prefeitos deveriam ter tido um olhar mais clínico sobre isso. Porque é a cidade que você vive, pô.
1: Os seus prefeitos, já vi algumas críticas dizendo assim, mas é mole governar do jeito que Marcelo tá governando. Nunca Arraial teve tanto dinheiro. Governar com dinheiro é fácil. Como é que você responde a esse tipo de crítica dos seus adversários?
0: Eu respondo com maior tranquilidade. É só trabalhar, sabe por quê? Porque quando eu cheguei lá, eu tinha o ICMS de tanto. Eu tenho hoje 12, 15 vezes mais do que eu tinha naquela época. Você acha que isso caiu no colo? Foi assim, eu sentado numa cadeira, isso foi vindo? Não, isso foi um trabalho que nós fizemos. O nosso pessoal fez. ISS, a gente aumentou muito o ISS. Então tudo isso, o próprio Reuters, foi um trabalho da gente também. Foi um trabalho de conquista. Não é assim, olha, isso aqui é nosso, a gente entrou com ações, a gente trabalhou isso, a gente mostrou que a Raul realmente ele é limítrofe com a parte de produção. Então foi um monte de coisa. Até, digo, né, Andinho iniciou esse negócio dos Reuters, foi um trabalho, eu trabalhei no Porto com ele naquela época, e eu ajudei, inclusive, só que era uma coisa pequena. Esse trabalho foi iniciado, pode ter sido iniciado por ele lá, mas eu fiz parte disso. Eu fiz parte desse resgate do Royalty que a gente não tinha, junto com ele. Mas foi com ele, eu não nego isso. A verdade, Renata, tem coisa que você tem que falar e tem coisa que você omite quando você... Agora, a verdade, eu sempre falei, eu não tenho medo da verdade. Realmente foi o cara que iniciou. Mas fazer com que isso chegasse aonde chegou, foi no meu mandato. Foi eu buscando, foi eu indo na NP, foi eu dizendo onde é que estava o coisa, a gente entrando com as ações. O ICMS, a gente aumentou, não lembro quanto é que está hoje, mas eu sei que agora para o ano que vem a gente já tem mais uma cacetada de mais de 20% do que era. A gente está falando tipo assim, a gente falava de 12, 15 milhões e está 100 e pouco.
1: Uau!
0: Ano, entendeu? Então assim, não vou falar, para não falar números, está mais de 150, 140 milhões, 170 milhões, não lembro. Porque assim, esse ano eu já estou brigando de novo para o aumento, né? Então assim, mas como é que a gente fez isso? Foi trabalhando. Claro que realmente hoje a gente aumentou muito a nossa arrecadação. Claro que o IPTU, porque o IPTU aumentou por quê? Eu não sei, o IPTU aumentou porque a cidade está... aquele cara que paga o IPTU, ele está se sentindo hoje valorizado, né? Então, por exemplo, quem não pagava IPTU no distrito, aí você vai e faz uma rua. Pô, ele tem gosto de pagar, né? Você faz uma escola, ele tem gosto de pagar. Você faz um pronto-socorro, igual nós fizemos de Figueira, o cara tem gosto de pagar. Então a gente aumentou através do nosso trabalho também. É só trabalhar. O político quer fazer o serviço, que ele quer fazer acontecer, se ele trabalhar, ele consegue.
1: Agora eu tenho ouvido e visto também essa questão de ter dinheiro em caixa não significa nada, né, Marcelo? Tem prefeito, tem dinheiro em caixa, tem prefeito, tem gestor, mas não sabe direito como gastar. Às vezes gasta com coisas que são... questionáveis, né? Por que que eu te pergunto isso? Ainda voltando para a questão da educação. A última vez que eu estive em Arraial do Cabo foi para a inauguração da creche. Me ajuda, Suelen.
0: Emília.
1: E eu fiquei surpresa, porque sou professora e sei dessas dificuldades, que em dado momento, quando questionaram uma professora, o que ela mais tinha gostado, isso nunca mais vai sair da minha memória, o que ela mais tinha gostado da reforma, não é a reforma, né? Foi uma outra escola que
0: outra
1: vocês
0: escola,
1: fizeram à frente do prédio antigo da Emília. Ela elogiou o banheiro, a dignidade que o professor recebe no banheiro. E lá pelas tantas eu também fiquei sabendo que até o refeitório tem ar-condicionado. Tem município que o professor não pode nem comer a comida da merenda, porque é contada. Tem escola que o professor, e eu sei porque eu já trabalhei em escola pública, que o professor fica com nojo de usar. E eu achei tão sintomático a professora elogiando a qualidade do banheiro. E aí eu volto pro questionamento. Tem que saber gastar essa grana, né, Marcelo?
0: Tem. E assim, é aquilo que você falou agora, Renata. Imagina... Vou até ser meio, né, um porco. Se você der comida pra ele, vai ter muita comida. Ele vai morrer comendo ali, né, aquele, vai ter comida pra cacete. Aquilo vai fazer bem pra aquele processo dele? Não, é a mesma coisa aquele político, que é porco também, que a gente vê muito isso. Hoje, graças a Deus, na região dos Lagos, eu digo pra você, Renata, que antigamente o pessoal brigava pra ser o pior prefeito, né? Hoje a gente tem as brigas... Ao contrário,
1: a vaidade,
0: né?
1: É positiva.
0: A vaidade é positiva, porque se é bom para determinada cidade, é bom para quase para toda a região dos Lagos. Então, e a gente viu muito isso, muita gente com muito dinheiro e não conseguiu fazer. Hoje a região dos Lagos sofre. E eu digo que eu já rodei bastante o Brasil, Eu nunca vi lugar igual a gente tem nessa região.
1: É mesmo?
0: Do Cabelo, é impossível. É impossível a areia, a água. E agora a gente precisa entender isso, aquilo que você falou. E a gente vê isso ainda, né? A gente vê isso no Brasil, tem prefeituras que têm muito dinheiro e não sabem usar. Então, e muitas das vezes a gente sentiu, eu não quero, não vou voltar a Raul do Cabo para a gente falar, mas vamos voltar a Raul do Cabo. Teve muita gente, Renata, que teve muito dinheiro também naquela época e não fez 10% do que nós fizemos. Então, assim... Então, conversa fiada, todo mundo vai ter, as pessoas vão continuar fazendo esse tipo de coisa. Ah, agora temos dinheiro, mas a gente, graças a Deus, está sabendo trabalhar. É só ver a aprovação que o governo tem, né? Ah, Marcelo, mas a aprovação está chegando porque tem muito... Não, a aprovação está do jeito que está, porque a gente está trabalhando, pô. Que os meus secretários, que as pessoas que trabalham dentro da prefeitura, estão trabalhando. O pessoal tá se doando para poder continuar. Olha quantos prêmios a cidade já ganhou. Eu não lembro dos prêmios, eu não sei se você... Eu não lembro dos prêmios de cinco anos e meio atrás, eu não lembro qual foi os prêmios.
1: Não tinha.
0: Não hoje tinha. É prêmio diamante, prêmio ouro, prêmio sei lá, prêmio saúde, prêmio... Gente...
1: No governo anterior a você não foi feita uma obra no município.
0: E não já, tinha dinheiro?
1: Já estava com grana, já tinha recebido mais royalties depois de Andinho, Eu estou me referindo ao governo Renatinho Viano, você não quer falar, mas eu sou testemunho ocular desse fato. E foi mais ou menos por aí. Nenhuma crítica ao Renatinho Viano, mas a gente sabe que ele não conseguiu fazer nenhuma obra. E aí realmente é surpreendente que é uma questão, talvez, mesmo de equacionar os recursos. Tem aqui, aproveitando que a gente está falando de educação, prefeito, tem algum plano de valorização dos profissionais da educação? Perguntou a Amora Ramalho, né? E o Júnior Chuchu também. As gestões passadas deixaram dúvidas. Marcelo já pagou mais de R$1 bilhão em dívidas de outros governos? Sério, Marcelo?
0: Sério.
1: Eita porra, R$1 bilhão?
0: R$1 bilhão.
1: Com B de bola, gente?
0: Com B de bola.
1: Eita porra. Mas, Marcelo, tá aqui a Amora querendo saber se você tem algum plano de valorização dos profissionais da educação. Investir em estrutura, infraestrutura é importante. Prédios novos, estão todos lindos, maravilhosos. Lousas digitais, espaço para os neurodivergentes. Mas está valorizando o salário do professor?
0: E a gente sabe disso, né? E ela também sabe. Se ela trabalha lá, ela também sabe. É, no meu primeiro, acho que no segundo ano, teve uma coisa até que eu fui muito criticado, porque o governo federal, ele deu um aumento de 31%, acho que 30,1% ou 31,3%, vamos lá, eu não lembro. Foi só quem deu esse aumento no país foi Arraial do Cabo e mais dois municípios, que eu fui crucificado a beça pelos outros prefeitos.
1: Ah, eu me lembro dessa história.
0: Lembra? Me bateram a beça. Então, assim, todas as vezes que a
1: jogou
0: gente...
1: Jogou o sarrafo lá em
0: jogamos
1: cima.
0: Jogamos o sarrafo lá em cima. Hoje, né, a gente tá aí com um plano de cargos e salários, todo ele atualizado. E ele sabe disso. Tá lá escrito, foi feito. Eles ajudaram a fazer. É claro que eu falo sempre pra turma, assim, claro que vai estar sempre. Eu acho que essa cobrança é muito importante, né? Mas a gente precisa lembrar. É, hoje a gente tem um trabalho na educação que quando eu cheguei lá, quando nós chegamos lá, a gente não tinha uma escola, nem manutenção.
1: Tinha árvore dentro de escola, né?
0: É, hoje você vai nas escolas, é outro nível, você teve lá no...
1: Não, árvore dentro de escola, sim, pra fazer a sombra no... Desculpa aqui, só eu te cortando, não é pra fazer a sombra no pátio, é árvore dentro da sala de aula que nasceu do abandono da escola, não é isso?
0: Exato, isso... É claro, a valorização da gente... Não teve um ano que a gente deixou de dar um aumento e sempre em cima daquele teto que era mandado pelo governo federal. Nunca falou, vamos tirar 1%, entendeu? Sempre maior, principalmente para o professor. Aí me colocaram aqui agora, né? O que a gente tinha de ICMS, a gente tinha em 2021, quando eu entrei, 30 milhões. 2027, previsão, 200 milhões.
1: Caramba!
0: 200 milhões, é isso. É trabalhar.
1: Um crescimento exponencial, gigante. Marcelo, a gente também sabe do seu esforço no investimento de infraestrutura por debaixo da terra, que é uma obra que os políticos não costumam gostar de fazer porque não aparece, né?
0: Exato.
1: Tratamento de esgoto, saneamento básico, botar canalização do detrito que sai da casa das pessoas. Você tem um programa gigante agora que você está lançando na rua para justamente atender aquela região dos distritos. Mas existe também aquela discussão que eu vejo que você participa muito ativamente, inclusive ajudou a fundar o Conder Lagos, que é a necessidade urgente da gente deixar a Lagoa de Araruama em condições maravilhosas para ela ser mais um atrativo turístico, né? E queria que você falasse um pouquinho desse investimento em saneamento básico, o que está sendo feito na cidade, o que já foi feito até agora nesse primeiro semestre.
0: É, a gente, assim, todo o trabalho que nós fizemos agora, a gente está com um trabalho, a Lagoa, quando eu falei sobre a prainha, né, sobre aquele, a dragagem, todo esse trabalho, já é também, ali é 90 milhões, a gente está falando só daquele 90 milhões.
1: Nossa!
0: É, que já saiu, já começou, a obra já está tocando, né, a obra já está tocando. A gente tem um, deve estar saindo também, a gente deve estar soltando até o final do ano, uma parte também que é muito importante. É claro que, assim, a gente hoje está tendo uma certa dificuldade. É claro que se a Prolagos honrar aquilo que ela falou, que é uma nova ETE, né, que a gente já tem um projeto dela, já está pronto, que vai ser feito ali logo depois da CPRV, né? Logo, ele vai ser gigantesco, vai conseguir atender todo o município, e é um dos tratamentos mais limpos do mundo. É o que é falado pra gente, não precisa que até o projeto é desse.
1: Mesmo?
0: É, isso pra gente vai ser uma grande vitória, né? A gente tem uma licitação que a gente deve estar botando na rua até o final do ano, acredito até o final do mês que vem, que a gente vai trabalhar em toda essa parte de drenagem, inclusive fazendo determinadas interligações junto à Prolagos. Claro que a gente depende muito da Prolagos, eu aqui eu não tenho, eu também não vou ficar quieto, eu acho que eu preciso, a gente precisa muito dela, né, mas ela precisa fazer a parte dela, ela peca. A Enel que peca mais pra gente, mas deu uma melhoradinha, mas a Prolagos, ela precisa estar mais atuante nisso. Ah, porque tem gente que não faz ligações, é porque tem gente que acaba fazendo irregular, eu tô aí, o município tá aí pra ajudar, né, se precisar da minha ajuda, eu tô aí, vamos fazer junto, a gente precisa resolver o problema. Volto a dizer, Raul do Cabo é uma cidade turística, a gente não tem mais como se permitir determinadas coisas que acontecem hoje. Mas assim, em termos de investimento, eu falo pra turma que eu quero chegar, se Deus quiser, sabe, não é só isso, na parte de educação, saúde, uma série, eu quero chegar já licitado com mais de 500 milhões até o final do ano. Né, a gente já deve ter mais de 200 milhões.
1: Grana pra caramba.
0: Pô, a gente, e assim, muitas das vezes até o pessoal fala assim, nossa, mas por que que isso, gente? A gente tá falando de, são projetos muito grandes, né? São projetos que aconteceram, inclusive, no mandato passado, no meu mandato passado. São coisas que demoram mais de um ano e meio para o projeto ser concluído.
1: É, o próprio pronto-socorro lá do Arraial do Cabo, que vocês chamam de pronto-socorro, tem uma estrutura de hospital, né?
0: Tem. Ali, aquilo virou uma referência na nossa região, né? Muita gente fala sobre isso. E quem vive por ali, que vai, né? A gente teve um aniversário agora, foi muito interessante que a gente foi para o aniversário, a gente se emociona. A gente se emociona porque você vê as pessoas que trabalham lá, a forma que tá a sala vermelha, a gente ainda tem sala lá que tá praticamente intacta, porque quando eu fiz a turma, eu tenho esse negócio, né? A gente fez algumas escolas também que a turma botava, você é doido, quem que vai estudar aí? Isso vai ficar sobrando sala, só... Não é isso, porque a Rua do Cabo, quando nós tínhamos os projetos, o pessoal trabalhava muito com puxadinho. E a gente não se permitiu, eu falo, cara, a gente não se permite mais hoje esse tipo de coisa, porque você tem que parar a escola, então vamos fazer com sala sobrando. No final não tá sobrando nada, Renato, tá tudo ocupado, a gente agora vai ter que aumentar.
1: Já tá planejando aumentar o hospital?
0: Lá não, porque a gente ainda tá, né, mas assim, eu, por exemplo, a gente tá pensando agora, falei com o Jorge, a gente tá, esse assim, até umas coisas que eu vou te passar agora, que é uma conversa que eu tive ontem, inclusive com o Ramon, né?
1: Opa! Olha o corte!
0: Mas ela é danada. É que a gente tinha antigamente a Casa da Mama, né? E assim, aí ontem a gente vai estar soltando um projeto que vai ser a Casa Rosa, pra poder ter identidade da gente também, né? Pô, uma coisa que isso acabou há muito tempo atrás, mas só que vai ser feito com a saúde, com o trabalho junto à ação social. Então assim, é uma coisa que a gente vai estar soltando.
1: E o que vai oferecer essa Casa Rosa?
0: Cara, toda a parte de tomografia, tratamento, olha, né? E a gente quer fazer o tratamento igual era. Antigamente eu não sei como é que era direito, né? A gente só esboçou o projeto. Aí assim, a pergunta é, vamos tocar? Aí ontem na conversa, toca.
1: Então vai ser um espaço onde a mulher vai poder fazer o exame de mama e se identificar algum nódulo, ela vai poder avançar imediatamente com o tratamento, porque isso é determinante para salvar a vida da pessoa. Quanto mais rápido ela puder remover um nódulo, fazer quimioterapia, radioterapia, isso é fundamental. É sobre isso?
0: É sobre isso. A gente quer fazer. Esse é o trabalho que a gente está na conversa de ontem, né? Então, assim, a gente tem muita coisa ainda que a gente vai estar movimentando, vai estar criando. A gente tem várias escolas ainda, assim, que. Eu não digo mais, que o Adolfo é um grande exemplo disso. A gente está com uma obra gigantesca no Adolfo. Ah, mas você está fazendo manutenção? Não tem manutenção ali. A gente está quebrando praticamente tudo e fazendo uma escola do zero. Então, e assim, sempre com mais salas. Sempre pensando, né, em mais salas, em de que forma a gente vai fazer isso. Ah, Marcelo, mas não vai sobrar, porque tem um trabalho que assim, eu tenho visto, não sei se você de repente acompanha, mas muita gente está se mudando para o município, né? Muita gente está indo morar em Arraial do Cabo.
1: Aumentou a população local significativamente, de acordo com o dado do IBGE recente, né? Já estão com mais de 34 mil, né?
0: A gente está licitando, inclusive, para a gente fazer um novo censo do município. Olha. O que a gente precisa fazer? Não dá pra gente contar com o governo federal. Desculpe até, a gente tem muita dificuldade com isso, né? Porque quando foi feito lá atrás, a gente não... Arraial do Cabo, é impossível Arraial do Cabo não ter crescido nada em 10 anos. É impossível diminuir a população de Arraial do Cabo. E hoje, você, quem anda no Arraial, né, que é nascido e criado lá, olha pro lado e não sabe quem é que tá ali. Não sabe nem de quem é, e como é que pode, né?
1: Filho de quem?
0: É filho de quem, né? Então eu falei, cara, isso tem alguma coisa errada. E a gente sabe que tem, e a gente vai mostrar que realmente tem, porque é importante pra gente. E é uma forma, Renato, de a gente aumentar a nossa arrecadação. De mostrar aqui, ó, tá aqui, ó. Vocês falaram que tinha 30, e é verdade que a gente tem. A gente tem 39 mil eleitores e 31 mil habitantes, então é alguma coisa errada.
1: Tem alguma coisa errada.
0: E a gente indo pra 10 mil, quando eu cheguei era 4 mil e poucos estudantes, hoje a gente tá com 8 mil, 9 mil.
1: Cadê esse povo?
0: E cadê esse povo? né? Então, assim, isso tudo a gente quer mostrar, até porque mais uma fonte de renda que a gente está tentando buscar para o município.
1: Aliás, aqui tem um comentário, ó. Renata, pede para ele contar sobre a escola do Novo Arraial, falou o Maicon Vitorino, que ele projetou vagas para o futuro e como está hoje. Além da, o assunto da educação é um assunto muito protagonista no seu governo, porque além disso também tem agora esse programa que ajuda os estudantes que frequentarem a aula tudo certinho, que recebem uma graninha, né, Marcelo?
0: Exatamente.
1: A gente é do tempo que os pais tinham que comprar um uniforme pra gente. Quem não tinha uniforme vinha com o uniforme apertado do ano passado, o sapato velho que o irmão deixou, o material se sobrava. Agora a gente tá vendo que essa geração Nutella pra caramba. Até salário recebe pra estudar, Marcelo?
0: Não, a partir de agora, acho que é dia 15, né? Dia 15. É o finalzinho de julho agora, a gente vai estar. Inclusive, a gente vai estar pagando até os meses de março pra cá, né? Já vai agora até o
1: retroativo.
0: Retroativos, deve pagar até o final desse mês.
1: R$150 por mês cada
0: por
1: criança.
0: Mês, é por mês.
1: Mas fala aí dessa escola aí do Novo Arraial, que faz vagas para o futuro. Como é que é isso?
0: É porque quando a gente fez essas escolas, né? Inclusive, vou fazer pavimentação naquelas ruas. Né, aquelas ruas dali do Novo Arraial, que é onde está a escola, a gente vai fazer pavimentação ali. Já está em torno de quase 35, 40 milhões o orçamento, a gente deve estar soltando a qualquer momento também. Que é onde eu falei para você, vai ter um custo muito alto, porque é a parte de drenagem, a gente vai ter que colocar bombeamento, uma série de coisas ali. Porque ali, quando eu fiz aquelas duas escolas, a turma falou assim, para que está fazendo a escola desse tamanho? Porque na cabeça de muita gente, não está fazendo para ganhar dinheiro. Uhum. Tá, e hoje as escolas estão todas elas lotadas.
1: Caramba, hein? É. Deixa eu ver que está chegando pergunta aqui já de internauta direto do Arraial do Cabo. Primeira pergunta para o prefeito ali, já que já mandou para a gente aqui. Também tem um comentário aqui do Carlos Henrique. Ainda mais com a prefeitura não devendo nada para Prolagos, desde que a gestão... foram e estão sendo pagos tudo que estava em aberto de outras gestões. Então, a contrapartida é mais que esperada, falou o Carlos Henrique Andrade aqui, dizendo aí que você paga. Você pagou dívidas também da Prolagos?
0: Pagamos.
1: Os caras não pagavam nada mesmo.
0: Pagamos da Enel também, 7 milhões, é tudo assim.
1: Gente.
0: Mas é porque assim, e a gente
1: por isso que falar que vocês eram caloteiros, né?
0: É, a gente agora também, até a gente está pagando agora o fundo de garantia, né? FGTS que a gente está pagando, se eu não me engano, do governo.
1: Retroativo também?
0: Retroativo, são quase 17 milhões, eu mandei parcelar agora para pagar.
1: Caramba! Deixa eu ver a pergunta direto das ruas do Arraial do Cabo, vamos ver quem é que vai falar com a gente. Olha aí, ó, solta aí.
3: Maria de Lourdes Caldeira de Andrade, Arraial do Cabo, na Vila Industrial que eu moro.
4: E como está o bairro da senhora?
3: Tá indo bem, mas a saúde, quero agradecer ao prefeito pela saúde, né, que está indo muito bem. Só agradecer, hoje mesmo levei, ontem mesmo meu marido esteve internado lá no hospital, foi muito bem tratado, muito, muito bom mesmo o atendimento, tá?
4: É isso.
1: É aí que é o desafio, a gente vai pra rua pra ver se alguém quer perguntar alguma coisa e não quer agradecer. Você também que teve sua avó, teve internada, foi pra Arraial do Cabo, até comer tu comeu lá, né?
2: Tomei foi, café Vini. Da manhã.
1: Você não tem vergonha não, Vina?
2: Minha avó faleceu agora, semana passada, infelizmente, mas ela já estava bem idosa, né? E, mano, acho que foi, tem quase um ano já que isso aconteceu, ela estava internada. Pô, eu acompanhei ela duas noites, assim, um dia, depois num outro dia. Pô, eu achei muito legal, cara, muito bacana o tratamento lá. Ainda rola um café da manhã, né?
1: Aí ele gostou.
2: Aí falou, tem um café da manhã lá, desce lá pra você tomar um café. Pô, chegar um monte de coisa pra comer, cara.
1: Aí,
2: café da manhã parece até de hotel, não é de hospital, não. É.
1: Chamou mais atenção do que tudo, mais do que o atendimento.
2: Mas muito
1: agora,
2: legal.
1: Agora deixa eu ver a segunda pergunta
2: todo mundo
1: ali.
2: Carinhoso.
1: Muito bacana aí esse negócio da gente ir pra rua ouvir a população. Deixa eu ver, as
5: Bom
1: mulheres
5: dia.
1: Participam
5: eu me chamo
1: mais.
5: Maria Lúcia.
2: Mas deixa eu voltar aqui, ó.
5: Eu moro no bairro do Sítio. Bom dia, eu me chamo Maria Lúcia. Eu moro no bairro do Sítio. Eu gostaria de perguntar ao prefeito que ele pudesse arrumar as calçadas e proibisse bicicleta em cima das calçadas, porque já fui quase atropelada duas vezes. E não tem jeito, eles têm que andar na rua, não em cima das calçadas.
4: Ou uma ciclovia.
5: Sim, com certeza. Mas aqui na rua da frente eles não respeitam, não. Eles andam em cima da calçada mesmo.
4: Vou fazer uma campanha também de orientação para os ciclistas, também é bacana.
5: Sim, mas eu acho que os vereadores deveriam de ver isso e fazer falar com o prefeito para poder analisar isso para a gente não ser atropelada.
4: Na calçada acontece atropelamento?
5: Na calçada. Já duas vezes já. Que eu fui quase atropelada ali. E o menino me xingou muito.
1: Ah, eu pensei que fosse reclamar, sabe do quê? Daquela mania de botar a cadeira na calçada, que a turma do sítio faz isso demais, né? Pra ficar comentando da vida ali. Ela é Lazinha.
2: É Lazinha.
1: Mas fala aí, Marcelo, o que dá pra fazer aí pra esse caso aí?
0: A gente tá botando câmera em tudo quanto é lugar, né? Então, assim, essas câmeras, já tá botando e vai ajudar muito a gente também, porque, assim, não é só a bicicleta, né? São as motos também que vêm na contramão. A gente ainda tem um pouco disso. Eu acredito que daqui uns 2 meses... Eu falo para a turma assim, são todas as áreas, né? Como a gente vai botar câmera em tudo quanto é lugar, a gente não tem, quando o cara bota um lixo na calçada, que é de uma obra, porque às vezes o cara tem dinheiro para fazer uma obra e não tem dinheiro para pagar R$300 para uma caçamba, né?
1: Assim, muito ou não bem, quer gastar.
0: Ou não quer, é isso. E isso prejudica muito a cidade, as pessoas, né? E a gente agora não... E a gente tem, qual a dificuldade da gente? Quem que jogou o lixo? Quem que botou aquele negócio ali? Quem foi a pessoa que passou de moto contramão? Uma hora isso vai acabar com a gente. É uma forma da gente conseguir, Renata, ajustar isso, sabe? Isso não é para perseguir ninguém. É porque todo mundo sabe que não tem que andar bicicleta, não tem que andar na calçada. Será que precisa dizer um negócio desse? Não precisa,
1: ainda,
0: né?
1: Ainda xingar assim,
2: não? O óbvio tem que ser igual aquela, placa... Aquela placa... Não mije no chão, né? Que bota
0: no couve, né?
2: Tem que escrever, né?
0: Tem que escrever, chefe.
2: Botei o vaso aqui, colega. Cara, no chão, não.
1: Banheiro de homem é fogo, hein? Não mije no chão. Deixa eu ver aqui a outra moradora do Arraial do Cabo aqui. Mas é o óbvio que precisa dizer. Não pise na grama. Jogue lixo no lixo, né?
2: Eu vi a embalagem de papel no hambúrguer. Não coma embalagem. Essa foi ótima. Tem até um meme que falou assim: em 2027 teremos carros voadores. Aí a embalagem. Não coma a embalagem.
1: Vamos lá. Solta aí. Moradora.
6: Meu nome é Luciane. Eu moro na Trilha do Forno. Então, nós estamos há vários meses com vazamento de esgoto que não é resolvido. Nós já contratamos a IDAC, mas até hoje estamos com esse problema. Nós estamos passando em meio ao esgoto na escadaria. Eu queria saber quando que a IDAC vai lá resolver esse problema? Porque tem crianças autistas, tem pessoas idosas que já caíram nessa escada por causa desse vazamento de esgoto.
1: E aí, prefeito?
0: Então, volto a dizer, né? Isso aí, assim, a IDAC, ela dá um apoio. Quando se fosse drenagem, a gente... Mas a gente, independente disso, eu vou... Tá anotado... A gente vai reivindicar, vou falar com o Fael lá, que é o nosso secretário, ele vai lá em cima, vai dar uma olhada e vai sanar o problema. Mas isso, o Prolagos, entenda, são vocês precisam estar aí, tem que aumentar a equipe, né? A gente não pode viver assim. Eu falei agora, foi, Renato?
1: É a questão esgoto, da Prolagos, então.
0: Esgoto é quem cobra eles, né?
1: E cobra caro. Não é barato.
0: Mas nós vamos lá resolver.
1: Agora eu entendo a revolta dos prefeitos, né? Porque a questão do esgoto é cobrada, mas acaba que é o prefeito que leva a fama quando quem tem que fazer é a empresa, então a empresa está lucrando, essa margem de lucro fica total para a empresa.
0: Total.
1: Então, assim, ela está recebendo para fazer um serviço que ela não está fazendo, aí acaba que quem faz é a prefeitura.
0: A gente tem isso, né? O prefeito tem muito disso, né? Ele estilo aquele juiz de futebol. Quando o time dele está ganhando, né? Que aquele lado da determinada cidade está ganhando, quando ele faz um erro, apitou... É assim que acontece com o prefeito. Então tem muita coisa que a gente precisa estar mostrando para a população. Ó, isso aqui é Prolagos, mas a gente vai pegar para resolver. Não adianta a gente tirar, é a população, é quem vive no município. Eu tive uma manifestação da Enel e assim, falei, cara, mas isso é um contrato, né, federal, eu não tenho que fazer. Daí fizeram a manifestação.
1: Lá para a porra da prefeitura.
0: Lá para a porra da prefeitura. E a turma quer me bater, né? Falou, não, vamos lá, porque, cara, esse prefeito ele tem que escutar a gente. Aí quando você entra para poder conversar com a gente, mas isso é um. Ah, mas você é o prefeito, pô. É como quem diz assim, você é Deus, né?
1: Você pode tudo.
0: A gente tem nossas limitações, e nós temos nossas limitações, né? A gente teve um movimento, até colocar aqui, nós tivemos um movimento em Monte Alto, que o pessoal acabou construindo há 20 anos atrás, 15 anos atrás, em parque, né? E assim, e agora o Ministério Público Federal está fazendo o trabalho dele, né? De dizer que, pô, o prefeito não pode intervir. Ah, mas não pode juntar com um deputado estadual para fazer uma lei tirando isso. Tem coisa que o prefeito não tem. E assim, o prefeito ele tem suas limitações, é importante entender que nós temos, né? A gente, claro, A gente quer isso. Eu lembro que aconteceu há muitos anos atrás, várias derrubadas de casa. Eu quero deixar claro aqui, Tarnato, tá, né? Eu sou totalmente contra a invasão. Inclusive está tendo um trabalho junto ao Ministério Público Estadual para eles identificarem, né, quem é que vende terreno que não é deles, esse tipo de coisa. A gente está montando dentro de Caiçara uma área, né, que deve estar chegando nossos equipamentos. Começou a subir, não tem licença. É
1: para monitorar.
0: Para monitorar. Só que a gente precisa do governo estadual. E a gente precisa do governo federal, porque a gente fica muito sozinho quanto a isso. E fica muito sozinho. São coisas que tem que ser feito, né? Pô, a gente precisa ver, ó, identificamos aqui, ô Inéia, identificamos aqui, ô governo federal, mas a gente precisa que eles ajudem a gente. Aí no final, sabe quem é que vai pagar todo esse preço? É o prefeito. É o prefeito que paga. Eu não tô nem botando a culpa do que aconteceu, não é porque não foi no meu mandato. Eu quero até tirar isso dos prefeitos anteriores, que eu entendo isso hoje, que pô, o governo estadual falta mão de obra. Governo federal, a mesma coisa. Quem é que tem que estar lá? Aquilo ali é um parque. O que o prefeito, né? Se o parque foi delimitado como parque, quem tem que ter gente lá tomando conta
1: é o Estado.
0: É o Estado. Mas a gente fica ajudando, porque a gente sabe que depois sobra pra gente. Então, assim, mas é importante as pessoas, porque quando você pega e você coloca a política dentro disso, eu tenho minha oposição. Faz parte, a gente precisa ter oposição, isso faz parte. Mas o que acontece? Muitas das vezes ele pega aquilo que é mentira, porque ele nunca vai resolver, né? Ele fala assim, não, mas se o prefeito quiser, ele resolve. E joga toda a responsabilidade. E a gente fica numa sinuca de bico toda hora tentando mostrar. Foi o que aconteceu com a Enel. Quando o pessoal entrou lá, né, naquele jeito deles, pô, Marcelo, você pode ir lá. Cara, qual manifestação que você acha que eu vou fazer que vai dar certo? Ali, você quer que eu vá com você? Eu não vou fazer isso. Não tem. A forma de a gente pegar e ver se de repente a gente pode resolver é na justiça.
1: E entraram na justiça, né?
0: Entraram na justiça e a gente pegou, a gente entrou na justiça, ganhamos.
1: Vocês também ofereceram um serviço gratuito para orientar a população que quisesse entrar com ações individualmente, né?
0: E conseguimos, todos eles entraram, a gente botou uma equipe lá para fazer isso, né? Até com o Silvio do Procon, ajudou muito a gente aqui. Grande abraço, Silvio. Então, assim, mas só que tem coisas que a gente precisa entender, as pessoas precisam parar de mentir, determinadas pessoas precisam parar de mentir. Uma oposição, quando ela é uma oposição séria, as pessoas também notam. E elas sabem que, de repente, quer o melhor. Mas a oposição, ela também precisa ser exemplo de alguma coisa. E quando essa oposição ela não é exemplo de nada, as pessoas, principalmente numa cidade igual nós temos, igual a Raul do Cabo, que conhece cada um. Ali, se você falou o nome de tal, ele sabe de quem é filho, de quem é o pai, quem é o coisa, onde é que o cara trabalhou. Quando eu vim candidato, né, lá no meu primeiro mandato, a turma falou assim, mas a gente vai bater. Mas aí eu lembro até de um áudio que foi passado, falou assim, mas bater nele vai ser complicado. O cara trabalha desde os 12, 13 anos de idade, né? Empregou.
1: Mandaram um áudio, acusar esse golpe.
0: Eles mesmos, acusaram. Aí me mandaram, turma, tem que ter cuidado pra gente saber como é que a gente vai bater. O cara é um cara que, meu irmão, vive...
1: Você trabalhou no balcão do comércio do seu pai, garoto, 12 anos,
0: e não me arrependo nada, meu pai, ele me obrigava não, ele falava, filho, você tem que ajudar papai, e pra mim era muito bom, hoje você não pode fazer determinadas coisas, né, que tá...
1: Mas isso era saudável, né, porque ensinava a gente a ganhar nosso dinheirinho,
0: era, trabalho, né? Pô, e aí meu pai assinou minha carteira, teve essas coisas, porque o garoto, foi um pouquinho mais, né, hoje eu tenho 30 e tantos anos de carteira assinada, com 53 anos de idade, sei lá, 35, porque, assim, eu perdi alguma coisa, não, eu acho que eu ganhei muito, porque eu tinha meu tempo, meu pai deixava, agora daqui da parte da manhã você vai jogar a bola, ou vai soltar pipa, depois é seu irmão, meu irmão Ricardo começou com 11, 12 anos trabalhando com a gente. E assim, ninguém virou bandido, pô, entende? Ao contrário, fez homens, sabe? Fez pessoas que são famílias, que trabalham em prol das suas famílias, das pessoas. É claro que eu não tô falando nada para poder daqui a pouco isso é distorcido e dizendo que eu quero que criança trabalhe com 12 anos. Não,
1: não é isso.
0: Ao contrário,
1: mas
0: né?
1: Mas é que você que trabalhou com 12 anos, como isso fez você um homem preparado, né? A gente tem essa discussão realmente, criança não deve trabalhar, não deve. Mas ajudar nos afazeres domésticos ajuda a preparar essa criança para ser colaborativa dentro de casa, o menino ajudar a, quando crescer, aprender que lavar a louça não é vergonhoso, que ele arrumar a cama, colaborar com a esposa na manutenção do lar é super saudável. Marcelo, a gente
7: ainda tem... é um cardio.
1: Opa,
7: baita exercício.
1: Ajuda a mental. Não, já tem comprovação que inclusive faz
7: vassoura,
1: bem pra mente.
7: Os monges dizem que o movimento da vassoura México ativa umas coisas no cérebro diferente.
1: Mesmo?
7: Movimento de varrer.
1: Olha, interessante. Olha, louca. O Michael tá falando aqui que pela prefeitura ter entrado na justiça, a Enel fez um grande trabalho de recondutoramento de toda a rede, alta, média tensão. Depois disso, 90% dos problemas foram resolvidos. É isso, né? Não pode resolver de um lado, mas resolve do outro. Também tá aqui, ó, a Mora dizendo que eu me chamo Aline, prestei concurso em Arraial. O prefeito tem pretensão de convocar os docentes 2 ainda esse ano?
0: Docentes 2?
1: É, ainda esse ano.
0: Ela participa, eu preciso dar uma olhada. Eu sei que tem uma turma que vai ser agora são 400 em julho, né?
1: 400 serão chamados em julho, está dizendo agosto, Suelen aqui, chefe de gabinete.
0: Eu não tenho a data, mas eu sei que vai ser chamado se
1: ainda esse ano.
0: Esse ano, até 400, mais de 400.
1: Mais de 400. Marcelo, eu preciso falar um pouquinho de política. Você foi o primeiro político aqui da nossa região que fez questão de sair do PL para assumir seu posicionamento ao lado do Eduardo Paes, que é pré-candidato a governador pelo estado do Rio de Janeiro. Como é que foi esse movimento? Eu tinha lido nos bastidores que até o próprio PL estava se preparando para expulsar você, porque estava entendendo que você estava fazendo um movimento de infidelidade. É verdade isso?
0: É, isso foi o que eu tive, né, com o Altineu, que é meu amigo, é meu pré-candidato, inclusive, ele é meu pré-candidato, independente do que acontecesse, é meu amigo, meu pré-candidato a deputado federal. É, foi cogitado, mas eu lá atrás, eu perguntei a todos eles, olha, eu tô vendo que vocês estão conversando com o Eduardo e ele tá me ligando aqui, isso, um ano e pouco, dois anos, sei lá quanto tempo atrás. E eu tô vendo problema nenhum de conversar com ele, até porque eu tô sabendo que tem gente conversando também. Né? Essa foi a tratativa. Não, conversa é importante e tal. Como é que funciona comigo, né? Assim, eu preciso conhecer o político, né? O fato de o cara falar que o cara é isso, o cara é aquilo, pra mim não interessa. Interessa eu conhecendo pra poder... E eu, assim, eu fui muito... Eduardo foi um cara muito simpático, né? Nas vezes que nós estivemos juntos, todas as vezes que nós estivemos juntos. E sempre falou, a gente sempre falou muito de trabalho. Nunca... as pessoas acham assim, caralho... desculpa, gente.
1: Não tem problema, não.
0: Pô, o que que esse cara ofereceu pra esse cara? Porque esse cara tá bem pontuado, não precisa de ninguém, aquela coisa, né? Tal, não sei o que, deve ter... Eduardo, ele não me ofereceu nada.
1: Mentira, chegou lá com a camisa do Vasco e você já...
0: É mais ou menos isso, cara. Foi uma coisa que nas conversas que nós tivemos, a gente não tem trato do que ele vai me dar nada. O trato, algo que eu pedi pra ele, eu falei, olha, você tá, né, 4 vezes, você foi prefeito do Rio, o cara que é prefeito do Rio, ele pode ser prefeito de qualquer lugar do planeta.
1: É verdade isso, né? Aí.
0: Sabemos disso. Hoje a gente tem uma dificuldade, uma deficiência dentro do Estado, um Estado, mas a gente fala de segurança pública. E a gente passa por isso aqui também. E como a nossa região, eu nunca falei só de Arraial do Cabo, ele falou, a nossa região, ela é uma região que só é visitada em tempos de eleições. Só que a nossa região está crescendo, né? Inclusive, a gente não tinha nem montado a Conderlagos quando a gente esteve junto. E o que eu te peço aqui tem um olhar diferente, até porque quando vocês falam assim, ah, eu vou sentar com o pessoal de determinada, da Baixada tal, lá tem 400 mil eleitores, ou tem 300 mil eleitores. A gente está falando aqui de 700 a quase 1 milhão de eleitores. 1 milhão e 200, 1 milhão, não sei quantos, mais de 1 milhão de habitantes. Fora que são cidades que elas são visitadas, a Arraial do Cabo, por exemplo, a gente já teve dia de mais de 500 mil pessoas entrando na cidade. Não, então a gente tem ali aquela visibilidade que poucos lugares no país têm. Então é importante vocês começarem a olhar para a gente de uma forma diferente. Foi minha primeira conversa com ele. Ele, não, eu também acho. Então, assim, foi muito... Pô, e sempre, Marcelo, o que que você acha? Pô, as cidades. Eu fui começando a conversar com ele sobre outro. A gente fez movimentos políticos. Mas isso se cria amizade, né? Isso vai se criando amizade. Porque qual a dificuldade? Eu com a cidade de 40 mil eleitores, 38, 40 mil eleitores. E geralmente um pré-candidato a governador, ele dificilmente atenderia ou atende o telefone. Eu nunca tive problema com isso com o Eduardo, né? Eu ligava. E claro, sempre, não era todo dia, nem toda semana. Eu falava... Tô achando isso, como é que tá isso, não sei quem tá chegando pra perto, como é que ficou. Era assim a minha conversa com ele, ó, cara, ó, Marcelo, tô conversando com não sei quem, a conversa tá boa, vou visitar o interior, eu preciso estar dentro do interior. O Rio de Janeiro é uma cidade muito grande, você acaba ficando muito preso ali, porque é não sei quantos milhões de habitantes. Mas assim, eu tô gostando muito, e a conversa, enfim, foi indo, a primeira, a segunda, a terceira, a quarta. Chegou uma hora que a gente, junto com vários prefeitos, eu fui o primeiro prefeito, falei, independente do que vai acontecer... Eu vou caminhar contigo. Falei isso. E falei para o restante dos meus amigos. Falei, ó, o PL não tinha nem candidato. Então, a gente não sabia quem ia ser. Na minha cabeça não ia ser ninguém. Porque você chegar o tempo que demoraram, né?
1: Pra final poder... do ano, não tinha ninguém ainda, 2025.
0: Eu falei, olha, pô, mas aguenta aí. Eu falei, não, eu já dei a palavra pro cara, né? E eu não volto atrás. Depois começou aquela coisa, né? De das pessoas começarem a te cutucar, um cutucar. Eu continuo amigo de muita gente do PL, eu não saí de lá. Eu sei que existiu essa conversa, mas essa conversa não chegou pra mim da forma de expulsão. Só achou que tava feio, que não sei o que. Eu falei, só que, infelizmente, ou vocês me aceitam assim, né? Eu dando a palavra, porque a palavra de vocês, se a palavra de vocês vale, a minha não pode ser diferente. E eu não quero também estar num partido que as pessoas fiquem falando que eu sou traidor. Quando eu cheguei no PL, eu cheguei prefeito já. Eu já cheguei com índice de aprovação muito alto. Então, eu também acho que eu dei um presente, porque eu cheguei primeiro do que o próprio Bolsonaro. Né? Depois veio o Bolsonaro. Então, eu quando fui para lá, eu não fui porque Bolsonaro foi. Claro que pô, foi o cara que eu votei. Então, assim, eu acho que eu precisava, pelo menos, que vocês tivessem um respeito, porque eu respeito muito vocês. Saí bem. Eu acho que, assim, quando eu falo sair bem, assim, é claro que o coração de alguns deles deve estar ainda danado da vida, porque política assim, ele fala assim, tudo bem, mas né, por dentro tá, pô, sacanagem, aquilo tal. Mas eu falei, irmão, mas eu não vou, eu vou honrar com o cara virou meu amigo. Ah, mas amanhã, eles ainda falam, amanhã ele vai virar a cara pra você, você vai voltar. Eu falei, olha, na minha vida, eu penso o seguinte, se isso acontecer, como eu não pedi nada pra ele, ele então não vai estar me traindo em nada, só se ele realmente fizer um mau governo. Agora, se ele fizer um bom governo, que eu acredito que ele vai fazer, esquece. Então ele já fez, então o que ele já me prometeu, ele já vai estar cumprindo. E ficou assim, já tá uma, como diz o outro, tá criando casca agora. Agora que a casca da ferida tá secando, sabe, Renato? Mas, pô, eu tô bem, assim, tem muitos deles que gostam muito de mim do PL, continuam gostando. Eu falo com muitos deles ainda, assim, sou um grande amigo.
1: Agora, Serginho... a sua mudança para o PSD foi naquele jeito, né, Marcelo? Você chegou, foi recebido... Lá no escritório do Eduardo, com toda a pompa e circunstância, o partido te abraçou, ele convocou deputado, convocou vereador, convocou secretariado, o negócio foi prestigiado, né? Você foi recebido com tapete vermelho no PSD.
0: Pô, com todos eles, até agradeço muito o carinho, pô, foi muito bem recebido, Eduardo, pô, veio, juntou todos os deputados... até agradecer também a Cavalieri, pô, o prefeito do Rio de Janeiro, pô, um cara com muito carinho comigo naquele momento. Todos eles, Pedro Paulo, que é meu pré-candidato a Senado, né, assim, pô. E assim, e esse carinho é uma coisa, assim, que você não esquece, pô, você não esquece. Ele conseguiu juntar todos os vereadores, sabe, que são do PSD, pô, junto ali. Eu falei ali um minuto e pouco, foi bem breve, mas o carinho fica ali e aquilo nunca sai. Aí é onde eu digo, né, é onde o pessoal fala assim, pô, tem um prefeito que tem 40 mil eleitores, claro, mas vamos lá, 40 mil eleitores tem um município, mas tem a cidade mais bonita, uma das cidades mais bonitas do Brasil, isso a gente não pode tirar, né, Renato? Mas assim, mas é uma cidade pequena que o pessoal falou assim, cara, mas o cara teve coragem, né? O cara teve coragem.
1: Coragem. É verdade que teve prefeito do PL que ligou pra você e falou assim... Ai, que inveja sua, Marcelo. Queria ter essa coragem.
7: Ele andou ouvindo blues da piedade. Lhes dê grandeza e coragem.
0: É porque é difícil, né?
1: Teve mesmo?
0: Teve, porque assim, tem uns né, que foram massacrados aqui pelo próprio PL, entendeu? Assim, é entender que muitas das vezes se não tivesse feito isso, de repente nem eu teria saído. Porque eu senti também essa cacetada na turma. E essa cacetada ia acabar chegando em mim, entendeu? E eu não queria isso. Até porque eu sou um grande deputado. Eu tenho uma grande quantidade de deputados estaduais e federais do próprio PL que eu tenho muito carinho.
1: Falando nisso, seu apoio tá como? Tem muita gente querendo espaço, essa benção aí que tem 85% de aprovação no município. Algumas pesquisas falam até mais do que 85%. E que uma benção sua, um dedo, uma indicação sua... É de um valor agregado incrível. Com quem que tá o Marcelo para deputado estadual?
0: Deputado estadual hoje, o meu pré... Hoje não, né? Eu já tenho um trabalho de amizade com o Vantuil, meu pré-candidato a deputado estadual, há muito tempo, né? Assim, e eu falei para ele, você vai ser... Marcelo, eu vou ser com aquele jeito dele, né? Eu vou ser pré-candidato a deputado estadual. Eu falei, você vai ser meu pré-candidato a deputado estadual. Sério, sério. E depois ele voltou, 6 meses depois. E aí? Como quem diz assim?
1: Tá valendo
0: tava,
1: ainda?
0: Tá valendo ainda. Falei, claro que tá. Pô. E hoje ele é meu pré-candidato. Tô ajudando outros, né? Outras pessoas também, o que eu puder fazer pra... Eu tenho outros amigos também, mas o meu cara principal, assim, é meu pré-candidato estadual, é Vantuil Martins.
1: Federal ou

0: De repente se eu esqueci de alguma coisa.
1: Tem outras perguntas?
2: Não.
1: Eu queria saber uma coisa aqui, o Marcelo. Com o Eduardo, hoje todo mundo percebeu, eu particularmente percebi uma proximidade muito forte com o Eduardo. Você tem dito que ele não te prometeu nada aqui, né? Mas existe toda uma preocupação, claro, de que o Eduardo, um prefeito sempre da capital, um cara muito de capital, agora está conhecendo todos os 92 municípios, tem vindo bastante aqui. Mas existe a expectativa, e não é, não dá para negar, de que você vai ser o cara de principal interlocução com o Eduardo, caso ele consiga se eleger governador. Quer dizer, sempre precisa ter uma liderança, sempre precisa ter aquele cara mais próximo. E você acha que é possível contar com isso? Quer dizer, de você ser esse cara que vai continuar tendo telefone, não tá bom pra gente aqui não, acho bom você dar um pulo aqui. Como é que é essa, o que você espera dessa relação caso ele seja eleito? Já falou meio aqui que você não espera nada se ele te entregar um bom governo. Mas, poxa,
0: mas acredito
1: se você
0: sim,
1: ser,
0: acredito
1: for esse sim. cara que seja a liderança da região dos lagos, seria muito bacana.
0: Acredito né? sim, ele demonstra isso, né? Até nas conversas, a gente, ele fala muito isso, inclusive o Thiago, ele gosta muito do meu irmão também, ele fala muito isso, né? Fala, porque tem um negócio que eu falo sempre assim, bebe água limpa, quem chega cedo bebe água limpa, né? E quando você demonstra isso que foi demonstrado, né? De coragem, eu fui ali, dizer assim, ah, Marcelo, seu coração ficou purinho quando você foi pra lá, não, porque eu tenho um amigo também no PL, gosto muito do PL, me identifico muito. Eu, claro que eu fiquei machucado durante o tempo, senti, ainda tô sentindo, né? Mas assim, e ele entende isso, né? Ele entendeu isso. Eu falei, irmão, eu preciso partir pro PSD. Meu irmão, foi uma alegria, o cara ficou comigo, meu irmão, é isso, obrigado. E assim, você sente isso, né, cara? Você sente isso. Ele vai em determinados locais. Eu lembro que eu tava uma vez lá em Vantuil, aí teve um deputado federal que ligou pra ele, sabe? Não vou falar o nome, senão isso dá uma porra dele danada. Ligou pra ele, tava eu, Fabinho, Vantuil, Carlos Augusto, tava a turma da a verdade foi...
2: Bonde dos prefeitos da
0: foi
2: região
0: Foi no dia
2: Lagos.
0: Que nós fizemos na Conder Lagos.
1: Ah, sim. Fundou a Conder
0: Lagos. Aí tava um deputado lá. Aí o cara, não, eu falei, cara, eu vou caminhar com o Eduardo, né? Pô, é meu pré-candidato, tal, não sei o quê. Aí vou ligar pra ele. Aí ele, nada de atender. Ele, nada de atender. Eu falei, deixa eu tentar aqui, né? Aí eu fui liguei. Ele, fala, meu prefeitão!
2: Aí, Dudu!
0: Porra, o cara...
1: Ficou com a cara rachada.
0: Fala com ele aqui. Pô, te liguei, porra. Você não me atendeu. Não, fui ver agora, aquela coisa assim.
2: Tava no bolso. Cheguei agora.
0: Então, demonstra. Claro que depois a gente brincou. Eu fui com o deputado. Maneiro. Pô, eu até tava assim, meio coisa com o deputado. Eu falei, cara... Eu já tenho meu compromisso e tal, eu infelizmente, por isso que... porque você nem recebe a gente, fala, eu não recebo, irmão, porque assim, eu entendo que quando a cidade precisou de determinados políticos ou deputados, quem estava próximo, pô. Então eu não sou isso, não adianta eu chegar para você e dizer, olha, eu vou te ajudar com isso, e depois você fala comigo, pô, um cara é mó safado. Então eu prefiro que você diga assim, pô, esse cara é antipático, mas meu pré-candidato, meu candidato a deputado estadual... Foi Serginho, né, lá atrás, tal, não sei o quê. E ele falou assim, pô, a turma tá querendo falar com você, você não recebe. Cara, não, porque eu já dei a palavra pra você, irmão. Então isso tem que ser uma coisa, o político ele tem que parar com esse negócio, sabe, de...
1: Querer agradar a todos.
0: Não vai conseguir, eu não consigo. A turma fala, eu sou meio ríspido até, o pessoal que trabalha comigo, pô, mas Marcelo é meio ríspido. Mas eu tô batendo essa porcentagem porque eu tô certo. Porque pelo menos eu não tô contando mentira, pô. Porque isso, a população não aguenta
2: a
0: mais.
2: A própria população de Arraial do Cabo é uma população de poucas palavras. Não quer muita explicação. Quer que você faça a coisa certa.
1: Mas a Sueli diz que quando você tá caminhando no povo, a turma chega pra você que você tem que fazer isso. Não vou fazer. Você chega e fala assim, não dá. Não
2: manda
1: tá
2: o papo reto lá.
1: Não tá previsto orçamento, não vou fazer esse ano, que você não fica nem no Somebody Love.
0: Não fica, porque senão não adianta. Não, calma que eu vou fazer. Ele vai me contar depois, de alguma semana depois de algum lugar. Pô, tu falou...
2: Fiz.
0: Não sei o que, você vai ficar dando desculpa, então tem que parar. Não, dá, irmão, não dá por causa disso. Isso, claro que não é um, né? A gente não tá falando de tratar a pessoa com ignorância, né?
2: Não.
0: Irmão, eu não consigo por causa disso. Pô, mas não tem jeito. Não tem jeitinho, irmão.
2: Não.
1: Isso aí. Tem um pessoal aqui perguntando se vai ter mudança no hospital de Arraial. Uma outra OS vai ter mudança, se isso pode mexer com o pessoal que já trabalha lá. Tem alguma notícia nesse sentido?
0: Não vai ter mudança. Assim, porque a gente acredita que não, né? A verdade é que foi realmente licitado, tem todo um trabalho, isso aí. A gente não consegue interferir, porque depois eu não consigo cobrar, né? E depois não adianta dizer...
2: Mas se não estiver fazendo o serviço direitinho, vai ser cobrado.
0: Vai ser cobrado. Então não adianta eu falar assim, não, vai ficar todo mundo,

0: porque a outra OS vai pegar. Isso eu não posso garantir nada para ninguém, que tem um problema dela. Eu quero é cobrar dela que a população seja bem atendida.
1: Exatamente.
2: Então, a questão tem muito mais a ver com quem está trabalhando lá, está fazendo tudo certinho, do que com interferência do prefeito, né?
0: É porque senão não adianta, senão você não consegue cobrar. Eu acredito até que o pessoal, hoje, uma das melhores pontuações que a gente tem hoje é na saúde, município. Então, eu acredito que a OS, é um trabalho dela de buscar o trabalho de currículo das coisas dela, é ela que tem que mostrar pra gente. Ela vai dizer, olha, isso aqui tá funcionando. Eu vou falar, isso aqui, nesse ponto não tá. Isso é o que a gente vai falar quando, né, você pega prestador de serviço. Agora, a mão de obra tem que ser uma coisa específica dela. Falar, Marcelo, eu encontrei uma pessoa, não estou dizendo, muitas vezes o cara tem mestrado, doutorado, e o outro tem uma pós, não quer dizer que esse cara profissionalmente do doutorado seja melhor do que o cara da pós. É claro, é experiência.
1: A experiência é tudo muda.
0: Eu fui, né, meu filho, ele é aqui no Santa Isabel, eu ganhei meu filho aqui, né, minha esposa, tal, e depois meu filho operou o ombro que caiu. A enfermeira que tá lá até hoje. Quer dizer, pergunta se eu queria trocar ela se fosse eu.
2: Não.
0: Entende? É mais ou menos isso.
2: Bom, tá aqui o pessoal também perguntando da educação. Preocupação com a equipe da educação. Como saiu o Bernardo e tá entrando o Diego, as pessoas estão nervosas com medo de troca-troca também, lá na educação.
0: Também não existe nada disso, é o contrário. Já foi conversado com eles, já foi conversado com todo mundo. O Diego já esteve lá. A equipe, não é a equipe de Diego, não é a equipe de Bernardo, é a equipe do Marcelo Magno. Tá, ali são pessoas que trabalham com a gente. E esse tipo de coisa é como se tivesse grupo separado. Volto a dizer, não existe grupo separado. Ali é um grupo só, é um grupo coeso, é um time que o goleiro, ele tem como chutar a bola, chutar para o atacante lá na frente, ou chutar para o meio de campo, saber para quem está chutando. É isso, a gente tem que parar, a gente tem que trabalhar, gente. É isso que a gente tem que fazer, que vai dar tudo certo e está dando tudo certo.
2: Maravilha, é preocupação do servidor, mas também a pessoa que tem o atendimento no caso da OES, sabendo que a saúde de Arraial do Cabo deu certo com a contratação da OES, também fica a preocupação de que pode ter a fragilidade no atendimento quando haja mudança, né? Agora, deixa eu mandar um beijo para o seu irmão, o Thiago Fantinha, porque eu me lembro o seguinte, o Kinoplock, eu falei isso aqui uma semana sem parar, o deputado Kinoplock, que é magrelinho, baixinho, que é prefeita de Araruama, traidora, a prefeita de não sei da onde também, era Manuela de Saquarema, falou do Pérez e falou da Dani Soares, mas não falou do seu bíceps nem do Thiago Fantinha, né?
1: Mas uma confusão com vocês?
2: Aí eu falei, pô, Kinoplock, por que você não veio a público falar do Thiago Fantinha? Ou do Marcelo Magno? Tem medo daquele peitoral, né?
0: Não é. Eu assim, até digo assim, eu volto a dizer, né? Eu conheço eles, né? Conheço...
1: Respeito é bom e conserva os dentes.
0: Não, mas não é, acho que não é nem isso, não. Porque eu conheci eles, eu conheci o pessoal do PL, né? Eu fui primeiro pra lá. A gente tem até muito respeito pelo Kinoplock, né? Então, assim, eu não, como eu não tenho inimigo, eles também sabiam que a gente...
1: Tem que entender.
0: Tipo assim, pô, irmão, vou pra lá, o cara sempre que esteve comigo me tratou bem. Então existe essa relação.
1: Né?
0: Então não é por causa de mim que o Kinoplock não tem medo de mim, não. Nem mim, nem de mim. Ele não tem medo. Isso aí esquece. Não adianta escolher. Porque essa aqui ela gosta, né? Ela...
2: Pô, o cara magrelinho desse tamanho. Tu já viu o tamanho do Thiago Fantinha?
1: Olha o tamanho do braço.
2: É ruim.
1: Do Marcelo.
2: O cara marombeiro pra caramba. Ah, para com isso que
1: você. Secretariado.
2: Os homens
1: dele.
2: São
1: tudo
2: muito
1: bravo,
2: valentes com mulher, mas quando chega na frente do homem, eles ficam como, Vini?
1: Eu sou possível.
0: É. Não bota essas coisas pra mim, não. Já tá tudo bem, pelo
2: menos. Tô brincando, não, porque eu também tive, quando eu tive.
1: Não, só participou porque a gente falou aqui muitas vezes disso.
2: Agora, inclusive, não, quero até falar o seguinte: antes mesmo do Marcelo
1: de
2: declarar.
1: Brincadeira, claro.
2: Antes mesmo do Marcelo declarar que iria apoiar Eduardo Paes, o Thiago Fantinho já tava lá dentro. Eu fiquei impressionado com a intimidade dele no gabinete do Eduardo Paes, rapaz. Entrava e saía.
1: Se não... caçar, tinha até a chave do gabinete.
2: Não tinha ninguém que
1: a barrasse. A senha lá de acesso.
2: Tô falando pra você, eu subi no elevador com ele, ele foi passando na frente, o pessoal
1: aí, ó.
2: Gente, tá me sentindo até importante.
1: Já sabe onde fica o café?
2: Sou amiga do amigo do homem, entendeu?
0: Ah, não, ele gosta, Eduardo gosta muito dele, e Thiago também, ele já tinha me falado, assim, falou, já falou, pô, Marcelo, pô, vai ser muito difícil eu não caminhar com o Eduardo. Mas é claro que ele sabe que, falou, cara, a gente segue time, né? Mas eu falei assim, eu também ia dizer a mesma coisa pra você, é muito difícil eu não, a gente não caminhar ele como nosso pré-candidato a governador. E
1: pronto.
0: É coeso, chefe, é coeso, é trabalhar, é time. Por isso que eu digo pra você, quando a turma fala que ele desiste, é time, pô.
2: É time.
0: E time, né? Joga junto.
2: É time do Vasco, é isso que
1: sem medo de ter conversas difíceis também, né?
2: É, time do Vasco. No dia que Eduardo foi lá no Arraial do Cabo, só tinha vascaíno. O único garoto que tava lá com a camisa do Flamengo foi influência do vô, né? Thiago não vai gostar dessa história. Gente, tem que encerrar essa entrevista aqui. Marcelo, tem alguma coisa que a gente não falou por aqui? Que posso jogar no like e dislike?
0: Não, não. Assim, é dizer para a nossa população cabista que a gente tem muita coisa até o final do ano para sair. Esse mês já tem bastante coisa, mês que vem. A gente vai ter excelentes notícias até o final desse ano, se Deus quiser.
2: Me adianta alguma dessas excelentes notícias?
0: Ah, aí. A gente vai ter em Monte Alto, que a gente já está fazendo a pavimentação, já deve estar licitando aí até o final do mês. Se for o máximo, Monte Alto... É... Eu falei o nome toda hora.
2: Sabiá?
0: Não, Pernambuco não, ali. Ela falou Pernambuco.
2: Miguel
0: falou...
2: Couto?
0: Miguel Couto. Miguel Couto. A gente... Miguel Couto, que a gente vai estar fazendo pavimentação, vai estar licitando até o final do mês, até início do mês que vem. É, Novo Arraial. A gente até é importante colocar um negócio aqui. É, a gente está terminando Pernambuco também, o projeto de Pernambuco também que a gente vai estar fazendo. É, Parque das Garças, vai ser uma obra gigantesca em Parque das Garças, de Figueira para Parque das Garças, de pavimentação. Tudo isso eu quero soltar esse ano ainda, tudo isso eu quero soltar esse ano. Mas existe uma coisa que eu quero falar pro pessoal de Sabiá, é como a gente está tendo um trabalho, nós temos um trabalho muito grande lá, com esse negócio de invasão, aquela coisa toda, é, eu ia fazer um pedaço gigantesco de pavimentação lá. Eu vou ter que segurar até que a gente resolva, porque não adianta eu fazer
2: esse impasse,
0: esse impasse, que se Deus quiser, né, se Deus quiser, eu acredito que vai ser resolvido, né? A gente hoje tem o Ministério Público junto à Justiça, todo mundo acompanhando junto esse trabalho, para entender, né, tudo o que aconteceu lá atrás, porque muitas das vezes a gente pega, eu sou contra a invasão, sabe, eu falo, mas é, eu tenho uma preocupação, porque são aqueles espertalhões, sabe, que chega para aquele cara, aquela pessoa que lutou uma vida inteira para juntar aquele dinheirinho.
2: Vende uma ilusão.
0: Vende uma ilusão, entendeu? E depois cai na conta do prefeito, né? E o cara foi enganado e a gente precisa resolver o problema de quem tá fazendo isso. Foi o que eu falei da última vez com o pessoal do Ministério Público, que vem me cobrar isso, o pessoal da Justiça. Então ali eu vou segurar e eu acredito que até o final desse ano vai estar resolvido aquela área lá, a gente vai entender o que, que a Justiça quer. Tô fazendo de tudo para ajudar, mas entenda, eu sou contra a invasão. A gente não pode se permitir. Antes de comprar seu terreno, vai na prefeitura. Para não dizer que tá sendo enganado. Ah, fui enganado. É isso aí. Então, assim, para tá botando culpa nos outros, porque isso não vai ser mais aceito. Então, é isso. Por isso que eu vou segurar essa obra. Se a gente não soltar até o final do ano, se não for resolvido, resolvendo Caiçara e Sabiá, que Caiçara não tá tão impactado, igual tá sendo conversado sobre, a gente vai fazer grandes pavimentações lá também.
2: Olha, é um tal de dizer que é o melhor prefeito do Brasil, é o melhor prefeito do Brasil, que tá aqui bombando o nosso chat, tá? E aí tá Andressa Santos, só quem conhece o trabalho desse homem sabe o verdadeiro trabalho que ele faz. Olha aí, tá lá, claro. Agora eu quero que você olhe pra lá e eu vou soltar o like e dislike, que é o momento que eu mais gosto do nosso programa, tá? Então já sigo por aqui, Vini Marques...
3: Like e dislike.
2: Prefeito Marcelo Magno, para quem vai seu like ou para o que vai seu like hoje?
0: A meu like vai para duas pessoas, né? Que são dois grandes amigos, Diego e Bernardo, né? A gente vive aí com esse... A turma fazendo essas confusões para dois irmãos que eu tenho. Acredito muito em vocês. E eu preciso que também, vocês também acreditem em mim. É isso.
2: Ah, que lindo, ficou até emocionado.
1: Muito
2: hein?
1: Bom.
2: Isso é que é força de uma amizade, hein? Eu, se fosse vocês dois, tava chorando desse lado aí também. E agora o dislike. Vamos lá, prefeito, solta o aço.
0: Então o dislike é exatamente para aquelas pessoas que tentam fazer esse movimento contrário, que são aquelas pessoas que ficam batendo tambor para chover e inundar a nossa cidade, né? Então fica para vocês, que não torcem por nós cabistas.
2: Pronto, lacrou. Esse é o Galo, a gente queria aproveitar aqui até prefeito
1: eu tenho
2: fazer
1: uma,
2: um apelo.
1: Um apelo, nosso. É assim, Na verdade, é uma reivindicação.
2: Porque, assim,
1: muito justo. Muitas baleias, um monte de monumentos de baleia, mas não tem nenhum do galo.
2: Nenhum galo.
0: A gente tá pensando
1: tipo
0: nisso.
1: Tipo assim, ó, Usca,
0: cadê, pô? A gente tá pensando nisso.
2: Botar um galão,
1: um galo aí, bem grandão.
2: A pessoa vai chegar lá e falar assim, mas por que que tem um galo em Arraial do Cabo? Aí tem um QR Code, explica que Arraial tem seu linguajar próprio, não que é. O galo, não sei o quê.
0: E vou te dizer quem é que deu essa ideia no dia do dia que nós tivemos lá na 13 de maio, né? No aniversário da cidade. Foi Chuchu. Rapaz, vamos botar um galo gigante?
2: Ah, é?
0: Aí, ó. É, o mascote. Vamos botar um galo gigante e arrumar os dois galos gigantes.
1: É, ué. Tem que ter, ué.
0: Porque no desfile teve um galo.
2: Aí, ó.
0: Teve um galo lá.
2: Tem que ter, ué. Vai ser. Eu acho que vai ser uma curiosidade. A baleia todo mundo entende. Mas por que tem esse galo?
1: Que é esse galo aí?
2: Aí vai entender. Você vê que até o Eduardo, quando chega aqui, já chama você de galo, né? Esse bate-papo com o prefeito de Arraial do Cabo, Marcelo Magno, foi uma satisfação enorme. Você depois vai poder conferir na íntegra no nosso canal no YouTube. Vou me despedir do prefeito por aqui, por isso eu preciso sair rapidinho por intervalo, mas a gente já volta já já.
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1: Tô de volta por aqui, minha gente. Você é muito bem parado na 88,7 RCFM, sintonizando a região. Aqui, ó, deixa eu trazer um recado pra você que passa ali pela Avenida Maracanã, no bairro Baixo Grande, São Pedro da Aldeia. Já tá percebendo o movimento das equipes da Prolagos em campo por lá, não tá não? É porque a concessionária tá ampliando o sistema da região com a duplicação de 633 metros de rede coletora de esgoto. Isso reforça a capacidade do sistema, melhora a eficiência na coleta e no transporte dos efluentes e acompanha o crescimento da cidade. É uma intervenção que fortalece a infraestrutura de saneamento e traz mais segurança operacional e confiabilidade para o sistema do município. O trabalho segue no local com um planejamento operacional, sinalização e orientação para reduzir os impactos no trânsito e na rotina de quem vive e circula pela região. Por isso, atenção redobrada para quem está passando pelo trecho e colaboração com o trabalho das equipes que seguem atuando na área. Dá um alô para a galera da Prolagos que está trabalhando por aí nas ruas. São trabalhadores, merecem todo o respeito e nossa paciência. E você que é morador ali, vê se faz a ligação do seu sistema de esgoto na rede da Prolagos para você não ser mais um a colaborar com o despejo de esgoto clandestino na nossa Laguna de Araruama, nosso maior patrimônio. Sem ela, a gente nem existiria, minha gente. Deixa eu seguir por aqui, trazendo informações. Tem matéria por aí, eu posso trazer aqui notícias do RC. Que eu faço? Chegou uma coisa? Não, né? Então deixa eu trazer por aqui, olha, uma notícia que um homem foi preso, já falei isso, do homem que foi preso pela Polícia Civil, depois que confessou que tava vendendo um negocinho, que não podia vender. Não, você tá vendendo o que aí, meu amigo? Como é que fala aquele negócio? É brownie que você tá vendendo aí? Esse tablete é chocolate ou é drugs? É drugs. Aí acabou sendo presa. Tá aqui, ó, a Carolina Fraser falando que o Marcelo é o galo dos galos. Esse prefeito mudou pra melhor a história da nossa cidade. Parabéns, prefeito Marcelo, falou Giovanni Oliveira. É, rapaz, o pessoal do Arraial do Cabo apaixonado no Marcelo, né? Mas também, né? Cidade está desenvolvendo demais, famosa. Todo dia você vê Arraial do Cabo nas telas. Isso mexe demais com a população. Sabe por quê, Vini? População tá aqui. Aí daqui a pouco abre o site Metrópolis, Arraial do Cabo, Bahia. Daqui a pouco abre o site do Globo, é Golfinho, no Arraial do Cabo. Daqui a pouco você tá vendo o programa da Ana Maria Braga, Arraial do Cabo. Daqui a pouco você liga o Fantástico Expedição,
2: Arraial do Cabo.
1: Aí o pessoal, pô, minha terra é maravilhosa, né? Mexe com a autoestima, mexe com o coração. E aí, isso merece, Arraial do Cabo merece esse protagonismo que tem recebido. Afinal de contas, é realmente uma das cidades mais lindas do mundo. Prefeito, eu acho até o Marcelo humilde.
2: É, né?
1: Porque ele fala que é uma das mais bonitas do Brasil. Serginho jamais ousado.
2: Não, hoje ele. Não, hoje até ia brincar aqui. Agora ele tá duelando com o Serginho. Ele chegou com total convicção. É a cidade mais bonita do Brasil.
1: É. Só que o Serginho fala que é a mais bonita do mundo.
2: É.
1: Aí, por isso que eu acho que ele é modesto. Vamos puxar esse sarrafo aí, Marcelo. Começa a falar que é a mais bonita do mundo também.
2: Mais bonita da Via Láctea.
1: Isso, gostei.
2: Pronto.
1: Aí, vambora.
2: Acabou. É a Estância Superior agora.
1: Não, nem conversa. Os ET ficam, já vem de lá como? Eu quero conhecer a
2: Arraial do Cabo,
1: porra. A nave espacial, tudo vindo direto. Vindo, não tem jeito. Deixa eu trazer aqui informações aqui do portal SC24H. Eu tenho entrevista aqui também, que as meninas foram bater um papo, já que a gente está falando de Arraial. Arraial está preparando um evento e as meninas foram conversar com a Ingrid. A Ingrid, que é secretária de Cultura e Economia Criativa. E a Arraial, além de estar reformando o Centro Cultural Manuel Camargo, está preparando uma festa para apresentar essa reforma e também uma programação especial pela Semana da Cultura. Deixa eu ver ali a entrevista que elas fizeram com a Ingrid Pendle. Ingrid Pendle Silveira ou Ingrid Silveira Pendle? Nossa, querida.
3: Olá, e a equipe RC está aqui em Arraial e vai entrevistar a secretária de Cultura da cidade, Ingrid Silveira. Então, Ingrid, quais são as principais ações que a Secretaria de Cultura tem realizado para promover aqui o Centro de Cultura e as praças da cidade?
4: Bem, nós em agosto celebraremos um ano de secretaria. Como vocês puderam ver quando vocês chegaram, a gente está passando por uma uma pequena obra, que é uma reorganização do nosso espaço, né? Porque com um ano de secretaria, a gente precisou otimizar esses espaços, que saímos de um centro cultural para uma secretaria de cultura e economia criativa. Então, nossa intenção é que em agosto, a celebração de um ano de secretaria aconteça durante todo o mês, aqui dentro do Centro Cultural, um espaço que o cabista gosta, um espaço que sempre foi referência em relação à cultura e que foi revitalizado, né, no governo Marcelo Magno. E, além disso, nós teremos ações nos distritos, né, para que ninguém fique triste, porque a gente entende que os distritos são parte do nosso município, a gente vem avançando também nas ações junto à Secretaria de Desenvolvimento Social, para o Parque das Garças, Figueira, Monte Alto, e também a nossa intenção é estabelecer um espaço da própria secretaria lá. Isso é uma projeção, né? Estamos à procura desse espaço para oficializar, que é inclusive um pedido do nosso prefeito.
3: Sim. Em relação aqui aos editais, quais são os que estão previstos para sair agora, em breve?
4: Bem, nós temos os dois editais municipais que, devido aos feriados, Copa do Mundo, né, a gente está um pouquinho aí, não diria atrasado, né, que a gente está dentro do prazo que a gente estipulou, mas, no entanto, a gente está com tudo em dia, tudo em ordem, assim, para sair a qualquer instante, né, mas a burocracia existe. Só que é definitivo mesmo que os editais irão sair. Dois municipais, e além desses dois municipais, nós temos os dois da PNAB, tá? Todos para esse ano.
3: E tem eventos previstos agora para o inverno aqui em Arraial?
4: Temos eventos sim. No mês de julho, a gente está em preparação para esse mês da cultura de agosto, né? Que é um mês que vai ser muito especial para a gente, um ano, né? Mais novamente, um ano da secretaria, um ano de muita expectativa, de muito trabalho. Foram inúmeras apresentações de dança, de teatro, o desfile cívico, nossas oficinas a todo vapor, independente da gente estar com essa reorganização dos espaços. Nós temos uma parceria com a Escola Municipal João Torres, nossas oficinas estão acontecendo lá, estão acontecendo no Conservatório Municipal. Então, nesse mês de agosto, nós teremos também, em parceria com a Secretaria de Turismo, nosso querido Chuchu, o Festival de Bossa, né? Daí um spoiler para vocês, algo que vocês também já podem ficar, assim, divulgar e ficarem na expectativa, que será maravilhoso. Tudo isso nesse mês da cultura em Arraial do Cabo, nossa cidade querida e amada. Querida e amada.
3: Olha, incrível, hein? A cultura tá bombando aqui em Arraial do Cabo. Eu volto com vocês ao estúdio, Renata.
1: Mas tá bombando mesmo, hein, moderno. Dona? Tá moderna. Inclusive, já quero adiantar para você que esse festival de Bossa Nova que Arraial do Cabo está preparando, Vini Marques, sabe quem é que tá confirmado?
2: Quem?
1: 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Pim, piri, pim, pim.
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1: Sabe quem é esse?
2: Toquinho.
1: Toquinho! É, ele que foi e será sempre o eterno parceiro de Vinícius de Moraes.
2: Maior lembrança do jardim de infância.
1: Não é só ele, não. Sabe quem
2: muito
1: é
2: legal,
1: outro?
2: Né?
1: Sabe quem é outro que tá confirmado? Roberto Menescal.
2: Ih, esse é brabo, esse é do Barquinho, né?
1: O Barquinho vai. A tardinha cai. Rapaz, Arraial do Cabo tá muito
2: bom.
1: Arraial do Cabo tá o quê, Vini?
2: Moderno.
1: Mas não é pouco, não repete, tá o quê,
2: moderno,
1: Vini?
2: Moderno demais. Que beleza, né?
1: Festival Bossa 61 que Arraial do Cabo está preparando pra esse mês de agosto. Olha que vai deixar muita gente com água na boca. O pessoal pode se preparando. E a pretensão é gigante, hein? Quer fazer o maior festival de bossa nova deste país.
2: Que beleza, né?
1: Eu quis saber por que desse negócio de 100 Arraial do Cabo. É justamente porque Roberto Menescal, quando criou a primeira música da bossa nova, justamente o Barquinho, aconteceu em Arraial.
2: Ah, então foi isso.
1: Por isso que Arraial é toda metida.
2: E por isso que essa música é tão legal, né?
1: A gente
2: adora. Música criada em Arraial.
1: Deixa eu seguir por aqui, agora vamos trazer informações dos bastidores da política, Vini.
2: Bora.
1: É boca miúda que eu quero?
2: Vamos que vamos.
1: Então traz aqui minha vinhetinha, vamos lá. Trazendo aqui.
0: Boca miúda.
1: Olha aí, minha gente, eu vou começar falando de Maricá, onde o projeto político de Eduardo Paes para a disputa pelo governo do Estado 2026 ganhou um importante gesto de unidade. Após uma articulação liderada pelo ex-prefeito do Rio, o atual prefeito de Maricá, Washington Quaquá, e a ex-governadora Benedita da Silva deixaram de lado as divergências e voltaram a aparecer no mesmo campo político. O movimento foi confirmado pelo próprio Quaquá nas redes sociais, onde publicou um vídeo ao lado de Paes, Benedita e do deputado federal Pedro Paulo. Na postagem do encontro, que aconteceu nesta terça-feira, o prefeito de Maricá defendeu a união em torno das candidaturas de Lula à presidência, Eduardo Paes ao governo do estado e Benedita da Silva e Pedro Paulo ao Senado. A reaproximação é vista nos bastidores como um passo de paz na construção de uma ampla aliança para 2026, reunindo lideranças que até pouco tempo estavam em lados opostos dentro do próprio campo político. É porque o PT tem disso, né? É PT, é todo mundo de esquerda, mas eles têm divergências de campos ideológicos dentro da sigla.
2: Normal.
1: E Benedita e Quaquá não se falavam. Aí ontem foi...
2: Fizeram as pazes.
1: Eu liguei,
2: sei que é bom, né?
1: Eu liguei pra Bené, eu falei, Bené!
2: Acho tão legal quando as pessoas fazem as pazes.
1: Falei, Bené! Sim. O que que houve, Bené? Porque você sabe que Quaquá é teimoso, né?
2: É, e fica, quando ele fica brabo...
1: Turrão pra caramba. Metido. Ih, rapaz, se ele não quiser falar com você, ele caga 2 quilos na sua frente, não tá nem aí. Vacilar, ele te dá até pranchada.
2: Que isso, gente.
1: É, só que aí quando chegou que ele viu o Bené...
2: Aí desmanchou
1: aí
2: aquele...
1: Aí ele se derreteu.
2: Aquele homem durão.
1: Eu queria até ver se a gente tem esse vídeo por aí, porque... Ai, ele sabe quando você... Sabe, amor antigo?
2: Aham.
1: Aí você fica assim, ai, que saudade de você... Poxa, sabe, eu senti o seguinte, graças a Deus, Quaquá, Eduardo Paes, que você foi e me trouxe Bené aqui de volta, porque eu já estava morrendo de saudade. Vou pedir aqui pro João veicular esse vídeo, porque minha narrativa não é suficiente para explicar, mas eu conversei com a Bené. Perguntei para ela, e aí, Bené, como é que foi essa reunião? Você foi lá na casa do Quaquá, né? E Bené, ela disse, Renata, ele demonstrou carinho por mim, demonstrou a nossa união, estamos firmes no propósito de reeleger o presidente Lula, recolocar o Rio no caminho certo, com Eduardo Paes como governador e eu e Pedro Paulo no Senado. Isso é o que eu posso destacar dessa conversa, muito proveitosa, esperamos que agora a gente dê continuidade ao processo de entendimentos com nossa aliança e tocar para frente. Falou a Bené. Bené, que é minha amiga querida, ela e o Diego da Silva, o neto de Bené. São duas pessoas que a gente tem um carinho tremendo, né? Aliás, já que a gente tá falando de Eduardo Paes, Vini, você viu que quando o pai Nito, o pai da Anitta?
2: Pai da Anitta.
1: Ontem eu perguntei pra ele aqui, né? Queima-roupa, ele é brabo, o homem é brabo.
2: É.
1: Filho de Xangô, você viu, né?
2: Vi.
1: Não guarda recado, não, né?
2: É.
1: Aí falou aqui que... Eu perguntei pra ele, você tá com o Eduardo Paes? Achei que ele fosse dar uma escorregada. Encheu a boca e falou, com certeza. Nossa.
2: Convicto.
1: Rapaz, você viu que esse negócio...
2: Sem hesitar.
1: O eco bateu sabe aonde? Na capital.
2: É, eu vi.
1: Aí chegou lá, Eduardo Paes viu. E aí comentou. Mas antes, deixa eu mostrar aqui, ó. Bené... E Quaquá, vê se isso aqui. Olha o olhar de Quaquá, gente. Depois eu vou contar essa do. Olha o olhar de Quaquá. Olha isso. Olha ele beijando o Bené.
5: É a senadora?
1: Olha o beijinho.
2: Que bonito.
5: Você viu que eu sou um cara que
6: você ama,
5: evoluo.
1: Eu sou um cara que evoluo. Você nunca mais vai ver uma declaração de humildade dessa de Quacó, mas nunca mais.
2: Caraca,
1: nessa vida.
2: Aí, ó.
1: Você viu que eu sou um cara que eu evoluo. Quem não quer beijar a Bené, né?
2: Não é?
1: Bené é uma fofa. A gente fica falando aqui dos governadores que são todos uma vergonha que passaram pelo Rio de Janeiro, né? Desde, acho que como é que é? Sérgio Cabral, o Pezão, Garotinho, vamos lá.
2: Witzel,
1: Cláudio Castro, só vergonha. Só que nesse ínterim, quando o Garotinho foi governador, ele saiu para disputar a eleição de presidente da República e deixou a Bené no cargo por 9 meses apenas. E apesar de ter sido governadora por apenas 9 meses, tem um projeto muito importante aqui para a nossa região, que
2: exatamente,
1: foi a criação do Parque Estadual da Costa do Sol.
2: Muito importante.
1: Se não fosse a Benedita ter coragem, porque o Garotinho não teve coragem.
2: Já tinha invadido a Restinga tudo.
1: Tudo. O que não tinha sido invadido pela favelização tinha sido tomado aí pelos grileiros, os grandes grileiros. Sabe esses caras que vêm lá do interior de São Paulo e diz que é dono de tudo?
2: É.
1: Você nunca ouviu, ele aparece com papel.
2: Chega com uma mala cheia de dinheiro.
1: Eu sou dono de tudo. Pra entrar agora na minha praia tem que pagar, sabe?
2: É.
1: Pois é. Graças a Benedito a gente não encontra uns 50 desse aí querendo lotear nossas praias. Então, papel muito importante. Tem um outro detalhe muito importante também nesse processo de Benedita, que foi a única que nunca respondeu por um caso de improbidade, nunca foi, a Polícia Federal bateu na porta dela, então vou botar isso aí na memória, tá? Mas é isso aí, foi só o Pai Nito falar aqui, Pai Nito chegou e falou assim, claro que eu estou com o Eduardo Paes. Aí o Eduardo Paes foi lá e curtiu, deu aquela curtida, valeu Pai Nito! Agora Eduardo, está na sua mão. Se você for eleito governador, vai ter que trazer um show da Anitta aqui pra gente. Hein, Pai Nito? Ah, eu vou gostar. Deixa que a Rádio RCFM ajuda a promover esse encontro. Também destaque por aqui o Márcio Canella preso, né, rapaz? Deu o que falar. E aí, nesse cenário, eu vou explicar o seguinte. À direita, minha gente, tinham dois nomes aqui que estavam super badalados. Cláudio Castro e Márcio Canella para serem os candidatos ao Senado do Rio de Janeiro, representando o campo da direita e da extrema-direita. Cláudio Castro, Polícia Federal, bateu na casa dele 2 vezes. Não esperou bater a terceira para pedir música no Fantástico. Declinou da candidatura, resolveu ficar quietinho. Aí, por outro lado, quem saiu todo animadinho em busca desses votos para se consolidar foi Márcio Canella. Mas aí, meu amor, ontem a Polícia Federal, na sexta fase da Operação Unha e Carne, que investiga o envolvimento de deputados e políticos do estado do Rio de Janeiro com o Comando Vermelho, com o Terceiro Comando, com milícia, com essa bagunça toda, os policiais federais fizeram uma operação não só na casa nos endereços de Márcio Canella, mas também no endereço do ex-secretário da Polícia Civil. E aí, o que aconteceu? Quando chegou, a operação foi para cima de Márcio Canella, encontrou uma porção de relógio Rolex na casa dele. Olha, Vini, sei lá, tinha uns 8 Rolex.
2: Que isso, gente?
1: Se você pensar que um Rolex custa aí na faixa de 100 mil reais, de 80 a 100 mil reais, além disso também, muito dinheiro em espécie encontrado nos endereços de Márcio Canella. E pra finalizar, no carro dele tinha um fuzil.
2: Um fuzil!
1: Gente, não é um isqueiro. Não é
2: um baseado.
1: Não é um abridor de garrafa. Não é uma chave de fenda. Não é a caixa de ferramenta. Não é um galão pra pegar gasolina. Não é um DVD. Tem DVD ainda?
2: Que isso, aí ficou muito vintage o carro dele.
1: Não, isso era um fuzil no carro do homem, minha gente. Aí a polícia perguntou, seu Márcio.
2: Esse fuzil aqui?
1: Meu não é. Mas como não é seu? Não, meu não é. Ah, peraí, esse carro de quem é? Esse carro é meu. E esse fuzil? Meu não é. Mas é o senhor que anda nesse carro, sou eu. E esse fuzil? Meu não é. Peraí, minha gente. A enganar o Batman, que eu sou o Robin, né? No meu tempo dizia assim.
2: É.
1: Mas é assim, por aqui, agora trazendo informação de Guaba Grande, olha aí, ó. Bom, só pra finalizar ainda a história ali dos candidatos ao Senado, esqueci de comentar, né? Enquanto do lado da direita a turma tá desesperada pra encontrar nomes, do lado do centro-esquerda, já tem dois nomes ali consolidados. Benedita da Silva, que está disparada em primeiro lugar para as pesquisas do Senado, e Pedro Paulo, que já começa a ocupar confortavelmente o segundo posicionamento, segundo lugar nas pesquisas. Tem ali também Crivella, que conseguiu a liberação para disputar, e Crivella tem ali a Igreja Universal do Reino de Deus. Mas a bem da verdade é que Pedro Paulo vai chegando, com muita pressão, tá? Agora sim, deixa eu falar de Iguaba Grande, de olho no fortalecimento da autonomia econômica das mulheres. Prefeito Fabinho Costa, prefeito de Iguaba, deu um novo passo essa semana com o lançamento do projeto Iguaba por Elas no empreendedorismo. A iniciativa, apresentada pela secretária de Direitos e Cuidados da Mulher, Cláudia Souza, abriu o cadastro que vai mapear o perfil das empreendedoras no município e servir de base para futuras políticas públicas. O ato reuniu o prefeito, representantes do SEBRAE, integrantes do primeiro escalão, como as secretárias Carla Vale, de Turismo, Bárbara Braga, da Cultura, além da Patrícia Monteiro, do SEBRAE. A expectativa é que o levantamento permita direcionar cursos, capacitações, oficinas e feiras para quem já empreende e deseja abrir o próprio negócio. As inscrições seguem até o dia 21 de julho, marcando mais uma frente da administração voltada ao incentivo da geração de emprego e renda e ao protagonismo feminino em Iguaba Grande. Importante ação para garantir aí que as mulheres tenham cada vez mais possibilidade de gerar emprego e renda, né? Também trazendo em destaque por aqui, ó, Café Treino Política, prefeito Serginho. Serginho tá magrinho, rapaz. Não, a gente esqueceu de comentar da última vez que ele tava aqui. Rapaz, o homem tá fininho pra caramba, tá marombado, puxando ferro. Inclusive, ontem ele postou aí 6 horas da manhã na academia. Sinceramente, já tinha tomado café, já tava malhando. E aproveitou para antecipar a agenda do dia, divulgando novidades da administração. Entre os anúncios, Serginho informou que serão apresentadas as ordens de serviço para a construção de novas praças em Cabo Frio, destacando que os espaços fazem parte das ações voltadas à melhoria da cidade. Alô, Cajueiro! Nós estamos aí, Caju! Nós estamos aí, que o prefeito garantiu pra gente que Cajueiro, a Praça do Cajueiro, já entra nesse planejamento novo. É porque eu não posso ir no mercado. Quando eu vou lá no mercado Tucano, meu amigo Viana, às vezes eu chego lá, Viana, pelo amor de Deus, me socorre aí. A turma fica a pé da vida, que eu sempre chego na hora do fechamento.
2: Ih, caraca.
1: A menina já olha pra minha cara assim.
2: Ei, começa.
1: Mas vem a Renata atrasando o nosso trabalho, hora extra, ninguém. Aí tô eu falei, ai. As meninas falam, Renata, e essa praça? Era tão bom naquele tempo. Quando a praça tinha campeonato, festa junina, né, a gincana das escolas. Pois é, aí vai tudo ser recuperado, aquela
2: muito
1: praça
2: bom.
1: Vai voltar a brilhar do jeito que merece. Não é isso, meu amigo Viana? O pessoal do Perói e do Cajueiro merece. Também destaque por aí, ó, além da agenda administrativa, o prefeito fez um convite aos apoiadores para que participassem ontem da reunião da pré-candidata a doutora Gabriela Imbus. Sabe quem é que arrumou esse encontro para ela?
2: Quem?
1: Foi o Zé de DJ, no espaço Mica Telha.
2: Mica Telha.
1: É, o José de DJ, que tá fazendo dobradinha. Se não me engano, ele também é candidato a deputado federal, se não me falha a memória.
2: Ah, é verdade.
1: Olha aqui, trazendo também informação, olha aqui a prefeita de Araruama, a Dani Soares, ela faz boxe, você sabia, né?
2: Ela é, pô, boxeadora, hein? É,
1: boxeadora.
2: É pequenininha... Mas é boxeadora.
1: Aí fica as grandinhas, ou meia estatura, dizendo assim, você é uma pequena traidora. Vai,
2: bebê. Pequenininha. Bebê.
1: Tu toma ali um boxe no meio da testa que vai cair, vai desmaiar.
2: Tá doido, menino.
1: Seu maridinho pintinho, o chiquinho do pintinho amarelinho. Vai, ó, não vou falar nada não, hein.
2: Caraca, já pensou? Um pronto. Soco de baixo pra cima?
1: Agora eu quero saber o seguinte, Dani, tu tá treinando esse boxe já na maldade? Como é que é o negócio? Que essa próxima vez que ela falar alguma coisa.
2: Vou dar um box.
1: Vou dar só no queixo. Pum! Pensou?
2: Sacanagem.
1: Nossa, ia ser demais.
2: Já pensou, gente? Isso aí que ia bombar na internet? Isso eu tenho certeza.
1: Ah, eu ia gostar. É, mas essa terça-feira, dia de gabinete portas abertas, antes de receber a população, a Dani fez seu tradicional treino de boxe. Ela fica lá com o personal treino. Pá, pá, pá, pá, pá. Mas o que a gente quer mesmo ver, Dani, é você treinando com Lívia. Pode ser com o Chiquinho também.
2: É.
1: Chiquinho do pintinho amarelinho. Pois é, ela tá treinando, não é boxe não, é Muay Thai, tá, Renata? É Muay Thai. Logo cedo a Dani apareceu treinando com o professor Maurício, distribuindo chutes e socos, tudo no tatame, é claro. Afinal de contas, na política não vale partir pro confronto físico, depende, né? Se for Dona Lívia de Chiquinho do Pintinho Amarelinho, vacilar, se as duas se encontrarem de novo... Ah, meu Deus! 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Essa é a trilha sonora do Rock Balboa. É, queria tanto ver essa novelinha lá do Frutaramas, né? Meu amigo Marcos Serpa, debochando. Seguindo por aqui, agora também trazendo informações da Dani Martins, também pré-candidata a deputada estadual, que iniciou essa semana intensificando articulações. Na segunda-feira, participou de reunião com apoiadores e lideranças em São José. Importância do diálogo, da aproximação com a população. Mas a Dani, segundo o próprio Alexandre Martins, já está avançando por outras regiões, não só Búzios, tá? Aliás, essa reunião contou... É, foi uma reunião organizada pelo Diego, que é o secretário de esporte, mas o Aurélio, o Anderson Chaves, estava todo mundo por lá. Ouvindo as pessoas, conhecendo diferentes opiniões e construindo pontes, seguimos avançando. Escreveu Dani Martins. O encontro faz parte da agenda de mobilização política da Dani, que está disputando uma das cadeiras na Assembleia Legislativa do Estado do Rio de Janeiro. Agora tem um detalhe, tá? Quem fica chateado com isso é um determinado candidato lá que... Poxa, a Dani sobe em favela e eu não consigo subir. A Dani vai lá em Manguinhos e eu não posso entrar. Não adianta chorar. Melhor você fazer uma amizade boa, porque esse negócio de ficar de ressentimento, de inveja, faz mal pro coração.
2: Não faz, né? Bem, não.
1: Não faz bem, não.
2: Dizem que dá até câncer.
1: Não é? Você tirou as palavras da minha boca.
2: É.
1: Não faça isso, não. Não fica com inveja, não, que dá até câncer. Olha aqui, ó. Fiscalização ontem em Monte Alto, hein? O deputado estadual, Marcelo Dino, do PL, que integra a Comissão de Meio Ambiente da Alerj, participou ontem de uma fiscalização em Monte Alto. A ação quer apurar os impactos das moradias do local que estão em áreas de proteção ambiental. A prefeitura tem feito um esforço para tentar garantir a legalização daqueles terrenos, né? Mas eles estão todos dentro do Parque Estadual da Costa do Sol. Então depende muito do projeto de lei que desafeta essa localidade, ou seja, tira da região protegida para poder os serviços chegarem. Mas você viu aqui o prefeito falar, né? Marcelo Magno se posicionou totalmente contra invasões, né? Não pode invadir. E se invadir, corre o risco de quê? De ter sua casa demolida por uma ação do Ministério Público, uma ação do INEA.
2: Exatamente.
1: Só que as pessoas às vezes confundem e acham que é a prefeitura.
2: É,
1: mas
2: não
1: quem
2: é
1: manda
2: a prefeitura.
1: Demolir é o Estado, é o Ministério Público. Então, para você evitar comprar um terreno de um trambiqueiro que está afim de te dar o golpe, faça como o prefeito diz. Vai lá na prefeitura checar se esse terreno que você está comprando...
2: Esse terreno aqui tá certo.
1: De repente, é invasão.
2: É.
1: Aí você, resolvi minha vida, resolveu? Aconteceu que nem um montão.
2: Terminar de construir a casa, já pensou tiver que derrubar? Que doideira, hein?
1: Deixa eu trazer aqui uma outra informação. São Pedro da Aldeia, Ministério Público deflagrou.

0: RJ, a investigação apura possíveis licenças e autorizações emitidas entre os anos de 2024 e 2025 em desacordo com os pareceres técnicos, exigências legais e procedimentos administrativos. É, minha gente, não à toa o governador interino, Ricardo Couto, mandou todo mundo embora do INEA na semana passada. Olha aqui, agora eu vou falar de Macaé. O prefeito Elbert Rezende sancionou a Lei 021, que endurece regras para proprietários de terrenos e imóveis abandonados em Macaé. Olha, pela nova legislação, a prefeitura poderá realizar serviços como limpeza, roçada e drenagem quando houver omissão do responsável e, posteriormente, cobrar todos os custos junto ao IPTU. Gostei, hein? Quer dizer, tu tá com teu terreno cheio de mato, todo inundado, cheio de lixo, entulho, prefeitura vai lá, limpa direitinho, depois manda a conta pra você via IPTU.
1: Exatamente.
0: Ah, eu não vou pagar IPTU. Beleza, vai acumulando IPTU. O que, que vai acontecer? A prefeitura vai tomar teu terreno, porque você vai dever tanto IPTU que vai perder o valor venal do seu imóvel. Então é melhor. Ah, Serginho, podia fazer isso aqui também, hein? Ah, Serginho, fica a dica aí, porque o que tem de gente que pega o terreno, compra, aí não faz nenhuma cerca. É. Eu não pago IPTU, não colabora com o município.
1: Abandonado.
0: Aí aquilo vira um verdadeiro lixão.
1: Depósito de lixo dos vizinhos.
0: Entendeu? Aí não dá. Sem falar que as pessoas invadem esses terrenos, que tem muita prática aqui, né? Invadir terrenos. Eu mesma.
1: Grilagem.
0: Eu mesma já impedi ali que o meu vizinho sofresse duas invasões no terreno. Adalberto, que era presidente da
1: Praia. Brabo dos brabo,
0: ele
1: irmãozão.
0: Ele tem um terreno ali perto da minha, do lado da minha casa, que duas vezes, eu falei, eu conheço o dono desse terreno.
1: É, ué.
0: Fui lá e meti a mão, arranquei tudo.
1: Como é que tu tá vendendo? O terreno não é seu, rapaz?
0: Não é seu, como é que vai vender o terreno? Conheço o dono do terreno aqui, eu meto a mão mesmo. E ainda liguei pra denunciar outros terrenos que estavam com o mesmo esquema lá perto de casa. Porque eu sou dessas mesmo. Eu não guardo recado, não.
1: Falando, não guarda pra janta.
0: Falando o Elbert Rezende, gente, olha aqui. Amanhã nós vamos receber o irmão dele aqui pra bater um papo conosco, hein?
1: Ah, é?
0: É, gente finíssima.
1: Qual o nome dele?
0: É o Márcio Rezende.
1: Márcio Rezende.
0: É, ele que é pré-candidato a... Acho que é deputado federal, né?
1: Ah, é deputado federal.
0: Olha, gente, a gente teve um monte de pergunta aqui que não foi feita ao Marcelo, que ficou aqui no drive, tá? Agora que eu tô vendo aqui. Ah, inclusive teve o áudio do Iron aqui, eu perguntei pra você, tô vendo um monte de pergunta feita aqui que nós não caminhamos pro prefeito. Você ficou aí de bobeira aí, não prestou atenção. O Márcio Rezende, voltando ao assunto, Márcio Rezende estará aqui conosco, ele que é pré-candidato a deputado federal, vai ser entrevistado aqui pela gente amanhã no programa Renata Cristiane Online. O assunto vai ser muito Macaé, então quero convidar você a participar conosco a partir das 9 da manhã, chegando aí nosso programa Renata Cristiane Online. 12:19, temos mais alguma coisa por aí?
1: Tudo finalizado.
0: Ah, tem não. Tem aqui, sabe o que acontece? Eu quero trazer
1: tem
0: os vídeos.
1: Tem um vídeo do Flávio Bolsonaro.
0: É, porque ontem o Flávio esteve lá nos Estados Unidos, né? E eu peguei duas análises aqui pra gente ver essa visita aos Estados Unidos. Olha, gente, eu queria só falar uma coisa pra vocês. A disputa pela presidência da República é muito saudável. A democracia é extremamente saudável, né? Todo mundo tem um dia. Você não gosta do Lula? Perfeito. Você pode votar em quem você quiser. Flávio, Caiado, Zema, Augusto Cury, o Tiririca. Você pode votar em quem você quiser. Mas o que é importante a gente ter noção de que nós não podemos perder a soberania nacional. Não podemos entregar nada das nossas riquezas. O Brasil não é pouca farinha, não. Como se diz no popular, o Brasil não é pouca merda, não. O Brasil é um dos países mais ricos do mundo.
1: Exatamente.
0: É um dos países mais importantes do mundo. Às vezes o brasileiro não tem ciência disso. E aí, nessa confusão de taxar o Brasil, de não taxar o Brasil, do tarifaço, o Flávio esteve nos Estados Unidos para conversar com uma comissão e a gente vai ver a análise primeiro da Vera Magalhães, jornalista do Globo, que, diga-se de passagem, uma jornalista, vou pontuar bem aqui, hein, que não suporta o PT, não suporta o Lula, e ela vai falar agora sobre essa ida do Flávio até os Estados Unidos. Solta aí, Vini.

0: Cadê? Atenção, vamos lá. Vera Magalhães, coluna dela para o Globo de hoje. Isso aí, vamos lá. Solta aí.
1: Flávio Bolsonaro cruzou o continente para ir até Washington e, na prática, repetiu o mesmo argumento desastrado sobre o novo tarifaço de Donald Trump contra o Brasil. O presidenciável do PL viu numa audiência pública sobre esse assunto a chance de se reposicionar. Afinal, era um tema que vinha provocando um novo desgaste na sua já tumultuada pré-campanha. Mas chegando lá, ele repetiu que as tarifas ajudariam Lula eleitoralmente e que este seria o pior momento para adotá-las, como se houvesse algum melhor ou mais conveniente. O fato é que as confusões e trapalhadas estratégicas vêm se sucedendo no QG bolsonarista, invertendo a tendência comum a campanhas de reeleição, nas quais o incumbente é quase sempre o mais pressionado. Lula viveu esse momento no primeiro trimestre do ano, mas conseguiu sair do córner, graças a medidas que injetaram recursos no bolso de segmentos específicos da população. E o petista também tem se beneficiado desses apagões políticos e de comunicação na campanha do seu principal adversário. Agora, de novo, o discurso da defesa da soberania lhe foi entregue numa bandeja pelo filho de Jair Bolsonaro. De quebra, Flávio enfrenta dificuldades no plano doméstico, principalmente em palanques. Na sua base eleitoral, o Rio, operações da Polícia Federal em série dizimaram o seu grupo político. No Ceará, ele tenta consertar o estrago do veto de Michele a uma aliança com Ciro Gomes. Diante de tudo isso, a fala de Flávio sobre o pior momento para se aplicar o tarifaço parece ser voltada à sua própria situação, um suceder de pepinos às vésperas do início para valer da campanha eleitoral.
0: É, mas não é só isso não, isso é uma jornalista analista fazendo a leitura do cenário que Flávio vai enfrentar no estado do Rio de Janeiro e também com essa tentativa de se desembaraçar de um embaraço que ele mesmo causou assim, né, quando fez esse pedido para que houvesse algum tipo de punição ao Brasil e aí o governo americano. E ele, eu quero lembrar, inclusive, que Flávio fez esse movimento depois que o Lula foi recebido pelo Trump nos Estados Unidos.
2: Aí, é, exatamente.
0: O governo Trump, que é rachado, né? Uma parte do governo Trump acha que o Trump deve ter um bom diálogo com o Lula e com os outros presidentes dos países aqui da chamada América do Sul, né? Por outro lado, uma outra parte do governo Trump acredita que ele tem que caminhar ao lado do Flávio Bolsonaro, que é o cara que representa a direita no Brasil e também na América do Sul, né? E aí a gente viu, eu fui ver um posicionamento de um professor da Fundação Getúlio Vargas sobre esse tema. E ele trouxe um outro bastidor ainda mais curioso. Porque como se fosse confusa toda essa situação, como se fosse pouco toda essa confusão que está se alinhavando, está se desenhando, o pronunciamento do Flávio ontem não foi bacana. Olha esse professor que acompanhou por aí, ele vai trazer pra gente essa... Mostra aí, ó.
3: Hoje foi um pouquinho diferente nesse segundo dia. Começou primeiramente com a fala do Flávio Bolsonaro. Flávio Bolsonaro chegou lá junto com o Eduardo Bolsonaro e mais três assessores. Eles chegaram atrasados, atrasaram um pouco o início da sessão e foi o único discurso em todo esses dois dias que teve um peso muito mais politizado. O Flávio Bolsonaro não chegou com dados concretos nem argumentos robustos. Ele acabou se baseando apenas em política. Nós percebemos que o discurso do Flávio Bolsonaro foi o discurso mais politizado de todas as sessões. E nós sentimos um certo desconforto da mesa diretora que estava ali organizando todas as sessões. Nós víamos ali pelos movimentos corporais, um olhar e o outro, como se aquilo estivesse destoando de toda a sessão e que eles não estavam confortáveis. Inclusive ali, Até houve uma reprimenda da mesa diretora contra o pessoal da equipe do Flávio Bolsonaro, porque eles estavam gravando, estavam tirando fotos.
0: Quer dizer, é mico, né, que a gente
2: fala. A equipe ainda vacilou, né?
0: Não só o Flávio foi na base do Somebody Love, né, no Imbromation, falando inglês no Imbromation, não apresentou nenhum dado concreto, gastou o tempo dele criticando o Lula, não apresentou nada significativo, não conseguiu voltar com a promessa de fim dessa taxação, nem que seja depois da eleição para começar essa taxação. E ainda para piorar, a equipe dele estava mais
2: fazendo
0: preocupada.
2: Fazendo vídeos e fotos em momentos inapropriados.
0: Para fazer...
2: Devem ter comido os biscoitos, tudo...
0: Mais preocupado em fazer vídeo e foto para garantir uma boa imagem. Assim, nada a ver, né, gente? Então, gente, eu acho que a gente tem que estar preocupado com a soberania nacional. Bota uma coisa na cabeça de vocês. Americano tá pouco se lixando pra gente que é brasileiro. Americano pensa neles em primeiro, em segundo, em terceiro, em quarto, em quinto, em décimo. É. E se tiver o 12º, 11º, eles pensam nele de novo. Estão nem aí pro mundo. Você perguntar para um americano qual é a capital do Brasil, ele vai dizer que... Ele nem sabe, ele vai dizer que é Buenos Aires.
2: É.
0: Eles não sabem de nada, eles são completamente alienados e eles só têm um interesse, que é se dar bem o tempo todo. Principalmente Trump. Trump, então, chama o Bolsonaro de Júnior. O Flávio Bolsonaro.
2: É, o Júnior. Porque cada hora, tem hora que ele mora aqui no Brasil, tem hora que ele mora nos Estados Unidos, tem hora que ele é candidato a presidente, mas são vários. Ah, gente, não sabia.
0: Acho que essa coisa
2: na cabeça dele era uma pessoa só.
0: Pois é, essas coisas não estão ajudando. Acho que a gente tem que ter, acho que o Flávio tem que se dedicar a fazer um discurso mais de soberania nacional. Esse negócio do tarifaço não foi bom. Vai prejudicar principalmente os americanos. Os americanos vão sair prejudicados. Pra gente, eu não acredito que isso vá fazer muita diferença, mas eu acho que...
2: Papo mais é errei, fui moleque. Eu acho que, né, não era tipo isso que eu queria.
0: Pois é, aí já era, né? O leite já derramou. Olha quem tá mandando um alô aqui pra você, dizendo que você tá moderno. É o Osório.
2: Ô, ele tá em Cabo Frio.
0: Osório, viu você pela TV.
2: Tá dando rolê em Cabo Frio. Tava...
0: Você tá moderno.
2: Ah, que beleza, hein?
0: Porque ele cortou a barba, né, Osório? Cortou a barba.
2: Quem mandou um alô aqui também é o Rodrigo. Rodrigo, ele é da Rádio Aldeia FM e tá ouvindo a gente.
0: Ah, legal.
2: Moderno, Rodrigo, tá vendo? A gente é ouvido até em outras rádios.
0: Olha aqui, eu também mandar um alô pro João Paulo. Eu tava indo caminhar com meus doguinhos hoje cedinho, ele me abordou ali na Avenida dos Pescadores, no Perói, e falou que a programação da rádio é maravilhosa.
2: Que beleza, né?
0: O seguinte, Renata, tava faltando uma programação dessa. Obrigada, João Paulo. Valeu mesmo, todos vocês que me encontram pelas ruas. Graças a Deus, um sucesso tremendo e a gente tem uma felicidade enorme de poder fazer essa rádio que a gente ama demais, uma rádio que a gente sempre sonhou botar no ar. Bom, Vini, vambora!
2: Vamos que vamos!
0: Me despeço por aqui agradecendo sua paciência, sua audiência, dizendo pra você que daqui a pouquinho chega Billy Brasil com Clássicos RC. Logo mais, a partir das 4 horas da tarde, tem Cícero Marx. Cícero Márcio.
2: Cícero Márcio.
0: Tô misturando.
2: É muitos Marques aqui.
0: É Cícero Márcio com A Caminho de Casa. Ontem, aliás, estava delicioso. Tava vindo lá de Iguaba Grande, só um musicão. E logo mais à noite também tem Maurício Marques, que ontem também eu tava ouvindo em casa.
2: Arrebentou.
0: Ontem, com jazz em blues. É só musicão. Olha, difícil você mudar de dial, hein? Fala a verdade.
2: É difícil mesmo.
0: E ainda tem a gente aqui dando nossas cacetadas de manhã.
2: É, fica informado de tudo que tá acontecendo.
0: É, um beijo!
4: Você ouviu na RCFM, Renata Cristiane Online. 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
7: Direto da redação.
3: Segue aberto até o dia 31 de julho o prazo para a renovação do cadastro de ambulantes em Armação dos Búzios. Os profissionais devem comparecer à Secretaria Municipal de Ordem Pública com a documentação exigida, incluindo guia de taxas quitada, certidões negativas criminais e comprovantes de residência. Quem trabalha com alimentos também precisa apresentar atestado de saúde. A orientação é que a renovação seja feita dentro do prazo para manter a autorização de funcionamento. Confira todas as informações no site rcfm.com. Jaque Duarte, direto da redação, para a rádio RCFM.
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1: Muita gente me esperando para abrir o baú da RCFM. Edição de quarta-feira, dia 8 de julho. Uma ótima tarde a todos, sejam muito bem-vindos. Estamos chegando com os clássicos da RC, a nossa viagem no tempo que segue até as 4 da tarde. 1h07 agora dessa quarta-feira espetacular em 88,7. Estamos também pela internet na programação online. Rádio rcfm.com ou através do nosso aplicativo que está disponível na Play Store e também na Apple Store. Pode escrachar o volume por aí. Muita coisa bacana para rolar nessa tarde. Começando com essa do RPM, Loiras Geladas. Tudo de bom para você na RC. 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

0: Spoiler, Total Eclipse of the Heart. Teve Barão Vermelho, Tão Longe de Tudo. 15 agora faltando para as duas da RCFM. Teve muito mais, aliás, os clássicos da RC, dando show até as 4 da tarde, em 88,7, também no player do site, rádio rcfm.com. Seja muito bem-vindo, logo mais às 4 tem Cícero Márcio a caminho de casa.
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0: Sucesso da Eternidade. Toquei o clássico do Nazaré, essa sim, do fundo do baú, Love Hurts. Duas em ponto, duas na cabeça. A gente faz um breve intervalo, daqui a pouquinho eu volto com os clássicos da RCFM em 88,7. Sai daí não, hein?
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0: Direto da redação.
1: O Festival do Camarão será realizado entre os dias 9 e 12 de julho, na Praia do Siqueira, em Cabo Frio. O evento chega à 20ª edição e vai contar com programação gastronômica e apresentações musicais ao longo de 4 dias. Os pratos à base de camarão terão um valor único de R$ 40. Mais de 15 barracas irão comercializar porções durante o festival. Na quinta-feira, as barracas de alimentação começam a funcionar às 18 horas. A programação musical terá shows de André Viana e do grupo Vem Pro Baile, a partir das 22. Essa e outras matérias acesse rádio rcfm.com e portal RC24H. Thalita Porto, direto da redação.
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0: Costa, Placa Profana, Gilberto Gil Extra, Noel Silent Morning. 2h32 da RCFM, sua viagem musical nos clássicos da RC. Ouvimos ainda aqui de Abelha no Meio da Rua e Nelson, Only Time You Tell. Até às 16h, só clássicos, aqui na RCFM, em 88,7.
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0: Left to My Own Devices, Pet Shop Boys. 2h33 na RCFM.

0: 12 minutos faltando para as 3. RCFM em 88,7, a nossa viagem musical com os clássicos da RC. Trazendo Biquíni Cavadão Impossível, DJ Les Keys, Alceu Valença Solidão e ainda Pet Shop Boys, Left to My Own Devices. Até as 4 da tarde, clássicos da RC também na grande rede. Rádio RCFM.com ou no nosso aplicativo.
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0: Que tal curtir Californication?

0: gosto muito dessa. Som da Lannis, Hands Clean. Teve ainda Skank, O Homem que Sabia Demais. Clássicos da RC, trouxe ainda Red Hot Chili Peppers com Californication. 3 horas e 2 minutos da RCFM. Daqui a pouquinho, às 4, Cícero Marques.
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0: Direto da redação.
1: A Prolagos está construindo uma nova estação elevatória de esgoto na Rua do Fogo, em São Pedro da Aldeia. A obra vai ampliar a capacidade da rede de saneamento, beneficiar cerca de 150 moradores e tem previsão de entrar em operação em agosto. Mais informações sobre essa obra e os investimentos em saneamento você encontra no site rcfm.com. Jaque Duarte, direto da redação para a rádio RCFM.
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3: Trazendo Caetano Veloso, Shy Moon.

0: The Guns Are Good Enough, Sim Lauper, Capital Inicial Fogo, Cazuza, O Nosso Amor A Gente Inventa, Caetano Veloso, Shy Moon, primeira desta sequência dos clássicos da RC. 3h23 agora.
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0: Finalizando mais uma sequência aqui na RCFM, os clássicos da RC, trazendo Don McLean, American Pie, Titãs, Televisão. Teve ainda Dire Straits, Sultans of Swing e o Rapa, Rodo Cotidiano. Daqui a pouquinho, a partir das 4, tem Cícero Márcio com o programa Caminho de Casa.
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Tunan, Tunan, Kamandan, Donna Summer on the radio. Barão Vermelho tão longe de tudo e ainda Baby Consuelo, o Baby do Brasil. Todo dia era dia de índio. Por aqui ficam clássicos da RC de hoje. Um minuto faltando para as quatro. Já já tem Cícero Márcio a caminho de casa. A gente se curte amanhã, a partir da uma da tarde, aqui na RCFM. Você continua ligadinho em 88,7.

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E só a RCFM pode lhe oferecer essa sessão de musicoterapia com informação relevante em mais uma edição do A Caminho de Casa, aqui na RCFM 88,7. Ótima tarde de quarta-feira para você que está neste 8 de julho sintonizado, conectado na RCFM. Até às 7 horas da noite é música, é informação para você ficar sempre antenado no que acontece em toda a região dos lagos com o conteúdo do portal RC24H, o Fato no Ato e, claro, a seleção musical especial, que começa com Annie Lennox.

0: nordestino chamado Toada. Foi composto em 1978 por Zé Renato, Cláudio Nucci e Juca Filho. Lançado em 1979 pelo quarteto Boca Livre, em seu disco de estreia, tornou-se um marco da MPB ao impulsionar a revolução na produção musical independente brasileira. A canção nasceu nas tardes inteiras de composições no apartamento da mãe de Zé Renato, no bairro Leblon, no Rio. Embora a letra comece com o famoso verso "Vem, morena", a inspiração inicial foi uma garota loira. A obra evoca sentimentos de aventura, movimento, novos começos e liberdade, simbolizados pela marcante imagem poética do trem de ferro alegre a cantar. Você ouviu também Jason Brass com "Look for the Good", "We Just Don't Care" com John Legend, Annie Lennox, a Wiley Shade of Pale. A programação da sua RCFM trazendo dentro do A Caminho de Casa o primeiro bloco direto
1: da redação.
2: A Prolagos está construindo uma nova estação elevatória de esgoto na Rua do Fogo, em São Pedro da Aldeia. A obra vai ampliar a capacidade da rede de saneamento, beneficiar cerca de 150 moradores e tem previsão de entrar em operação em agosto. Mais informações sobre essa obra e os investimentos em saneamento você encontra no site rcfm.com. Jaque Duarte, direto da redação para a rádio RCFM.
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0: Na RCFM, 4 horas e 22 minutos, você segue a caminho de casa ao som da Beyoncé.

0: Cidade Negra, Estrada, Chai Lights com Old Girl, Madonna, Secret, Listen com Beyoncé. 4 horas 38 minutos para você, um ótimo fim de tarde de quarta-feira na companhia da RCFM.
1: Direto da redação.
2: Segue aberto até o dia 31 de julho o prazo para a renovação do cadastro de ambulantes em Armação dos Búzios. Os profissionais devem comparecer à Secretaria Municipal de Ordem Pública com a documentação exigida, incluindo guia de taxas quitada, certidões negativas criminais e comprovantes de residência. Quem trabalha com alimentos também precisa apresentar atestado de saúde. A orientação é que a renovação seja feita dentro do prazo para manter a autorização de funcionamento. Confira todas as informações no site rcfm.com. Jaque Duarte, direto da redação, para a rádio RCFM.
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0: São 4 horas 39 minutos. Você segue a caminho de casa ao som de Chicago.

0: A música já é conhecida na voz de Lulu Santos, mas você ouviu-a regravada por Gal Costa, Lua de Mel. Elvis Presley, Sylvia, Little Jean com Elton John, Alex Warren, Ordinary e If You Leave Me Now com Chicago, nesta última sequência da primeira hora do A Caminho de Casa, que já traz para você as informações, o que está em destaque na página principal do portal RC24H.
1: Direto da redação.
2: A 11ª Parada do Orgulho LGBT+, de Búzios, já tem data marcada para ocupar o centro da cidade. O evento será realizado no próximo dia 12 de julho, com concentração a partir das 14 horas, na Rua das Pedras. Referência na promoção da diversidade e dos direitos humanos do município, a manifestação integra o calendário oficial de eventos de Búzios e contará com o apoio da Prefeitura na organização da logística e da estrutura necessária para garantir a segurança e a fluidez do percurso. Essa e outras matérias, acesse rádio rcfm.com e portal RC24H. Thalita Porto, direto da redação.
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0: RCFM, agora 5 horas em ponto. A gente volta já.

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8: São 5h03. Muito obrigado por ter sintonizado 88,7, permitir que a RCFM lhe faça companhia até o seu destino, você que está a caminho de casa. Bom, o que está em destaque na página principal do portal RC24H, você fica sabendo agora nas duas próximas horas. Araruama recebe cerca de 90 cavalos na sexta exposição Inéditos do Manga Larga Marchador. Ex-prefeito de Araruama, Chiquinho da Educação, presta depoimento na 118DP após denúncias de ataques na internet. Cabo Frio abre chamamento para estágio obrigatório na rede municipal de ensino. Procon de Cabo Frio notifica Prolagos por obra inacabada e mal feita no bairro Manuel Correia. São os destaques desta próxima hora que estão na página principal do portal RC24H, aqui no A Caminho de Casa.
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8: A sequência especial começa com o som de Dire Straits.

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Phil Collins, True Colors. Geraldo Azevedo, Táxi Lunar, Photograph do Ed Sheeran. That's Your Boys, Range, Let's Fall in Love Again, da Cynthia Hines. Your Latest Trick com Dire Straits. Abrindo a segunda hora do A Caminho de Casa na sua RCFM, agora 5h30. O Parque de Exposições Agropecuária de Araruama recebe a partir desta quinta-feira a sexta exposição Inéditos do Manga Larga Marchador. O evento reúne cerca de 90 animais que participam pela primeira vez de pistas oficiais da raça. A programação segue até domingo e é destinada a cavalos inéditos, ou seja, animais que ainda não participaram de exposições oficiais. A competição reúne criadores, expositores, público interessado e será da raça Manga Larga Marchador. Para os criadores, a exposição permite apresentar animais preparados a partir dos trabalhos de genética, manejo, treinamento, marcando o início da participação dos cavalos em competições oficiais. A matéria completa com todos os detalhes, rc24h.com.br. E ainda falando de Araruama, o ex-prefeito Francisco Carlos Fernandes Ribeiro, conhecido como Chiquinho da Educação, prestou depoimento na 118 DP nesta terça-feira, após ser intimado a comparecer à unidade policial. Segundo informações obtidas pelo portal RC24H, o procedimento está relacionado a denúncias envolvendo vídeos e publicações feitas pelo ex-prefeito nas redes sociais. Nas postagens, Chiquinho faz críticas e acusações contra a atual administração municipal, secretários e adversários políticos. Pessoas citadas nas declarações recorrem às autoridades e alegam ter sido alvo de conteúdos que podem configurar crimes contra a honra, como calúnia, injúria e difamação. Os casos seguem sob apuração e eventual responsabilização depende do andamento das investigações e das decisões das autoridades competentes. A matéria completa, rc24h.com.br. RCFM, 5h32. Você segue a caminho de casa ao som de Al Jarreau.

Na RCFM você ouviu o som de Kel Smith? Era uma vez. Também na sequência, Ted Swims com Bad Dreams, Bubble, Kobe Kylan, Jorge Versilo, Mona Lisa, Guilty, Barbra Streisand e Bee Gees na programação da RCFM. Ainda teve Al Jarreau iniciando esta sequência. Muito bem, agora faltando 2 minutos para as 6 aqui na RCFM, vamos a mais um bloco de informações direto do portal RC24H. A Secretaria de Educação de Cabo Frio abriu chamamento público para o preenchimento de vagas de estágio obrigatório destinadas a estudantes de cursos de graduação e de educação técnica de nível médio vinculados a instituições de ensino conveniadas com o município. As oportunidades são para atuação em unidades escolares e setores administrativos da Secretaria de Educação durante o segundo semestre deste ano. O preenchimento das vagas seguirá os critérios previstos no edital e na legislação que regulamenta os estágios obrigatórios. Segundo a administração municipal, a iniciativa busca oferecer aos estudantes experiência prática nas áreas de formação e ampliar a integração entre as instituições de ensino e a rede municipal. O PROCON Municipal de Cabo Frio notificou nesta quarta-feira a concessionária Prolagos em razão de uma obra inacabada para a extensão da rede de saneamento no bairro Manuel Correia. Ao apurar a denúncia, a equipe constatou que em várias ruas do bairro, inclusive nas proximidades da creche escola municipal professora Marília de Teves Moreno, o serviço não havia sido realizado de forma adequada, com paralelepípedos soltos ou colocados sobre a base de areia, inviabilizando a acessibilidade por cadeirantes e dificultando para idosos e demais deficientes, crianças expostas e também acidentes. Além disso, foram encontradas ferramentas espalhadas e material indevidamente depositado sobre as calçadas, o que causa transtornos e riscos para comerciantes, moradores, pais e alunos da unidade escolar. Pela notificação, a concessionária foi intimada a retirar o material e finalizar o serviço de imediato, assim como a reparar os trechos mal feitos sob pena de ser multada. A matéria completa rc24h.com.br. RCFM 6 horas 1 minuto, daqui a pouquinho, a terceira e última hora do A Caminho de Casa.

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0: Estamos de volta às 6 horas 3 minutos, 6 e 3, você está na RCFM, muito boa noite. Você que está dando carona pra gente, você amigo motorista de aplicativo, amigo taxista, você que está simplesmente no seu carro, indo para casa, ouvindo a gente já na sua condução, através do seu celular, muito obrigado. Obrigado mesmo por todo esse carinho, por toda essa audiência. Bom, nesta terceira e última hora você vai ficar sabendo que trio é preso após fake news sobre controle da internet pelo tráfico em Iguaba Grande. Corpo é encontrado dentro de porta-malas de carro e aconteceu em Arraial do Cabo. Também nesta terceira hora, regata Cavalos Marinhos reúne competidores e ações ambientais em São Pedro da Aldeia. Será neste sábado. São os assuntos desta terceira e última hora do A Caminho de Casa. E prepare-se porque está chegando mais uma.
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0: E esta sequência começa com um clássico da música internacional com Fred Cole, I Loved You.

O som de Os Paralamas do sucesso, La Bella Luna. Every Breath You Take com The Police, Joe Po Young, Love Is In The Air, Garotos com Kid Abelha, Don't Lose You, Don't Wanna Lose You com Gloria Estefan, Adrian Gurvit com Classic, I Loved You com Fred Cole. Grandes clássicos nacionais e internacionais, você confere, recorda e relaxa aqui no A Caminho de Casa da sua RCFM. Um jovem de 19 anos, identificado como Breno, foi assassinado a tiros na noite desta terça-feira na Rua 5, no bairro Reserva do Peró, em Cabo Frio. O rapaz trabalhava com um avô em uma serralheria e foi surpreendido pelos disparos no momento em que levava um rolo de fios até o carro. Imagens de câmeras de segurança de um estabelecimento no local registram o momento da ação criminosa. Ao perceber o ataque, Breno tentou fugir, mas acabou sendo atingido pelos tiros que foram efetuados por um elemento. Segundo populares, o jovem não possuía qualquer tipo de envolvimento com a criminalidade. Há suspeitas de que ele possa ter sido confundido durante a ação. Três homens foram presos após a divulgação de uma fake news que atribuía ao tráfico de drogas o controle sobre a atuação de provedores de internet no bairro Vila Nova, em Iguaba Grande. A ação foi realizada pela Polícia Civil por meio da 129DP, em conjunto com a equipe do Segurança Presente, após investigação que apontou a origem da mensagem falsa. Segundo a Polícia Civil, um dos detidos é apontado como responsável por espalhar o comunicado que informava de forma falsa que apenas empresas de internet autorizadas pela organização criminosa poderiam prestar serviço na comunidade. A mensagem provocou preocupação entre moradores e empresas do setor. E durante a operação, outros dois suspeitos também foram presos por envolvimento com o grupo criminoso. De acordo com as investigações, os três foram autuados pelo crime de associação para o tráfico de drogas. Os presos permanecem à disposição da justiça, enquanto a polícia dá continuidade às investigações para apurar a atuação do grupo e as circunstâncias da disseminação de falsa informação. RCFM, 6 horas 34 minutos. Você segue a caminho de casa ouvindo Vanilla Ice.

0: Seal com uma regravação de um clássico dos anos 70, For the Love of You, Stevie Wonder, Ma Chérie Amour, Girasol, The Manhattans com Shining Star, Never da banda Heart e Vanilla Ice, I Love You. Última sequência musical do A Caminho de Casa, mas tem informação chegando para você. Um corpo foi encontrado dentro do porta-malas de um carro abandonado na noite do último domingo, em uma rua de Arraial do Cabo. O veículo estava em uma via sem saída, em frente ao depósito da Guarda Municipal, e foi localizado após levantar suspeita pela movimentação na região. Segundo informações, o automóvel teria sido visto circulando diversas vezes pelo local, o que levou agentes da GM a serem acionados. Ao chegarem, as equipes acompanharam o veículo entrando em uma rua sem saída. Pouco depois, encontraram o carro parado e sem ocupantes. Durante a averiguação, foi localizado um corpo dentro do porta-malas, além de uma pá e uma enxada no interior do veículo. Após a realização da perícia, o corpo foi removido e encaminhado ao Instituto Médico Legal para identificação. O caso foi registrado na 132DP e será investigado pelas autoridades responsáveis, que deverão apurar as circunstâncias desta ocorrência. A primeira edição da Regata Cavalos Marinhos será realizada neste sábado na Lagoa de Araruama, em São Pedro da Aldeia. A competição é promovida pelo projeto Cavalos Marinhos, em parceria com a Secretaria Municipal de Esportes e Lazer, e terá como base a Praça Hermógenes Freire da Costa, no centro. A programação começa às 7 da manhã, com a entrega dos kits aos participantes. A largada da classe Optimits está prevista para as 10h30, enquanto as demais embarcações devem iniciar as disputas às 11h30. As inscrições são gratuitas e limitadas. A matéria completa é rc24h.com.br, é o portal de maior credibilidade em informação em toda a região dos lagos. É só acessar. E assim estamos encerrando mais uma edição do A Caminho de Casa. Agradecer a você pela companhia, pela audiência, e fazer o convite para que você continue sintonizado e conectado na RCFM. Está chegando 88 minutos direto de música sem intervalo, 88 minutos sem parar. 10 da noite tem Jazz and Blues com Maurício Marques, e amanhã, 9 da manhã, Renata, Cristiane Online com Vini Marques e seus convidados. 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Boa noite. 7:01.
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1: Está no ar a Voz do Brasil. As notícias do governo federal que movimentaram o país no dia de hoje.
2: Olá, boa noite.
3: Boa noite para você que nos acompanha em todo o país.
2: Quarta-feira, 8 de julho de 2026.
3: Vamos ao destaque do dia na Voz do Brasil.
2: Vacinação infantil.
3: Pneumovim.